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0: Meia-noite e 57 minutos.
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1: 2 horas e 10 minutos.

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0: 3:19.
1: Silêncio. 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

0: 3:27.
1: Isso aí já tá tudo gravado.

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3 horas e 43 minutos.

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3 horas e 52 minutos.

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0: 6:12.
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0: 7:31.
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0: Bom dia, começa uma edição da manhã aqui na Rádio Com, quarta-feira, 27 de maio de 2026. Manhã que começa com um nevoeiro, né? Nevoeiro, umidade alta, nevoeiro, temperatura um pouco mais baixa do que ontem, mas não faz frio, assim, pelo menos frio intenso, né? Tá frio, mas não um frio intenso nesta manhã. Mas muita umidade, né? Tem que se proteger da umidade do nevoeiro nesta manhã de quarta-feira. Começamos uma edição da manhã, programa transmitido pelo 104.5 FM da Rádio Com, pelos aplicativos de rádio, em especial o aplicativo próprio da Rádio Com, também no site da Rádio Com Pelotas e com live nas redes sociais, YouTube e Facebook. Nesta quarta, como sempre, né, o Alexandre Salóis na parte técnica e na produção e também na apresentação do programa, Leonardo Cardoso. Leonardo, bom dia.
1: Bom dia, Caldenei. Bom dia, Alexandre. Bom dia a todos os ouvintes que nos acompanham pelo 104.5 FM, também nas redes online, no nosso site, radiocom.org.br, também no nosso aplicativo próprio, Radiocom 104.5, que está disponível para celulares Android. A gente também está em live no Facebook e no YouTube, nossas lives das redes sociais, com imagens aqui direto do estúdio da Radiocom, que ficam disponíveis na íntegra para quem quiser nos assistir. É só acessar nosso canal do YouTube, para quem quiser assistir a matéria, a entrevista completa logo depois do final do programa. Nosso canal do YouTube, Rádio Com Pelotas, lá tem todas as entrevistas no Edição da Manhã disponíveis na íntegra para quem quer acompanhar os conteúdos da rádio fora do horário do ao vivo. Cadarei, hoje clima úmido de novo, né? Não tava chovendo quando eu saí de casa, mas tava um sereno, assim, que molhou um pouquinho.
0: É, não, em alguns lugares é um nevoeiro mesmo, né? Aquela serração, os lugares mais baixos, pelo menos. Então é uma manhã bem úmida. Temperatura 12 graus e 13 décimos, 12 graus e 3 décimos, quer dizer, não tá frio, né? 12.3. 97% a umidade relativa do ar, a sensação térmica 12.2. Os dados extremos do Laboratório de Agrometeorologia da Embrapa, a temperatura mínima foi de 12 graus e 2 décimos, portanto, um décimo a menos do que a temperatura atual, e ocorreu há pouco, às 7 da manhã. E a temperatura máxima 14 graus à meia-noite. Não há registros de chuva nas últimas horas. O acumulado no mês, o acumulado de chuva no mês é de 79 milímetros e a chuva anual 347,2 milímetros até o momento. Estamos chegando à metade do ano, né? A previsão do tempo, inicialmente do Centro de Pesquisas e Previsões Meteorológicas da Universidade Federal de Pelotas, previsão elaborada por Karina Padilha e Lucas Mendes, informa que hoje teremos um dia de céu nublado, a parcialmente nublado, nevoeiro, que é o que se verifica agora pela manhã, ventos de sul-leste fracos a moderados, a temperatura máxima vai a 19 graus. Amanhã nublado, passando a parcialmente nublado, com nevoeiro, ventos de leste e sudeste, fracos a moderados, temperatura mínima 11, máxima 18. E a sexta-feira vai ser de céu nublado, passando a parcialmente nublado, também com nevoeiro, ventos de leste e nordeste, fracos a moderados, temperatura mínima 11, máxima 19. O clima-tempo, previsão para o final de semana. Sábado, sol com muitas nuvens durante o dia, períodos de céu nublado, noite com muitas nuvens. Não chove no sábado, temperatura mínima 14, máxima 20. Esfria um pouquinho para domingo. Domingo com muitas nuvens durante o dia, períodos de céu nublado, noite com muitas nuvens. Temperatura mínima 12, máxima 17. Então, é o que informa aí a previsão do tempo. Sem chuva, muita umidade. E depois dá uma esfriada lá no sábado para domingo. 7 horas 37 minutos, programa Edição da Manhã desta quarta-feira. Destaques do programa, Leonardo.
1: Edição da Manhã desta quarta, Caldenei, às 8 horas, a gente conversa com a Juliana Deitz, que é diretora de comunicação do Sindicato dos Servidores da Justiça do Estado do Rio Grande do Sul. A pauta é a Assembleia Ato, realizada nesta manhã em frente ao TJRS. Servidores do Judiciário do Gaúcho cobram recomposição salarial de 17,8% e denunciam que, enquanto a magistratura avançou em reajustes, as negociações da categoria seguem sem resposta. Caldani.
0: Bom, teremos o comentário de Renato Della Vecchia e também o espaço da AJS no programa desta quarta-feira. Agora são 7 horas 38 minutos, temperatura de... Conferindo aqui a temperatura, neste momento, 12 graus, né? 12,3 é a temperatura neste momento. Dando uma passada aqui pelo site da Rádio Com, né? Saber Popular e Ciência, um dos destaques do site da Rádio Com, no mesmo laboratório. O FIPEL oferece oficina de plantas medicinais para maiores de 60. A universidade aberta para idosos da UFPEL está com inscrições abertas para uma oficina de plantas medicinais voltadas para pessoas com 60 anos ou mais. A atividade começa hoje no Laboratório de Cuidados e Plantas Bioativas do Campus Anglo da Universidade e segue até agosto. As aulas acontecem às quartas-feiras, são 18 vagas disponíveis. A oficina é ministrada pela professora Rita Reck e acontece das 14h às 16h30. Os encontros seguem um calendário, né? Começa hoje e depois terá sequência nos meses seguintes, junho, julho e agosto. Ainda no site da Rádio Com, mudas de árvores nativas de graça no Parque da Baronesa nesta quinta-feira, amanhã, portanto, né? Distribuição de mudas de árvores nativas. E Biblioteca Comunitária Vila Castilho completa 2 anos com sarau e mural coletivo. O Centro Odara convida Pelotas para dançar neste sábado, em mais uma edição do Aulão Odara, encontro de dança afro aberto à população, né? Então, são alguns destaques aí do site da Rádio Com nesta quarta-feira. E agora passando a informações, né, gerais aí desta quarta, aquelas notícias que se destacam nesta manhã, Leonardo.
1: A primeira turma do Supremo Tribunal Federal decidiu nesta terça-feira confirmar a decisão individual do ministro Flávio Dino, que acabou com a aposentadoria compulsória como pena máxima a juízes condenados por faltas disciplinares graves, como venda de sentenças, corrupção, assédio sexual e moral, entre outras. O colegiado negou um recurso apresentado pela Procuradoria-Geral da República e por 2 magistrados que foram aposentados compulsoriamente e perderam benefício. No dia 16 de março, Dino determinou o fim da aposentadoria compulsória e alegou que a emenda constitucional número 103, a última reforma da Previdência, deixou de prever o benefício. Pelo entendimento, após a condenação, a pena máxima pelo Conselho Nacional de Justiça, a Advocacia Geral da União deverá entrar com uma ação no Supremo para que o magistrado tenha a perda do cargo decretada. Na sessão desta terça-feira, Flávio Dino reafirmou sua posição sobre a impossibilidade de condenação de magistrados à aposentadoria compulsória como pena administrativa mais grave. Nesses casos, o juiz recebe aposentadoria proporcional ao tempo de serviço. Abre aspas para o ministro Flávio Dino. Se um juiz vem de uma decisão judicial ou se um juiz mata alguém, esse juiz tem que ser punido. Se a punição é uma aposentadoria compulsória, quem está suportando o ônus da punição dele? A sociedade. A punição é para o contribuinte. O magistrado que cometeu um homicídio será sustentado pela coletividade. Fecha aspas, afirmou o ministro. O fim da aposentadoria compulsória foi também chancelado pelos ministros Cristiano Zanin, Alexandre de Moraes e Carmen Lúcia. Moraes afirmou que não tem sentido punir um juiz corrupto, por exemplo, com aposentadoria compulsória, Caldeni.
0: Bom, informações da Câmara, né, inclusive publicação do colega Fábio Cóstio, outras vozes a respeito do projeto que cria a fundação, né, que vai receber os trabalhadores do pronto-socorro. Ontem havia expectativa, inclusive com trabalhadores do pronto-socorro presentes à Câmara, mas não houve a votação ainda, né? A sessão da Comissão de Constituição e Justiça foi interrompida em função de emendas que foram apresentadas e, portanto, regimentalmente, abre espaço para a discussão dessas emendas. E, por isso, a definição do projeto da fundação que vai receber os funcionários do pronto-socorro ficou para a próxima semana. E uma outra questão, também informada pelo Fábio Costa, é a retirada, né, de pauta do projeto do Vale Alimentação para vereadores, que gerou muita polêmica na semana passada, né, e vários vereadores se explicando sobre o tema. E aí, em função da repercussão negativa, o projeto foi retirado de pauta. 7h44, estamos com o programa Edição da Manhã aqui na Rádio Com, nesta quarta-feira, Leonardo.
1: Nesta quinta, amanhã, dia 28, será realizado no auditório do Antônio Zátera, da Universidade Católica de Pelotas, o quarto fórum da atenção primária do município, tendo como tema Discutindo o Acolhimento. Promovido pela Secretaria de Saúde, o evento busca discutir de forma participativa os principais pontos da atenção primária à saúde. O fórum será dividido em dois turnos, sendo das 8h30 às 12h e das 13h30 às 17h. Com a participação ativa da gestão municipal da atenção primária à saúde, assim como profissionais dos demais departamentos da Secretaria Municipal de Saúde, será levado para discussão diferentes maneiras de qualificar os serviços prestados nas UBSs ainda em 2025. Foram realizadas outras três edições que trabalharam a territorialização dos atendimentos e o acolhimento. Para este ano, a gestão visa produzir mais quatro fóruns com diferentes temas a fim de debater as propostas e estratégias geradas. Caldenei.
0: Bom, seguindo com as informações, nesta primeira parte do programa, a Polícia Federal e a Controladoria Geral da União deflagraram nesta quarta-feira uma nova fase da Operação Sem Desconto, que apura um esquema nacional de fraudes envolvendo descontos indevidos em aposentadorias e pensões do Instituto Nacional do Seguro Social, INSS. A ofensiva ocorre no Distrito Federal e nos estados de Pernambuco, São Paulo e Paraíba, com o cumprimento de 31 mandados de busca e apreensão e 8 medidas cautelares de monitoramento eletrônico. As medidas foram autorizadas pelo Supremo Tribunal Federal. De acordo com a Polícia Federal e a CGU, a operação busca aprofundar as investigações sobre crimes contra a administração pública relacionados ao suposto esquema de descontos regulares aplicados em benefícios previdenciários. Os investigadores apontam suspeitas de organização criminosa, estelionato previdenciário, além de ocultação e dilapidação patrimonial. A nova etapa da operação sem desconto também inclui medidas constritivas determinadas pela Justiça para impedir a movimentação e o eventual desaparecimento de bens ligados aos investigados. 7h47.
1: O Senado aprovou nesta terça-feira a medida provisória 1334 de 2026, que reajusta o piso salarial dos professores da educação básica para R$ 5.130,63 em 2026. O texto vai à sanção do presidente Luiz Inácio Lula da Silva. A medida representa um aumento de 5,4% sobre o valor anterior, que era de R$ 4.867,77, com um ganho real de 1,5 ponto percentual acima da inflação. A medida provisória foi editada pelo presidente Lula em janeiro, quando as regras entraram em vigor. Pelo texto, o novo cálculo será a soma do Índice Nacional de Preços ao Consumidor, o INPC, e 50% da média de crescimento real das receitas do Fundo de Manutenção e Desenvolvimento da Educação Básica e de valorização dos profissionais da educação, o Fundeb. Segundo o governo, a fórmula anterior teria resultado em recomposição de apenas 0,37%. A nova garante 5,4%. De acordo com a senadora professora Dorinha, do União Brasil do Tocantins, relatora da proposta, a nova regra deve gerar o um impacto de 6,4 bilhões de reais em 2026. A MP também estabelece um teto e um piso para as correções futuras. O reajuste não pode superar a variação da receita nominal do Fundeb entre os 2 anos anteriores, nem ser inferior ao INPC, Caldanei.
0: A nova atualização da norma regulamentadora número 1, a NR1, entrou em vigor ontem, terça-feira, e aumenta a responsabilidade das empresas sobre fatores que podem levar ao adoecimento mental dos trabalhadores. A mudança obriga as empresas a identificar, prevenir e gerenciar situações que possam afetar a saúde mental dos funcionários, como metas abusivas, jornadas exaustivas, assédio moral, sobrecarga e falhas na organização do trabalho. Com isso, a saúde mental deixa de ser tratada apenas como uma responsabilidade individual do trabalhador e passa a ser vista também como uma questão ligada às condições e à organização do ambiente laboral. A atualização da NR1 prioriza a prevenção e exige que empregadores adotem medidas concretas para reduzir fatores de risco. A nova norma também reforça mecanismos de escuta dos trabalhadores, incentiva a participação dos funcionários na definição de metas e amplia a fiscalização sobre empresas com altos índices de afastamentos por transtornos mentais, além de fortalecer o combate ao assédio moral, sexual e outras medidas de violência do trabalho. Segundo especialistas, um dos principais impactos da atualização da NR1 é evitar o adoecimento do trabalhador por questões de saúde mental. O Brasil bateu o recorde no número de afastamento por transtornos mentais por 2 anos seguidos. Outro levantamento elaborado pela Organização Internacional do Trabalho, em parceria com o Ministério Público do Trabalho, com base em dados do INSS, mostram que mais de 2 mil profissões registraram afastamentos por transtornos mentais no país. 7 horas e 51 minutos, programa Edição da Manhã, nesta quarta, de umidade alta, de nevoeiro, em alguns pontos da cidade, ou em quase toda a cidade, né? A temperatura 12 graus e 3 décimos, 97% a umidade relativa do ar e a sensação térmica em 12 graus e 3 décimos. Leonardo, antecipando o que será tratado no Comunidade Esportiva mais tarde, né, às 10 horas, os destaques esportivos aqui no espaço da Edição da Manhã.
1: Então, começando, Caldanei, pela notícia local, ontem, logo depois do final do Comunidade Esportiva, né? A gente já havia debatido sobre isso e aconteceu, foi oficializado a demissão do Gilson Maciel, técnico do Grêmio Esportivo Brasil, que vinha de uma sequência ruim no Campeonato Brasileiro da Série D, com 5 jogos sem vencer. Então, foi demitido ele, o auxiliar técnico Lucas Guariente também deixou suas funções no departamento de futebol do Chavante. E logo, já na tarde de ontem, foi anunciado o novo técnico do Brasil, o Laércio Aquino, que teve passagem pelo Camboriú, foi semifinalista do Campeonato Catarinense deste ano, técnico de 45 anos, não tem um currículo muito extenso e de nenhum time muito conhecido, mas é uma aposta que o Brasil traz aí.
0: O destaque é ter chegado às semifinais do Campeonato Catarinense, né?
1: Exato.
0: Pelo Camboriú.
1: Caiu para o Criciúma nos pênaltis. Então, novo técnico aí, o Laércio Aquino.
0: Claro que é uma certa reação por parte de torcedores do Brasil, né? Porque é um técnico pouco conhecido, né? Ainda com uma trajetória curta, um currículo escasso ainda, né? Creio que esteja em início de atividade na função. Mas também essa reação haveria se houvesse a contratação de um técnico rodado aqui no interior gaúcho.
1: É verdade.
0: Esse que ficou rodando de um lado para o outro. Não tem muita alternativa. Outro contrata um técnico questionável, e aí é difícil contratar, né, porque tem um custo, e nem sempre esses técnicos de um padrão mais alto aceitam esse tipo de desafio. Foi uma exceção o Argel Fux aceitar o convite de São José, né? E geralmente eles ficam esperando algo maior.
1: Exato.
0: E são caros também. Outro contrata um técnico nesse padrão, outro vai incorrer nesses dois riscos, né,
1: uma
0: que gera repercussão negativa. Uma aposta ou também apostar nesses nomes conhecidos que ficam rodando, que até falamos ontem, né? Tem vários aí que ficam rodando aí, né, entre equipes gaúchas, mas que não dão nenhuma garantia que vai trazer algo diferente. Até porque talvez, e não raramente, o problema não é troca de técnico, né?
1: Exato.
0: Até pode dar uma melhoradinha, porque melhora, chega com novas ideias, remotiva o grupo e tal.
1: Tanto pro
0: faz parte da cultura do futebol, mas se não tiver qualidade, logo essa motivação se esvazia.
1: É, tanto que o maior problema do Brasil não era o técco.
0: Eu acho que também o Gilson...
1: O Gilson não se ajudou, né? Não, assim, realmente, o Gilson não, ele teve escolhas bem questionáveis.
0: Se perdeu muito nessa questão de administração de grupo para disputar duas competições.
1: E aí...
0: Mexeu demais no time.
1: Dele,
0: não,
1: né,
0: teve resultado, né, recentemente. Né, então isso tudo contribui.
1: Mas teve uma passagem importante.
0: Fez um trabalho bom ano passado. Começou bem o campeonato. Mas só que chegou um determinado momento...
1: Perdeu o gás. É, e o torcedor, o Chavante, queria muito a volta do Rogério Zimmermann, mas tem contrato
0: aí, tem que parar. E é uma parte da torcida. Né?
1: E é um cara com contrato, não sairia do Hamburgo, que era uma garantia para o ano que vem, para treinar o Chavante e não saber se vai ficar no cargo.
0: E isso dizer, a torcida do Brasil gostaria da volta do Rogério? Não, é uma parte. Outra teria surto. Estaria em surto.
1: Então... Passando aqui, hoje também tem jogo do Brasil, né? A gente tem o início da terceira rodada da Copa Dunga, da Copa da Federação Gaúcha de Futebol. Às 15 horas tem no Estrela d'Alva, Guarani de Bagé enfrentando o Farroupilha. E às 19h30 o Brasil recebe o Bagé no Bento Freitas, às 19h30. Então os jogos
0: Farroupilha de volta a Bagé.
1: Farroupilha
0: já virou bagéense.
1: Virou fixo lá, né? Esse é o terceiro jogo seguido do Farroupilha em Bagé. Agora depois vai ter uma sequência já direto em Pelotas, jogando na Boca do Lobo, e também o Brafar no Bento Freitas. Além disso, falando agora de Sul-Americana e Libertadores, Caldenei, ontem a gente teve aí três brasileiros pela Sul-Americana. Todos eles confirmaram vaga para a próxima fase, mas alguns...
0: Só o São Paulo direto.
1: Exato. São Paulo venceu por 2-0 o Boston River no Burumbis. Vai direto para as oitavas de final da Sul-Americana. O Grêmio empatou em 2-2 com o Montevideo Torque na Arena. O resultado... ruim.
0: Foi frustrante, né? Porque se ganhasse, passava direto. Não ganhou, vai ter que fazer dois jogos num calendário já apertado depois da Copa, né?
1: É verdade. É. Começou perdendo, conseguiu um empate.
0: E pode pegar aí um Fluminense, pode pegar um Boca Juniors, um adversário terceiro colocado de grupo na Libertadores, né?
1: Então pode ter algumas outras opções mais fracas, mas é arriscado, né? É arriscado. Então o Grêmio joga a repescagem da Sul-Americana. Já o Santos venceu o Deportivo Cuenca por 3-0, se classificando também para a repescagem. Não passou trabalho, se esperava que poderia se atrapalhar, né? Que o Santos foi a primeira vitória do Santos na fase de grupos da Sul-Americana, mas venceu quando precisou. Já os jogos de hoje, a gente tem aí todos os restos dos outros brasileiros, aí quatro brasileiros jogando nesta quarta-feira. O Atlético Mineiro, às 19 horas, enfrenta o Puerto Cabello, um jogo que vale uma vaga, pode valer até uma vaga para...
0: Passa, né?
1: Passa, até eu não sei, porque tem outro time que é uma parte tripla.
0: Mas parece que pela combinação de resultados, inclusive alcançando mais de um critério de desempate, o Atlético passaria.
1: Ah, bom, não. Então, é que hoje o Atlético é o terceiro colocado, né? O Puerto Cabello é o primeiro com 7 também, e o Cienciano, que joga hoje contra o Juventude do Uruguai, também tem 7 pontos. Então,
0: tem que ganhar, né?
1: Tem que ganhar, precisa ganhar. O Vasco enfrenta o Barraca Central também às 19 horas. Botafogo também, no mesmo horário, enfrentando o Caracas fora de casa, na Venezuela. E, por último, o Bragantino joga contra o Carabobo às 21h30. Então, todos...
0: Bragantino em casa?
1: Bragantino em casa. Bragantino joga em Bragança Paulista. Bragantino hoje é o terceiro colocado do seu grupo. Se vencer, passa de fase. O Carabobo é o segundo com 9. O Vasco pode acabar se atrapalhando. Mas não é um pouco mais difícil, mas o Vasco hoje é o segundo colocado. Ainda tem chance de conseguir a primeira posição. Depende de resultados paralelos. O Botafogo já está classificado também como primeiro colocado, garantido nas oitavas de final. Na Libertadores, Caldeirinho, ontem o Lanús perdeu. O Lanús venceu o Mirassol por 1-0. O Mirassol acaba se classificando na segunda posição no seu grupo. O Flamengo goleou o Cusco por 3-0 no Maracanã. E hoje a gente tem aí de brasileiros o Fluminense enfrentando o Deportivo La Guaira. E o Corinthians jogando contra o Platense às 21h30. Os dois jogos dos brasileiros hoje às 21h30. Amanhã a gente tem mais outros dois brasileiros, Palmeiras e Cruzeiro, que jogam já com o Cruzeiro. Até não sei, não lembro a situação do Cruzeiro na Libertadores. O Palmeiras já tem vaga quase definida, né? Mas o Fluminense hoje depende de resultados paralelos para conseguir passar de fase. O Bolívar é o segundo colocado, tem a mesma quantidade de pontos que o Fluminense, os dois com 5 pontos. Porém, o Bolívar joga em casa e o Fluminense, em caso de vitória do Bolívar, precisaria vencer e ainda tirar mais 3 gols de saldo. Então, uma situação complicada que pode levar o Fluminense à repescagem da Sul-Americana e aí até acabar encontrando o Grêmio. Então, fica aí a expectativa para o jogo desta noite, Caldari.
0: Rapidinho, dois destaques, né? Saiu ontem o sorteio dos cruzamentos da Copa do Brasil. O Grêmio vai jogar contra o Mirassol, segundo jogo em Porto Alegre. E o Inter pega o Corinthians, segundo jogo em São Paulo.
1: Juventude
0: pega o...
1: Atlético Mineiro.
0: Atlético Mineiro. Primeiro jogo...
1: Primeiro jogo em Minas. Decidindo no Alfredo Jacor, então.
0: Tá, e o outro registro é que hoje começa a preparação efetivamente de campo e na reta final aí, nas proximidades do início da Copa da Seleção Brasileira. Hoje tem a apresentação do grupo, né?
1: Hoje tem o exame para ver se o Neymar vai jogar, né?
0: Mas não vai haver corte assim no primeiro momento.
1: Essa
0: novela ela tem que se manter no ar, para dar audiência.
1: Mas pelo que falaram, não joga nenhum dos dois amistosos.
0: Ah, não. Se jogar um jogo da Copa, já... Mas já tem que manter esse suspense. Agora são 8 horas e 1 minuto, estamos com a edição da manhã aqui na Rádio Com, nesta manhã de quarta-feira, temperatura 12 graus e 3 décimos, 97% a umidade relativa do ar, a sensação térmica um pouquinho abaixo da temperatura, 11,9, né? Esperando aí que abra o sol, né? E no momento que se dissipar essa nebulosidade, ainda vamos ter um dia com bastante nuvens, né? Aí sim vai se ter um aumento da temperatura. Já temos a nossa convidada para a entrevista.
1: Agora a gente recebe a diretora de comunicação do Sindijus RS, a Juliana Dites Torales. Bom dia, Juliana.
2: Oi, bom dia.
0: Bom, obrigado pela presença aqui no programa para falar sobre essa questão do Sindijus, né? Hoje tem um protesto em Porto Alegre, um ato de protesto. E... Por que exatamente, quais são as causas, né, que levam a esta mobilização da categoria?
2: Bem, realmente hoje é um dia bastante importante para a categoria. Nós faremos um ato, assembleia, na frente do Tribunal de Justiça, tendo em vista que agora às 10 horas o presidente chamou a categoria, as entidades, né, para fazer uma reunião. O detalhe aqui é o seguinte, essa reunião marcada para o dia de hoje, dia 27 de maio, já deveria ter ocorrido há mais tempo. porque dentro do nosso plano de carreira, o mês de maio já está definido dentro do plano de carreira, que o mês de maio é o mês de negociações com impacto financeiro. E essa reunião acabou só para o dia 27 de maio. Essas negociações já deveriam estar permeando a administração junto com as entidades, no mínimo desde o início de maio. E, inclusive, a categoria fez uma grande assembleia em 27 de março, e no dia 30 nós já entregamos em mãos para o presidente toda a pauta necessária para a categoria, inclusive a remuneratória, que é objeto da reunião somente hoje, dia 27 de maio.
1: Juliana, um dos pontos tratados pelo Sindijus é a diferença de tratamento entre os servidores e os magistrados. De que forma essa diferença ela vem sendo mostrada na negociação?
2: Realmente é bem gritante a diferença de tratamento. Até vale a pena a gente relembrar uns pontos importantes, que essa administração é nova, ela é nova para esse ano, né? Ela entrou esse ano, entrou em fevereiro, e antes de entrar, deu uma entrevista especial para o nosso sindicato, onde justamente demonstrou o interesse em trazer mais para próximo, né, as mesmas, tratar de maneira igual magistrados e servidores, de uma forma a valorizar as duas carreiras. Mas o ponto é que isso não vem acontecendo. A gente percebe que agora, inclusive, em decorrência da decisão do Flávio Dino, no STF, do ministro Flávio Dino, em decorrência dessas decisões, a magistratura vem recebendo novos projetos e novas formas de implementar a sua remuneração de uma forma bastante insistente, assim, tem uma dedicação da administração com relação às pautas da magistratura. E a gente não vê isso com relação às pautas dos servidores, tendo em vista que a gente fez a entrega, né, do documento. Nós reiteramos ofícios solicitando audiências com a administração, e não era o que estava acontecendo, né? A gente não estava sendo tão ouvido quanto a magistratura estava sendo. E nós sabemos dos altos salários da magistratura, que não se refletem nos salários dos servidores, que inclusive nós temos servidores aposentados e aposentados recebendo até mesmo menos do que o salário mínimo, o que é inadmissível, né?
0: Essa dificuldade de negociação, ela é uma questão específica deste ano ou isso já também era observado em anos anteriores?
2: A gente vem observando essa atitude da administração com relação aos servidores. Nós temos mais de 35% de perda salarial, que significa que o nosso poder de compra diminui bastante, né? E as administrações, em geral, do Tribunal de Justiça, dificultam, né, o avanço da pauta dos servidores. É sempre com muita luta, com muita insistência, que a gente consegue alguns pequenos avanços, e inclusive por isso é bastante importante que

0: que das 13 às 14, todos os servidores pararam, desligaram o sistema. Claro que sempre, a gente sempre observa que tem que ter um servidor ao menos para as medidas urgentes, porque o jurisdicionado precisa ter o seu, a sociedade, né, precisa ter o seu pleito atendido. Mas uma grande parte, né, da categoria fez esse apagão, porque assim a gente consegue mostrar, né, a nossa indignação, inclusive para a sociedade, quando a gente faz essa paralisação. Inclusive algo que o tribunal valoriza muito, que são as metas, não são atingidas nesse momento que a gente faz apagão. E, obviamente, ninguém quer fazer, a gente não quer precisar fazer essas paralisações, fazer esses atos. Dependia muito dessa contrapartida da administração, que não tem sido tão fácil quanto pareceu no momento da entrevista. Porque sempre o presidente se demonstra, né, nas palavras, ser muito aberto, estar disposto a negociar. Só que, de fato, isso não tem acontecido.
1: Juliana, o 17,8% que vem sendo pedido de reajuste, qual é o cálculo que chegou a esse número? Ele é de perdas salariais de outros anos que vem se acumulando agora até chegar nesse número?
0: Isso. Na verdade, as nossas perdas passam dos 30%. Esse valor dos 17,98% foram cálculos do DIEESE, que o nosso sindicato tem uma parceria com o DIEESE, e dentro desses cálculos foi, a conclusão foi que dentro do orçamento do Tribunal de Justiça existe margem para dar esse percentual de reajuste. Então, a gente busca esse percentual de acordo com todos os estudos que nós fizemos e, inclusive, já entregamos também para o Tribunal de Justiça de que há essa possibilidade de conceder para os servidores dentro da nossa matriz salarial, que esse seria, né, o nosso ponto para negociação agora no mês de maio, seria a revisão da matriz salarial. Dentro dessa revisão, nós chegamos a esse, né, o DIEESE chegou a esse cálculo de que é possível chegar nesse valor de percentual de reajuste. Inclusive, mencionando agora que o DIEESE, eles nos forneceram também um ranking que demonstra onde estão, em relação à remuneração, cada tribunal estadual. E nesse ranking, nessa listagem, o técnico judiciário, que é o cargo de nível médio do Poder Judiciário aqui do Rio Grande do Sul, está em 17º lugar, entre os piores salários do Brasil. E isso é bastante injusto para uma categoria que está sempre entre os melhores em produtividade. Então, nós estamos no topo da lista quando se trata de produtividade, de trabalho, de entrega para a sociedade, e estamos entre os últimos no que diz respeito à remuneração. Isso é bem injusto. Inclusive, houve uma proposta, né, houve uma promessa do nosso atual presidente de diminuir, de chegar numa equidade salarial com todos os outros estados. Então, a gente busca essa equidade dentro desses 17%, que aí a gente consegue subir um pouco mais esse ranking. E nada mais justo, né, tendo em vista que é uma categoria que está sempre entre os melhores, no selo do CNJ. O CNJ faz uma avaliação, né, de todos os tribunais e dá uma premiação de um selo de qualidade. O selo de qualidade do nosso trabalho é selo ouro, mas nossa remuneração é selo latão, que inclusive é o nosso lema da nossa valorização salarial, que sem valorização o selo ouro, que é referência ao selo CNJ, vira latão, que é a referência com relação à nossa remuneração.
2: Juliana, você falou num determinado momento que é uma valorização da questão de metas. Quais são as metas cobradas? O que é exatamente essa cobrança de metas? O que é buscado, assim, em termos?

0: de conquista de metas.
1: Aliás, é uma pergunta muito boa, Rodinei, porque as metas, é difícil a gente pensar em metas quando a gente trata com o público, quando a gente trata de processo judicial. Até porque todos.
0: Houve um corte aí,
1: Em
0: não? Isso.
1: cada processo que trabalha, né? É muito importante que a gente tenha bastante atenção em cada atividade nossa dentro de cada processo. Mas a lógica neoliberal do Tribunal de Justiça nos impõe metas. Essas metas são basicamente assim, cada minuta, né, cada exemplo de despacho que se faça dentro do processo é contabilizado. Então, a gente tem contabilidade de quantas minutas de despacho a gente faz, quantas movimentações processuais a gente faz por dia, quantas certidões, quantos mandados expedidos. E aí, falando dos mandados, os oficiais de justiça têm as suas metas de cumprimento desses mandados também. Então, isso é contabilizado. E, inclusive, até muitos colegas sofrem algum tipo de pressão e de assédio por conta dessas metas, que em alguns casos são até mesmo abusivas. E é algo que a gente também luta bastante aqui dentro do sindicato, tendo em vista toda a peculiaridade do nosso trabalho, né, de que a gente precisa ter atenção, até porque cada processo que a gente trabalha é a vida de alguém que a gente está lidando ali dentro, né? Então, nós não estamos trabalhando dentro de uma fábrica em que a gente vai apertar parafuso e montar um carro ou coisa assim. A gente está lidando com a vida das pessoas dentro daqueles processos que a gente precisa prestar bastante atenção em todas as provas que tem ali e quais são os próximos passos. Redigir um despacho com bastante atenção, analisando bem todos os processos, e inclusive depois o magistrado faz toda a análise dos despachos feitos para fazer a assinatura. Então, todo o processo tem que ser feito com muita atenção, e as metas, às vezes, né, dependendo de cada unidade, ultrapassam esse limite aceitável para que a gente tenha um trabalho com bastante atenção que merece, né?
0: Juliana, após essa assembleia ato, que vai ser realizada hoje, quais os próximos passos que o Sindijus já planeja em relação à campanha salarial?
1: Certo, Leonardo. Nós estamos já planejando algumas ações pós-reunião. Mas, evidentemente, nós estamos aguardando o que vai sair dessa reunião, né? Se realmente o nosso ato vai fazer o efeito que a gente espera, se com todas as nossas ações até aqui, enquanto sindicato, pela nossa valorização salarial, se vai ter resultado diante da administração. Mas nós não vamos parar. Nós já temos ideia de seguir com a nossa pressão, né? Até porque nós temos um tempo muito curto, tendo em vista que esse ano é um ano eleitoral, a janela de oportunidade que a gente tem de encaminhar um projeto para a Assembleia Legislativa é pequena, né? Tendo em vista o ano eleitoral. Então, temos que correr, a gente precisa realmente de uma resposta urgente. O ideal é que a gente consiga sair dessa reunião de hoje já com uma resposta positiva, mas não sendo positiva, nós vamos seguir com manifestações, nós vamos seguir com visitas às comarcas, nós vamos seguir com o spot de rádio que nós estamos veiculando na Rádio Gaúcha, vamos seguir com o outdoor, nós temos um outdoor ali na frente do prédio do Ministério Público. E planejamos mais demonstrações, né, da nossa insatisfação em outdoors pela cidade. Então, sem dúvida, nós não vamos parar e também cogitamos uma nova paralisação, um novo apagão do judiciário. Mas todas essas medidas são medidas que nós preferiríamos evitar, né? Então, a gente depende bastante da administração, de um resultado positivo da reunião, de uma demonstração mais efetiva do discurso de valorização dos servidores.
2: Hoje tem paralisação? Hoje é dia de paralisação ou não?
1: Não, hoje nós vamos nos concentrar na Assembleia Ato, que vai acontecer durante a manhã. O nosso horário de expediente é a partir do meio-dia. Vamos ver até que momento vai essa reunião. Se avançar o meio-dia, a categoria ainda vai estar em frente ao Tribunal de Justiça. Mas, a princípio, né, nós não temos uma convocação de paralisação. Tudo vai depender do tempo que vai durar a reunião. Então, vamos nos manter ali na frente do tribunal. Mas, claro, até para que a sociedade fique um pouco mais tranquila, né, ao menos um servidor sempre fica disponível para as medidas de urgência. Então, medidas de urgência são atendidas para a sociedade, mas a produtividade, que é aí que a gente atinge o nosso objetivo junto da administração, essa diminui sim. Então, a gente vai, no dia de hoje, não necessariamente fazer uma paralisação, nós vamos fazer nossa assembleia e ficar ali na frente do Tribunal de Justiça até que a gente traga uma resposta, tomara, positiva dessa reunião.
2: Tá bem. Juliana Torales, diretora de comunicação do Sindijus, Sindicato de Servidores da Justiça do Rio Grande do Sul. Muito obrigado pela sua presença aqui na programação da Rádio Com.
1: Eu que agradeço e tenham todos um bom dia e seguimos na luta.
2: Tá bem, muito
3: E muito
2: obrigado.
3: obrigado.
2: Bom dia. 8 horas 19 minutos, programa edição da manhã, temperatura 12 graus e 13 10, 12 graus e 3 décimos, 97% a umidade relativa do ar. Sensação térmica 11,9. Intervalo, Alexandre. Em seguida, estaremos de volta.
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0: De volta com o programa Edição da Manhã, 8 horas 25 minutos, nesta manhã de quarta-feira, 27 de maio de 2026. O curioso, né, que a temperatura não se altera, de acordo com os dados aqui do Laboratório de Agrometeorologia, né? Continua 12,3 desde a abertura do programa. 97% da umidade relativa do ar, a sensação térmica 11,6, parece que congelou.
1: Agora é questão, será que deu problema no...
0: Pois é, eis a questão. Já aconteceu. É raro isso aí, né? Não se alterar a temperatura assim já num período, né, de quase uma hora de programa.
1: É verdade, nem a sensação térmica mudou.
0: Parece que deu um problema técnico aí. Mas de qualquer forma, também não se alterou muito as condições climáticas desde o início do programa. Agora 7h26... Enquanto aguardamos aí as próximas atrações do programa, trazemos outras informações.
1: Pelotas realiza hoje, das 8h30, daqui a pouquinho, daqui a 4 minutos, às 17 horas, mais uma edição da Conferência Municipal de Segurança Alimentar e Nutricional. O tema do encontro, promovido pela Secretaria de Assistência Social, a Câmara Intersetorial de Segurança Alimentar e Nutricional, o CAISAN, e o Conselho Municipal de Segurança Alimentar e Nutricional, o CONSEA, é Emergências Climáticas, Soberania, Segurança Alimentar, Nutricional e Sustentável. O encontro será no Centro de Pós-Graduação e Pesquisas em Ciências Humanas, Sociais Aplicadas, Artes e Linguagem da Universidade Federal de Pelotas, o CEUS, da UFPEL, na Rua Alberto Rosa, número 117, e é aberto à comunidade. A secretária de Assistência Social de Pelotas, Roberta Mello, disse que esse é o momento de discutir a questão alimentar e nutricional com quem faz a política pública, com quem produz e com quem consome, e que a conferência é uma forma de democratizar o tema e conscientizar sobre o papel da alimentação no desenvolvimento e na dignidade humana, e que a soberania alimentar é imprescindível para uma nação livre. Abre aspas, essa é uma questão que perpassa todas as outras. É com segurança alimentar e nutricional que as crianças se desenvolvem, que adultos se tornam idosos saudáveis, que se sentem preparados para trabalhar, e é fonte de prazer. A alimentação não pode ser vista como um privilégio, mas como um direito básico e inalienável. Fecha aspas, resume a secretária, ao lembrar que a restrição à alimentação é uma arma de guerra em tempos atuais. Caldeni.
0: 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O Jorge, lá de Cachoeira do Sul, né?
1: Oi, tá de volta.
0: Volta a fazer contato. Agradecemos a companhia dele, quarta-feira. Só não vamos falar em futebol depois de ontem. Larguei o meu Grêmio, né? Jogou a toalha.
1: Coitado do Jorge. Não,
0: Jorge. Tem que ter um pouco de otimismo, como
1: o Alexandre. A gente tem que ver a parte boa da coisa.
0: Né? O Alexandre.
1: Jorge hoje tá bom de tomar banho no Riacho, né? Ele disse que 4 graus dava para tomar, hoje deve estar uns 10 lá em Cachoeira do Sul, então tá ótimo.
0: Tá ótimo. 8 horas 29 minutos, vamos agora à participação do professor Renato Della Vecchia aqui no programa Edição da Manhã. Professor Renato, bom dia.
2: Bom dia.
0: Bem, professor, vamos falar hoje então sobre a relação entre futebol e ditadura na época da ditadura aqui no Brasil, especialmente ali durante aquele período, né, da Copa de 1970, já que estamos também aí em período, né, pré-Copa do Mundo.
2: Ontem eu não sou uma pessoa muito ligada a futebol, nem um pouco ligada, né, não acompanho, não entendo, não torço, nunca foi uma característica minha. Nunca, na minha juventude até foi, mas depois eu me desliguei muito. Mas ontem eu tive que participar de uma atividade que era fazer um debate a partir de um filme que chama-se sobre a questão do futebol e política nos tempos do Pombo. Existem, que eu conheço, são três filmes. Um fala sobre o Brasil, um outro fala sobre o Chile, e o terceiro eu não lembro se é Uruguai ou Argentina, mas os três eles têm esse lema, né? Futebol nos tempos do Pombo. E se refere, portanto, à Operação Pombo, que foi uma operação montada, né, entre Brasil, Uruguai, Argentina e Chile, fora das regras legais, mas que havia entre as ditaduras um acordo de atuação irregular, né, para prender, por exemplo, pessoas que estavam fugindo dos seus respectivos países em função das ditaduras, e para não ter todo aquele longo processo de extradição, de justificativa, etc., prendiam ilegalmente uruguaios no Brasil, por exemplo, e entregavam para a polícia uruguaia ou vice-versa, né, a chamada Internacional do Terror. Essa Operação Condor, ela se estabeleceu mais fortemente a partir dos anos 70, mais para o final dos anos 70, 76, até porque os golpes militares na Argentina e no Chile vão ser mais tarde, né? Não vão ser como o Brasil em 64. Então isso vai fazer com que a Operação Condor tivesse esse aspecto. Mas isso me relembrou algumas questões e que eu achei importante de comentar, porque a gente está entrando no período de Copa, né? E todo período de Copa ele gera um certo fanismo, né? Uma torcida, uma mobilização muito forte na sociedade. Nos anos 70, Copa de 70, eu tinha 10 anos. Foi a primeira Copa que eu tenho lembrança de ter, de alguma forma, assistido jogos, né? E ela teve um papel importante. Foi a primeira vez que a televisão ela televisionou uma Copa do Mundo. Eu não sei a idade do Caldenei, mas deve ser mais ou menos...
0: Mais ou menos, também, eu estava com 9 anos na Copa. 9 anos.
2: É,
0: não tinha feito 10, mas estava perto de fazer 10 anos.
2: Aí é uma questão de meses, né? Um pouquinho antes, depois, tal, mas isso, período ali. Mas deve lembrar também, mais ou menos, desse imaginário que existia naquele momento. Né, onde os vizinhos todos se reuniam na casa de alguém que tinha televisão, que não era algo muito comum, nem todo mundo tinha, né, e as pessoas ficavam, né, vinham os parentes, vizinhos, todo mundo ali, e todo mundo, né, torcia. E não dá para esquecer que os anos 70 foram os anos mais duros da ditadura, inauguraram o período mais duro. Na realidade, não inauguraram, porque, né, no final de 68 vem o AI-5 e ali efetivamente é que começa a violência mais dura, mas em 70 é o ápice disso. E o Médici, presidente da época, aqui de Bagé, ele tinha uma participação ativa, né, na questão do futebol. Ele ia jogos de futebol, ele falava sobre futebol, então ele, de alguma forma, tentaram mobilizar essa paixão pelo futebol dos brasileiros a favor do regime. Fizeram uma tentativa anterior em 66, mas não deu certo, porque em 66 o Brasil ficou em 11º lugar. Né? Não lembro de nenhum outro campeonato mundial que o Brasil ficou tão mal, né, nessa classificação. Mas a lógica de 76 foi muito mais, ainda era um período não tão violento do Castelo, né, e era uma lógica um pouco diferente. Não era se o Brasil se tornar, né, uma liderança internacional no futebol, mas era mobilizar o futebol internamente. Então, foram compostas 4 equipes da seleção brasileira. E essas 4 equipes que fizeram em período anterior de treinamento, elas viajaram pelo Brasil inteiro, nas principais cidades do Brasil, fazendo jogos amistosos, isso como forma de, né, mobilização também, visando apoio ao regime. Mas não deu certo, né? O que deu certo foi 70. Aí entram alguns fatores. Primeiro, um contexto de maior atenção em função da televisão. Segundo, um contexto onde a ditadura jogou muito pesado. E ali nós temos, nos anos 70, um processo de infiltração policial muito forte em todos os setores da sociedade. E, obviamente, nos times de futebol. né, os diretores dos times de futebol, dos grandes times de futebol, eles eram previamente aprovados pelos órgãos de informação do Brasil, através do SNI, né, que é o Sistema Nacional de Informações, e alguns, né, que eram envolvidos em corrupção deixavam passar, mas aqueles que tinham politicamente algo, né, que pudesse ser complicado, eles eram vetados, e eles não conseguiam assumir as direções dos clubes. E a própria Comissão Técnica Brasileira, praticamente toda ela foi composta de militares ou pessoas muito próximas aos militares. Algo fora do script que tinha naquele momento era o técnico, né, o Saldanha, o João Saldanha, que era ligado ao Partido Comunista Brasileiro, foi do Comitê Central, era muito vinculado ao Luiz Carlos Prestes, né, tinha uma história de clandestinidade, era da direção do partido no contexto de clandestinidade. Era uma pessoa muito corajosa, falava o que achava que tinha que falar, e estava sendo monitorado, né, constantemente monitorado, e era uma preocupação. Precisava um álibi para tirá-lo dessa condição. E o álibi foi quando o Médici, dentro dessa lógica de mobilizar o futebol, né, e a paixão pelo futebol também, dá uma declaração dizendo que o Dario, que era o Dadá Maravilha, deveria compor a seleção. E o João Saldanha disse que, né, o presidente escalava o seu ministério, que escalava a equipe, era ele. E uma semana antes da equipe viajar para o México, foi substituído pelo Zagallo, que era um homem de confiança dos militares, que fazia treinamento dentro de escolas militares, né? Então ele tinha esse vínculo já. E toda a equipe, né, técnica também era composta de pessoas com vínculos militares. E, no caso, os jornalistas que tinham acesso, porque o João Saldanha também é jornalista, então ele não foi como técnico, mas ele vai para o México como jornalista, mas ele é impedido de ter acesso aos jogadores e aos espaços dos jogadores, como outros jornalistas também. Então, obviamente que tinha uma estrutura de segurança, como sempre tem e deve ter, mas não era uma questão, era também uma triagem ideológica de quais são os jornalistas, né, quais são os radialistas que passavam a ter acesso aos jogadores. Então, esse período ele foi amplamente mobilizado em cima de, né, símbolos, que era o Brasil ame, o deixe, esse é um país que vai para frente. Então, tinha todo um ufanismo, que tinha vínculos também com a questão do desempenho econômico, que era artificial, porque era dinheiro que efetivamente estava entrando no Brasil, mas que vai gerar uma dívida externa monstruosa mais adiante, pelos termos dos acordos que essas dívidas foram feitas, né, e isso gerava, então, essa forte mobilização. A camiseta utilizada, né, naquele campeonato, ela foi desenhada pelo Aldir Schiller, né, uma pessoa que nasceu em Jaguarão, mas viveu aqui em Pelotas praticamente toda a vida dele, era jornalista, advogado, era uma pessoa que, né, obviamente não devia ter gostado nem um pouco do uso da manipulação política que foi feita em cima disso. Mas quando eu fui fazer esse debate, eu estava saindo para ir para lá e eu me lembrei de uma frase do Marx. E eu fui até ler essa frase para ver exatamente como é que ela era. É uma frase que Marx falava em relação a um livro chamado 18 Brumário, de Luiz Bonaparte, que é quando ele faz um estudo do Napoleão, Napoleão Bonaparte, quando ele tem o período da Revolução Francesa, vem a restauração da monarquia e vem o golpe do Napoleão, né, que é um retorno a uma república, mas na época uma ditadura, né, que é a ditadura do Napoleão Bonaparte, mas que obviamente tinha os interesses da burguesia da época em que, né, a monarquia fosse desconstituída. E essa frase vai dizer assim: Hegel, se referindo a um filósofo anterior à época dele, né, disse que os grandes acontecimentos da história, aqueles acontecimentos que mudam efetivamente a história, se repete, ele acontece mais de uma vez. E aí ele acrescenta, né, só que ele esqueceu de dizer que a primeira vez vem como tragédia e a segunda como farsa. Quando ele fala em tragédia, está dizendo, né, independente do resultado, gosta ou não gosta daquele resultado, aquele acontecimento histórico, ele sempre é trágico, no sentido que ele sacode estruturas, ele mexe com as pessoas, ele de alguma forma provoca situações de coisas novas, né? E a tragédia normalmente é as consequências desses processos. E farsa, porque ele vai dizer que quando essa história se repete, sempre há uma tentativa de falseamento dessa realidade, de criação, né, em cima desses princípios, dessa circunstância, e algo diferente. Então, está se referindo, no caso, a Napoleão. E isso nos remete, né, eu acho, muito fortemente, ao que foi esse movimento dos chamados camisas verde e amarela, o chamado bolsonarismo, tentando criar um sentimento de patriotismo artificial, né, porque não tem vínculo direto com toda, né, a questão do que seria uma concepção de nacionalidade. Né, então nós temos pessoas com boné do Trump fazendo continência, bandeira norte-americana, falando e usando camiseta brasileira, como se fossem coisas que não tivessem contradição entre si. E a mesma coisa acontecia no período militar, né? Nós tínhamos uma política que era uma política entreguista, completamente tutelada pelo governo norte-americano, mas ao mesmo tempo um discurso de ufanismo nacionalista internamente, né, no sentido da mobilização política. Então eu acho muito interessante que nesses momentos a gente relembre a forma como principalmente as ditaduras, elas sempre se utilizaram fortemente não necessariamente do futebol, né? O futebol naqueles países onde o futebol ele é um elemento importante, mas de alguma forma de entretenimento, algum tipo de jogo, algum tipo de espetáculo. Pode ser uma tourada na Espanha, pode ser outras formas de mobilização da sociedade para que o foco, a atenção das pessoas não seja fixado naquelas questões mais políticas, mais econômicas, mas numa ideia de pertencimento, né? Essa vitória é minha, eu participo, né? Eu sou vitorioso. Então, tanto isso pode ser positivo para os regimes, como pode ser, em alguns momentos, também negativo, porque leva também a uma ideia de crise. Similar a isso, eu podia dizer, por exemplo, que foi uma tentativa nas Malvinas, quando a Argentina tentou se apropriar das Malvinas, né, desvinculando daquele acordo que existe com Inglaterra, que a Inglaterra controlava, quando, achando que mobilizando a população em cima das Malvinas, isso iria prolongar o regime militar na Argentina. E foi o contrário, porque foi um fracasso a tentativa. E o Milei, há pouco tempo, faz um pronunciamento também falando em retomar as Malvinas. E o Trump, né, que é uma relação muito parecida com o bolsonarismo, com o Trump, né, de bater continência, se colocar oferecendo apoio a qualquer custo, avisa ele, olha, num conflito entre a Argentina e a Inglaterra, nós ficaremos do lado da Inglaterra. E fez com que o Milei, então, ficasse quieto, não tocasse mais nesse assunto, né. Enfim, eu acho que relembrar esses aspectos ele é importante para a gente não perder como, do ponto de vista da história, essas questões elas também podem ser mobilizadas politicamente sem que as pessoas se deem conta, né, desses processos históricos.
0: Tá certo, professor Renato. Muito obrigado por hoje. Até a próxima, daqui a 2 semanas.
2: Até a próxima.
0: Tá bem, muito obrigado.
1: Obrigado.
0: São 8 horas e 43 minutos, programa edição da manhã aqui na Rádio Com, e sem mudança na temperatura, né?
1: Continua. Eu acho que deu problema. Eu acho que deu problema.
0: Deu uma congelada aí no site do Laboratório de Agrometeorologia da Embrapa, que faz o acompanhamento da temperatura em tempo real. Bom, há pouco trouxemos informação de uma nova operação
1: da Sem Desconto.
0: Da Sem Desconto, né? Uma nova etapa da operação Sem Desconto, que apura descontos ilegais. Uma outra questão envolvendo o INSS, né? Em reunião do Conselho Nacional de Previdência Social realizada ontem, a empresa de tecnologia e informações da Previdência, a Dataprev, informou que o vazamento de dados de segurados do INSS no último dia 22 de abril atingiu 2,8 milhões de CPFs no total. A maioria, 98,2 de cidadãos já falecidos. O representante da Dataprev na reunião, Edmar dos Santos Ferreira Júnior, informou que o incidente ocorreu durante um dia e foi identificado logo. Abre aspas, não há vulnerabilidade, afirmou. Ele disse que, no caso dos falecidos, não foi vazado o motivo da morte. Segundo ele, o dado sensível exposto foi a data de nascimento das 52.151 pessoas vivas. Ferreira Júnior explicou que a falha ocorreu na consulta de serviços do meu INSS. Ele disse, abre aspas, a gente está subindo agora uma versão esta semana que só permite um usuário que consulte um CPF apenas, completou. Na semana passada, em nota preliminar, a Dataprev informou ter apurado a ocorrência de aproximadamente 50 mil casos envolvendo indivíduos que não possuem registros de óbito. Abre aspas, a concessão de qualquer benefício possui uma série de travas de segurança. O INSS tem reforçado seus controles internos a fim de oferecer maior segurança, análise de seus benefícios. Fechar aspas, disse o órgão na semana passada. Então, vazamento aí de dados de 2 milhões e 800 CPFs em apenas um dia.
1: É muita coisa.
0: Muita coisa. Esse problema de vazamento de informações do INSS que é crônico. Agora são 8 horas e 46 minutos, programa Edição da Manhã aqui na Rádio Conta. Daqui a pouco vamos ter o Fábio?
1: É, o Maurício.
0: Maurício, né, ocupando o espaço da AJS. Mas também temos um intervalo atrasado, né, o Alexandre? Vamos a ele, se possível? É possível? Claro. Então vamos lá, então, intervalo em seguida. Retornaremos com o Edição da Manhã. 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
0: Oito horas 49 minutos, programa Edição da Manhã. Já temos aí a participação do Maurício Leonardo.
1: A JS Advogados tem seu espaço aqui toda quinta-feira, toda quarta-feira, hoje com o Maurício Ralph Martins. Bom dia, Maurício.
7: Bom dia, Leonardo. Bom dia ao Caldenei.
0: Bom dia.
7: E aí hoje eu, né, acho que nós temos que falar um pouquinho da escala 6x1, porque afinal de contas a votação é hoje, né? O Sindicato da Alimentação aqui de Pelotas tem trabalhado isso, né, divulgando, por exemplo, quais são os deputados mais votados na cidade de Pelotas, deputados federais, né, divulgando os meios de contato para que, né, para que a população possa fazer uma certa pressão para que esses deputados votem, né, a favor do fim da escala 6x1. Ontem em Camacô eu participei de atividades nesse mesmo sentido. Né. Bueno, vamos ver o que, que vai dar, né, o que, que nós temos certo, né, gente, que essa escala 6x1, primeiro assim, né, qual é o discurso, vai quebrar, vai gerar desemprego, lá pela década de 30 e alguma coisa, ano 30 e alguma coisa, o Brasil tinha uma jornada de 48 horas semanais, também numa escala 6x1. Aí chega a Constituição de 88, né, cai de 48 para 44. Ninguém morreu por causa disso. Né? O que nós temos hoje é um sistema, e tem dados do IBGE que diz o seguinte, cara, nós moramos numa cidade de porte médio. Agora imagina, na média no Brasil, a pessoa leva uma hora, de uma a duas horas, para trás do serviço, chegar de casa para o serviço para casa. Eu imagino que alguém que sai às 7 horas da noite do serviço vai chegar às 9 horas da noite em casa. E vai trabalhar de segunda a sábado e vai sobrar, né, só domingo. A Constituição Federal ela promete para os trabalhadores, para a sociedade como um todo, segurança, lazer, educação. Agora, como é que vai haver lazer numa jornada como essa? Como é que vai haver educação numa jornada como essa? Né, que transforma as pessoas... coloca dentro de uma engrenagem, né, que tu mal para em casa, fica pouquíssimo tempo em casa e pouquíssimo tempo com a família, quase zero tempo para estudar, e te torna alguém que pro resto da vida está condenado a trabalhar naquela profissão que tu está naquele momento. Então, se eu sou um caixa de supermercado, eu provavelmente vá ficar como caixa de supermercado pro resto da vida, porque esse sistema não permite que o trabalhador e que a trabalhadora, principalmente as trabalhadoras, de jornada dupla ou tripla, né, possam se desenvolver. Então, o que está por trás do fim da escala 6x1, claro que tem elementos econômicos, mas tem essa questão que eu acho que é o principal, de cidadania, dignidade da pessoa humana. Né? Aí eu sempre gosto de citar aquela música dos Titãs, né, que a gente não quer só comida, a gente quer comida, diversão e arte. A vida não pode se resumir a trabalhar, ou como dizia o Mujica no seu período final, que ele se destinou a dizer que cada um tem que reservar um pouco da sua vida para suas loucuras pessoais, seja para arte, seja para poesia, seja para qualquer coisa, mas nós temos que viver, né? E esse sistema, infelizmente, ele não está permitindo isso, né? Então é muito importante essa questão de hoje, né? Vamos ver como é que os deputados vão votar. Tem proposta que vai ser daqui a 10 anos. Outra já fala, não, nós vamos aumentar a jornada para 52 horas para não trabalhar sábado e domingo. Aí não adianta nada, né, gente? É dar com uma mão e tirar com a outra. O que tem que haver é o fim da escala 6x1, jornada 40 horas semanais. Porque hoje, se for pegar muitas empresas aí, o funcionário trabalha 8 horas e tantos minutos para não trabalhar no sábado, que é a compensação. Né? Então isso já existe. Né? Para isso não teria sentido alterar essa questão da escala. Mas, de qualquer forma, acho que é isso. Hoje é um dia importante, vamos ver como é que vamos comportar esses deputados. Provavelmente, amanhã, a Rádio Com vai estar repercutindo isso e dando nome aos que votaram contra. Acho que é isso que a gente tem que fazer, porque tem uma eleição por aí, as pessoas têm que saber quem votou a favor e quem votou contra. Acho que era isso, não sei se vocês têm alguma pergunta.
0: E ainda é tempo de, ainda há tempo, né, de fazer pressão em cima dos deputados, né?
7: Sim, eu sei que a alimentação daqui está fazendo isso, acho que todos os sindicatos, da sua maneira, estão, né, fazendo isso, a própria Rádio Com, né, porque essas pessoas, né, elas são eleitas por nós para nos representar. Se tu tem uma pesquisa no Brasil que diz que 72% da população está a favor do término da escala 6x1, bom, a voz do povo é a voz de Deus. Se as pessoas foram eleitas para representar aqueles que votaram, elas deveriam acolher, né, o pensamento daqueles que votaram nela. Né. Infelizmente, a gente sabe como é que funciona esse jogo que tem lá em Brasília de tomar lá da cá, né, de muitas pressões de todas as ordens e de interesses muito escusos, e aí por diante. Né. Então, o povo, para a maioria desses deputados, pouco importa. O que importa são as alianças e quanto vai me render. Né. Infelizmente é isso, acho que a gente nunca teve um congresso, palavra, congresso inimigo do povo, acho que nunca foi tão bem aplicada como essa, como esse que nós temos hoje, que abertamente faz reuniões secretas com representantes, né, do Banco Master, né, e aí vê um presidente da Câmara ou do Senado participando dessas festas, e assim por diante. Então, esses acordos são selados, infelizmente, na calada da noite. E, por sorte, algumas dessas coisas começam a vazar. Né? Por sorte, tem jornalistas que conseguem informações e repassam isso para a sociedade, porque senão nós estaríamos vivendo ainda dessas pessoas bancando como né, os representantes da moral, da boa-fé. Né? Então, pelo menos está aparecendo alguma coisa de algum desses deputados e senadores.
0: É, e um momento para a classe trabalhadora histórica, quer dizer, um dia histórico, né?
7: Não, com certeza. Claro que assim, eu acho que as pessoas, nós estamos tão, nós, eu digo nós todos, estamos tão acostumados nessa correria, né? E esse tempo eu estava vendo uma análise, mas então, o que é fazer a revolução hoje? Se eu conseguir fazer as pessoas pararem, tirar o olho do celular, se eu conseguir fazer as pessoas conversarem, o Fito Paz, esse músico argentino, fez uma experiência agora lá, que ele fez uma novela musical. E as pessoas vão pro show achando, não, vou ver os clássicos do Fito Paz. E ele começa a contar histórias e de vez em quando uma música. E daqui a pouco já tem gente meio que querendo vaiar o Fito Paz. E diz, não, nós estamos aqui para conversar. Isso é revolucionário hoje. Né? Claro que nós estamos falando, se for falar da luta de classe, nós vamos né, nós queremos um mundo muito melhor. Né? Mas se nós conseguirmos fazer com que as pessoas parem, conversem, escutem e tenham capacidade de argumentar, porque essa é a grande questão. Né? Nós vivemos de uma pílula. Eu chego em casa, bom, a internet diz tal coisa, o pastor disse tal coisa, e pronto, acabou, e não tem debate, não tem conversa, não tem nada. Né? Então, acho que isso é outro reflexo que pode ter essa questão do fim da escala 6x1, porque as pessoas vão ter mais tempo para se comunicar.
0: Maurício, aguardemos então os acontecimentos de hoje, muito obrigado e até a próxima.
7: Valeu.
0: Um abraço. Bom, hoje, inclusive, nós tínhamos a intenção de ouvir o deputado Alexandre Lindemar, mas ele já tinha um compromisso. A entrevista com ele está agendada para amanhã e será uma das vozes, né, repercutindo os acontecimentos de hoje em relação ao fim da escala 6x1.
1: Exatamente.
0: Aqui no programa Edição da Manhã. Bom, agora preço da gasolina, etanol, diesel, enfim, aí os combustíveis, né, os preços promocionais publicados no aplicativo Menor Preço do programa Nota Fiscal Gaúcha.
1: Começando então pela gasolina comum, Caldanei, R$6,15 no posto Santa Rita, da Avenida São Francisco de Paula, número 3229, Bairro Real, São Francisco de Paula, esquina com a Felipe dos Santos, próximo a Bom Jesus, no Jardim Europa. Já a gasolina aditivada, R$6,19, no posto Pinheirense, da rua Barão de Santa Tecla, número 848, bairro Centro. Na Barão de Santa Tecla, esquina com a Padre Felício, próximo, né, quadra, na verdade, do pronto-socorro, hospital de pronto-socorro, e também próximo ao Hospital São Francisco de Paulo. Já o etanol, R$4,49 no posto Bufão 18, rua Marechal Deodoro, número 651, bairro Centro. Na Marechal Deodoro, esquina com a Marechal Floriano, R$4,49 o etanol mais barato, bem no centro da cidade. E por fim, o diesel S500, R$5,95 no posto Sim, da Avenida Bento Gonçalves, número 5190. Aqui está marcando o bairro Fragata, mas é bem no fim, no prolongamento, no quase...
0: É perto da rodoviária, né?
1: É.
0: Quem vai em direção
1: quando,
0: à rodoviária.
1: Quando vai chegar naquela ponte.
0: Na baixada ali do Parque do SESI.
1: Isso, na frente do Parque do SESI, R$5,95 o diesel S500 mais barato. Já o diesel S10, R$ 6,29 no posto Buffon 91, rodovia BR-392, número 2600, bairro Fragata. Posto para quem vem de Rio Grande ou também com entrada pelo Simões Lopes, R$ 6,29 o diesel S10 mais barato, segundo o aplicativo Menor Preço do Nota Fiscal Gaúcha, Calderinho.
0: Bem, aí o Manhã Cultural, daqui a pouco com Alexandre Salóis, às 10 horas tem o Contraponto. Aliás, às 10 horas é a comunidade esportiva.
1: É verdade. Hoje...
0: hoje não estarei, né? Não é só carro novo que faz revisão, né? Carro velho também tem que fazer revisão. e eu esperava que a revisão fosse à tarde. Me surpreenderam ontem, marcando para as 10 horas. Então, bem no horário do programa, então terei que ir lá. Então, mas tem o Comunidade Esportiva às 10 horas, né? Com muitos assuntos aí, né? Tem técnico do Brasil, tem jogo do Brasil hoje, treinado pelo Hélio Vieira.
1: Jogo do Farroupilha.
0: Jogo do Farroupilha, tem apresentação da seleção brasileira.
1: E Grêmio se classificando pela repescagem.
0: É, Grêmio na Sul-Americana jogou ontem, tem... sorteio da Copa do Brasil ontem.
1: Tem
0: muito assunto
1: para dar e vender.
0: Tem muito assunto.
1: Tem final da...
0: da Liga dos Campeões, né?
1: E agora tem a Liga da Conference League. O time do Alemão ainda vai jogar hoje.
0: Ah, é semifinal?
1: Final?
0: Ah, final.
1: Ele tá no final, ele foi peça importante, fez gol na ida e na volta na semifinal.
0: Que saudade, os colorados têm do Alemão.
1: Pelo menos tinha força, né? Raio Vallecano contra Crystal Palace.
0: Pelo menos tinha força, né? O que falta pro o Borré. Bom, e às 11 horas, então, o contraponto com a Clarissa Hennig e o André Amaral.
1: Isso.
0: Destaques do programa Contraponto de hoje, às 11 horas.
1: Contraponto hoje, às 11h30, recebe o João Schmidt, que é ator e produtor com 40 anos de carreira no teatro e nas artes. Ele é integrante do Grupo Tol de Pelotas. E protagoniza o espetáculo solo João, com dramaturgia e direção de Helena Prats. A peça resgata a história de João Pedro dos Reis, cidadão pelotense assassinado em 1897, conhecido pejorativamente como João Sinhá, e propõe uma reflexão sobre a homofobia como violência histórica e contemporânea. O espetáculo foi contemplado pela Política Nacional Aldir Blanc, de Fomento à Cultura, através do edital da Prefeitura de Pelotas, e tem sessão nesta quinta-feira com tradução em libras, com vagas abertas ao público, com prioridade para pessoas surdas. Claudinei.
0: Tá bem, chegando ao final do programa de hoje, o Edição da Manhã retorna amanhã, quinta-feira, às 7h30. Obrigado pela companhia, até amanhã.
1: Tchau, tchau.

0: 9:03.
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0: Então é isso, pessoal. Então é isso. Manhã Cultural começando devagarzinho. 9 horas e 16 minutos. Vamos naquela vibe musical até as 10 horas. Dando uma olhadinha aqui na temperatura, consta ao menos que estamos com 12 graus e 7 décimos. Já até entrei em outro site aqui para ver se não tem algum erro na previsão do tempo, porque a temperatura não modificou quase nada desde cedo. E aqui no modelo do Google consta 13 graus, não muda quase nada. Talvez seja isso mesmo, a umidade está muito alta e não dá aquela amplitude térmica, né? 14 graus agora atualizando aqui. A mínima foi registrada às 7 horas e 9 minutos, quando marcou 12 graus e 2 décimos. Umidade relativa do ar em 97%. Pressão atmosférica em 1022, bem alta, milibares, 1022 milibares hectopascais. É isso aí. Nascer do sol foi às 7h19 e o pôr do sol será às 17h35. É o inverno chegando devagarzinho. Hoje, 27 de maio de 2026. Uma sombria, talvez, não sombria, mas nebulosa manhã de cerração. Aquele fog pelotense. E a máxima está prevista para 19 graus, lá por volta de entre 15 e 16 horas. Analisando uma imagem de satélite aqui do Cone Sul, percebemos que o sistema esse de umidade de chuvas já está sob a costa do Brasil aqui. Costa do Rio Grande do Sul, Santa Catarina e Paraná e indo embora. Ainda temos, vamos ver aqui, nuvens. E aí, vem mais nebulosidade. Vamos ver aqui, quarta-feira. Vem nebulosidade aí do Uruguai. Tá nublado mesmo, pessoal. Muito bem. Está no rádio, é porque sintonizou 104.5. Muito obrigado também. 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Nosso aplicativo você encontra ali no Play Store, tá bem? 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Vou olhar aqui. Tá feio meu caso. Eu tinha melhorado, mas o meu cérebro às vezes. 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Acho que eu lembrei. 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Estamos fazendo constantes aquisições de equipamentos, dentre outras necessidades aqui da rádio, né? Várias coisas aí. 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Também hoje, depois da Internacional, escutamos uma Freak Brothers Fora de Controle. Dispensa comentários. Freak Brothers. É banda que tem 25 anos, eu acho também, hein? Está aí junto com a Rádio Com, 25 anos, por aí. Então tá, pessoal. Sou Alexandre Salóis. Vamos até as 10 com muita música, tá bem? E espero que tenha uma baita quarta-feira. na Good Vibes, né? Se não der Good Vibes, é aquele lema do adulto, né? Se não for Bad Vibes, já tá de bom tamanho. Bob Dylan, junto com Joan Baez. Esse aqui é o fundo musical para parabenizar. Pô, podia ter pego um fundo musical melhor, mas é... Não que essa música seja ruim, tá? Mas agora foi. Ontem o Bob Dylan completou 85 anos. 85 anos, pessoal. Então vamos rodar Bob hoje. A gente tem rodado bastante música brasileira aí no... Manhã Cultural. Ontem até rodamos um rock meio psicodélico, mistura de um rock britânico assim com shoegaze, synth, sei lá, dream pop. Hoje vamos de Bob Dylan, que completou 85 anos e começou a carreira na década de 60 ainda. Passou pela fase do folk ali, mais voz e violão, depois... entrou na onda dos amplificadores valvulados e das guitarras elétricas, né? E está aí até hoje. Eu tenho um texto aqui para ler, mas é isso aí. O Bob Dylan está aí na ativa ainda. Na ativa e no ativismo, né? Um cara bem diferenciado. Tem filmes falando da vida dele, enfim. Prêmio Nobel de Literatura aqui, 2016, hein? Legal. 85 anos, então, do Bob. E vamos ouvir. Léo Cardoso, peraí. Zé Ramalho? Ah, é a versão brasileira. Peraí que ninguém ouviu, fala aí.
1: Tem que tocar Zé Ramalho, né? Bate na porta do céu.
0: Tá bem, vamos ver. Vamos ver se eu tiver condição técnica aqui, vamos ver como é que faço. Mas é uma boa pedida. Até um especial do José Ramalho, né? Um baita de um artista aqui nosso. O Léo Cardoso, que é um rapaz, um guri novo, mas conhece ali, ouve os pais, né? É isso aí. Verdade. Léo Cardoso, você... Então tá, boa ideia do Léo, mas por enquanto é o Bob, né? Não vamos inventar muita moda. Cadê aqui? Então tá, pessoal, 9h24, vamos de sonzeira aí, os clássicos do Bob, né? E daqui a pouco a gente volta, então. 104.5, Rádio Com.

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1: Então tá, rapaziada, isso aí, Bob Dylan. Que maravilha, tipo, é outra coisa, isso aí é outra coisa. É outro patamar. 10 horas e 2 minutos, então, acabou Manhã Cultural. Muito obrigado quem esteve por aí, pessoal. Espero que tenha uma baita, sigam aí na Good Vibes. Boa quarta-feira, tem muita coisa boa aí, até a noite, aqui na Rádio Com. Agora é hora de falar de esporte, uma rápida transição. E hoje, sem os nossos os carequinhas bom de bola, e Leonardo Cardoso já está ali, o Roger Pérez eu vi que já está de prontidão. Então, bora lá. Rápida transição, pessoal, já voltamos, tá bem? Música.

0: 10 horas e 3 minutos.
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2: Bom dia! Começando mais uma comunidade esportiva aqui na Rádio Com, são 10 horas e 3 minutos. 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Lives que ficam disponíveis na íntegra para quem quiser nos assistir logo após o final do programa. Só acessar o nosso canal do YouTube, o Rádio Com Pelotas. 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
3: Para sempre.
2: Para sempre, para sempre. Até só se acaso dê um problema.
4: Eterno, meu.
2: Eterno.
4: Eternidade. Eternidade, né?
2: Exato. Só se der alguma zebra no YouTube e apagar, mas a gente torce para que não. Vai estar eterno para sempre lá no nosso canal. Nesta quarta-feira, dia 27 de maio de 2026, temperatura em Pelotas de 13 graus e 4 décimos, sensação térmica de 13,1, umidade relativa do ar em 97%, hoje com previsão aí de chegar a 18, 19 graus, temperatura não sobe muito, um clima úmido aqui em Pelotas. Não chove, mas ontem choveu, né? Ontem a gente teve uma chuva no início da manhã, mas hoje não chove, mas com tempo úmido ainda, mostrando o que há de melhor no inverno pelotense, que é a umidade, né? Mas
4: porra, de melhor?
3: Porra. Tá bonito, né? Tá bonito.
2: O Alexandre gosta bastante, o Alexandre
4: liquidar,
2: gosta bastante.
4: Liquidar, quem tem artrite, artrose, rinite, tá acabando com todo mundo.
2: Hoje, com os trabalhos técnicos do Alexandre Salóis, sem a presença de Caldenei Gomes, nem de André Amaral, ambos com compromissos.
4: Na revisão, ambos.
2: Foram para revisão.
4: 60 mil quilômetros, tem que fazer revisão.
2: É, tem que fazer, tem que fazer. Como eu disse, o Caldenei não é só o carro novo que faz revisão. Né?
3: Ah, ele falou.
2: E também com o Roger Pérez. Um dia que não é habitual, mas em momentos que a gente está aí desfalcado, Roger aparece para nos
3: salvar.
2: Roger, bom dia.
4: Bom dia. Bom dia, Leonardo. Bom dia, Alexandre. Bom dia, nossos ouvintes, né? Internautas. E o meu destaque é a demissão, né? do Gilson Maciel, né? No Brasil. Agora com a chegada do Laércio, né? Laércio, vamos ver. Laércio Aquino, né?
2: Isso.
4: O treinador que vem lá do Santa Catarina. Vamos ver o que vai acontecer aí, vamos conversar sobre isso aí. E ontem teve uma live da SAF, né? Praticamente do Emerson e do outro.
2: Fernando.
4: Então a gente vai assistir, né? E a gente vai conversar um pouco aí.
2: Alexandre, teu destaque para essa terça.
3: Bom dia, Léo, bom dia, Roger, pessoal que está nos acompanhando, valeu, muito obrigado. Vamos então destacar a classificação gloriosa do Grêmio, em segundo colocado no grupo. Empatamos em casa com a ajuda do juiz. O Montevideo City merecia ter vencido, na minha opinião. Mais um ano é que o Grêmio pega um grupo.
4: Que achou pênalti, Alexandre?
3: Não, né? Na verdade eu achei que foi pênalti aquilo ali, porém eu achei que ia anular o gol do City ali, teria times que aquele toque na mão, eles ignorar essa nova regra aí de que tocou na mão. Não...
2: A gente vai conversar um pouco mais depois, mas o pênalti pro Grêmio, que empatou o jogo também com muita boa vontade, né?
3: É. Tipo, mínimo toque ali.
2: E uma valorização
3: enorme. O Bright White tá perdendo a cultura dinamarquesa dele, da,

0: A gente foi falar do Grêmio, a gente fala sobre isso. Mas começando pelo Chavante, Roger. Ontem, por volta, logo depois do final do programa aqui do Comunidade Esportiva, já meio-dia, 11h30, o Brasil anunciou a demissão, o desligamento do técnico Gilson Maciel e do seu auxiliar técnico Lucas Guariente. Dois foram campeões na Copa da Federação Gaúcha de Futebol de 2025. Onde foi o auge do trabalho do Gilson Maciel, mas não suportaram a pressão depois dessa sequência aí de cinco jogos sem vencer na Série D. Uma decisão provavelmente veio da SAF de demitir os dois profissionais. E logo após isso, já um pouquinho entrando na noite de terça, o anúncio do técnico Laércio Aquino. Ele, técnico de 45 anos, jovem, passagens pelo Camboriú, sua principal passagem, ele foi até a semifinal do Campeonato Catarinense deste ano. Também treinou outros times, treinou o
1: Que
0: Rio.
1: fez uma boa campanha no Santa Catarina também, né?
0: É, que ela treinou o
1: Fez
0: Rio
1: uma boa.
0: Verde de Goiás, o Rio Preto de São Paulo, Jacobina, União Suzano, Santa Catarina. Duas vezes treinou Santa Catarina em 2022 e 2023. Esse União Suzano também, ele treinou em 2023 e 2024. Então, um cara com passagens. É uma aposta, né? É o que se
2: Novo?
0: mostra.
2: Um cara novo para esse
0: Técnico
2: tipo de
0: novo.
2: atividade?
0: Mas qual a tua opinião, Roger? Tu, como torcedor, primeiro sobre a demissão do Gilson, né? A gente tem aí. Já se discu... A gente estava discutindo sobre isso ontem no Comunidade Esportiva, mas chegamos à conclusão de que não era hora ainda porque não tinha opção. Mesmo assim, o Brasil demite e traz uma aposta, não traz técnicos sai de uma forma, de
2: Do
0: uma ideia
2: cenário
0: diferente de
2: gaúcho aqui,
0: futebol,
2: né?
0: era trazer jogadores com ligação com o Brasil, mas o técnico vem de fora de um cenário diferente, Roger.
1: Pois é, o Gilson, eu acho que até eu acho que até é um bom treinador e tinha um grupo razoável, né? Não é um grupo bom esse grupo do Brasil, mas eu acho que ele perdeu a mão. Eu acho que já cinco jogos assim é muito difícil permanecer num clube que tem uma quantidade de torcedor enorme, né? É muita gente, muita opinião,
0: E o
1: as
0: tempo é
1: redes
0: curto, né?
1: sociais é
2: Sem
1: e não
2: resultado,
1: pode,
2: não, não,
1: é,
2: não,
1: não dá, né? Não dá. E a copinha não dá para ser parâmetro, né, gente? Isso aí a gente vem falando há horas. E esse treinador novo que chega aí, vamos ver, né? Vamos ver. O cara não treinou time de ponta, assim, né? Não treinou time de ponta. Mas é um cara que tem bons resultados no tal de Santa Catarina, esse aí, e bons resultados no Camboriú, né? Que chegou à semifinal do campeonato, semifinal, eu acho, do campeonato catarinense. Então é aguardar aí, né? Aguardar, esperar. Ontem eu vi a live do Fernando e do Emerson no
2: TV Chavante?
1: Conexão Chavante, TV
2: Conexão?
1: Chavante. É, não sei como é que é o nome, TV Chavante. E aí na verdade, o Brasil é tratado agora de um jeito diferente, me parece, né? E eu acho que essa questão da SAF, assim, eu acho a linguagem bem empresarial, né? É uma linguagem empresarial, assim. Não deu resultado, agradeceram bastante ao Gilson, mas aí,
2: Um abraço.
1: falaram, um abraço, né? O Gilson pode voltar um dia, porque ele é um cara dedicado, e é mesmo, né? É um cara
0: Identificado com o
1: dedicado.
0: clube também, né?
1: Identificado, é um cara que subiu de patamar mesmo, realmente subiu de patamar, né? O Gilson
2: Claro.
1: agora treinou um time de Brasileirão, quer queira, quer não, Série D
2: Ah.
1: é Brasileirão, né? Não é
2: Exato.
1: Campeonato Gaúcho, nem segunda divisão. Então, a partir de agora, agradeceram, mas é uma linguagem bem empresarial, assim. A gente não está acostumado, né? Tá, mas com o futebol mesmo, né? Do boleiro, do coisa, mas agora é outra linguagem, outro tipo de relação.
2: Esse é o caminho,
1: Vamos
2: esse é o
1: ver.
2: caminho, esse é o
1: É,
2: caminho.
1: não, e eu acho que assim, acho que tem que valorizar, né? Estão valorizando bastante, valorizaram bastante o Gilson, mas eles têm que valorizar também o plantel, né? Valorizar o plantel, valorizar o que que tá, as mudanças no Brasil, mas eu acho que tem que apostar em jogadores com mais qualidade, né? Mais
2: E
1: qualidade.
2: precisa reforçar para a próxima
1: Precisa.
2: fase.
1: Mas agora a gente vai ver.

0: né? Agora a gente vai ver se era o Gilson o problema.
1: É.
0: Ou se era realmente o plantel. É.
1: E o Gilson agora foi desligado ainda em tempo de não fechar as portas mesmo, né?
2: Não inviabilizou uma possível volta, né?
1: É, porque não foi uma coisa tenebrosa que aconteceu, nem nada, né? O Brasil empatou várias partidas aí nos últimos jogos.
0: É, deixou o Brasil, né? Deixou o Brasil líder na Copinha e dentro da faixa de classificação para Série D. Então, quer dizer...
1: É, não, fechou.
0: Foi o mesmo desempenho, né? Foi o desempenho que tava tenebroso.
1: Caiu muito, né? Caiu muito.
0: Caiu demais.
2: O Gilson também teve o problema dele, foram as escolhas, né? Ele perdeu completamente a convicção, saiu daquela formação que ele fez, que deu certo na Copinha, dos três volantes, fazendo quase um 4-3-3, né? Sim, e aí mudou, começou a usar dois volantes, usando
1: 4-2-3-1,
2: o Germano com o meia pela direita, então aí começou a mudar muito o que pensou. Depois tentou três zagueiros, não deu certo também. Então...
0: Não deu certo. Deu certo até contra o Inter, né? Até 40 minutos do segundo tempo deu certo.
2: É, contra o Inter, depois, que era o time que fazia sentido usar os três zagueiros, deu certo. Mas aí contra o... Aí logo depois tenta com o Marcílio Dias e sofre 4-1.
1: Ah, aquela...
0: Pra mim tem a questão de prioridade, né? Priorizou um jogo... Né, contra o Inter, que eu acho que tinha que priorizar, mas não daquela forma ali.
1: A rapaziada não ia querer jogar.
0: É, aí depois tinha o jogo contra o Marcílio lá, né? Marcílio.
2: É Marcílio Dias.
1: E foi preponderante o resultado ruim lá no Santa Catarina, porque o jogo foi quarta-feira e a gurizada meteu o pé fundo, né? E fisicamente...
2: Sim, fisicamente tu tem que correr contra um time que tá jogando desde janeiro tem um preparo físico melhor, porque o trabalho dentro de uma comissão técnica do tamanho de um time de Série A é diferente. E aí tu tem que correr, tentar correr mais do que eles pra conseguir ter uma chance pra compensar a parte técnica.
1: E compensou, né?
2: Compensou, realmente.
1: Quase todo jogo.
2: O Brasil foi bem no jogo contra o Inter, mas aí cansa, né? E depois tu tem uma viagem longa até Santa Catarina, por mais que tenha sido
0: feito. Aí vai jogar, o principal jogador se machucou, né? Se machucou o Andrei, que tava bem.
1: A perspectiva foi muito boa com o Andrei naquele jogo do...
0: Aí foi um banco, né? Aí foi um banco lá contra os caras ganharam o jogo, e aí começa a
2: degringolar. Cair, né?
1: Foi a partir desse jogo, né? Da Super... Como é que é o nome? Pô, esqueci o nome.
2: A Recopa?
1: A Recopa, é.
2: É, não, antes disso ainda teve a derrota por 1-0 aqui no...
1: Ah, essa aí.
2: Freitas. O Brasil teve chances, né? Aí não tinha muito como culpar o Gilson, porque o Brasil teve chance de conseguir pelo menos um empate. Teve um pênalti que foi desperdiçado pelo Yuri Tanque. Mas daí, depois disso, não conseguiu mais vencer.
0: O Brasil entrou numa descendente, né? Uma coisa estranha, né? O Brasil jogou bem, pelo menos no primeiro tempo, aquele do primeiro jogo. Jogou razoável o segundo tempo. E depois começou a foi o contrário, né? De tudo que é time, né? Os times começam mal e depois vão subindo.
1: O Brasil
0: aconteceu o contrário.
2: É, não, mas com o início do Brasil se esperava uma evolução, porque começou muito bem. Esperava que fosse melhorar, aquilo lá era o piso do Brasil, ainda tinha o teto. Mas aí começou a piorar. Hoje tem a vaga ameaçada, a próxima fase da Série D. Mas com essa questão do fato novo, um técnico novo, pode acabar garantindo a vaga para a próxima fase já nesse final de semana.
1: Pode passar até perdendo, talvez, né?
2: Aí depende de outros resultados. E aí é perigoso, não dá pra garantir.
0: Bom seria, pro Brasil seria bom ganhar esse jogo, principalmente o jogo de domingo, né? Principalmente o jogo de domingo.
1: São dois jogos que faltam, né?
2: Faltam dois jogos.
1: São dois jogos.
2: É, tem que ganhar...
0: É central pra tudo, né? O Brasil precisa de confiança, né? O Brasil, enquanto instituição, clube, precisa de confiança.
1: E o ideal seria pegar a terceira colocação, né? Pra ver se é melhor pegar Porque tu pega um segundo colocado do outro grupo, né?
2: É verdade.
1: Em tese, né? Em tese.
0: Nunca. Eu já tô. O, o Alexandre, eu já tô por aquelas, ó, o negócio é passar.
1: Não, é verdade. Passar,
0: aí a gente vê, é, depois a gente vê quem vai ser o adversário.
2: Até porque, porque é nivelado. O Brasil passando em quarto, vai pegar o Cascavel, e é um time que também não... O outro grupo não empolga muito, porque tá todo mundo muito, muito apertado.
1: É, vamos combinar, ontem, Cascavel ontem. Contra Chavante no mata-mata é Chavante neles.
0: Ontem o Emerson deixou bem claro, assim, né, na questão de reforços, né, que estão pensando mesmo, realmente, em reforço. E não tem, né, eu acho que esse primeiro semestre aí é a série D, né, para tentar, pelo menos,
2: e longe,
0: se
2: né?
0: classificar de novo, ficar no classificado.
2: É, vai longe, e tem a chance ainda, pensando que essa série D classifica seis, são seis vagas de acesso. Então, se for para subir, tem esse ano ou ano que vem que também
0: dois mata-mata, vocês, né? Dois ou três mata-mata.
1: Tem que aproveitar, hein?
2: Exato. Aproveita.
1: O que quer dizer? Seis avos? É uma coisa assim, né?
2: Vai, passa quatro de cada grupo. São 16 grupos.
1: 62, 64.
2: Peraí, já até me quebrou aqui a coisa. São 32
1: avos. 32
2: avos.
0: 32 avos.
2: Aí quem tiver na semifinal já está classificado, já tem as quatro vagas. Então
1: tem que aproveitar.
2: As quartas te classificam para o torneio que vai decidir as outras duas, se tu cair nas quartas.
1: Então, tem que aproveitar.
2: Tem que aproveitar.
0: Tem que chegar pelo menos até as quartas. Né?
2: Exato, para ter uma chance.
1: E tem que cuidar nos reforços também, porque às vezes tu reforça e dá uma balançada assim, né, no grupo, até se ajeitar, traz uns três caras aí. Tem que cuidar também isso.
2: É, os quatro times que caem nas quartas se enfrentam também em mata-mata para decidir as outras duas vacas para a Série C. E aí é o momento que o Brasil precisa chegar pelo menos até as quartas para pensar em um possível acesso. E aí
0: chamou atenção o discurso empresarial, assim, é bem, Alexandre, se vir, vai vir, é isso aí. Ah, se perdeu, perdeu.
1: Bem sério.
2: É o dinheiro deles, né? Eles não podem fazer muito, brincar muito com isso.
1: E estão botando menos dinheiro.
2: Mas tinha que investir mais no time para conseguir pelo menos pensar.
1: Mas aí a questão jurídica pega, eu acho. Tem que resolver o quanto antes isso aí para deslanchar.
2: Também tem isso.
0: Eu sei que a folha, mais ou menos, assim, que eu não sei certo, né? Mas em torno de 400 mil, né, cara?
1: Não é uma folha baixa. É boa, né? Pra esse padrão aí.
2: Impressiona esse valor.
1: Impressiona.
2: Porque é uma folha bem considerável,
0: acho,
2: né?
0: Não sei. Ouvi falar isso aí. Não posso dizer.
1: Mas
0: certo,
1: é assim, boato, Roger. Não é uma coisa que a gente saiba, né? Mas não, tu tem teus contatos, né? Teus contatos lá. Os contatos aí.
0: Mas 400 mil
1: é bastante.
0: 400 pontos.
2: Seguindo sobre o Brasil, a gente tem aí. Já nessa quarta-feira tem jogo, né? Brasil comandado pelo Hélio Vieira, que é o coordenador técnico, mas também já tem sua história como treinador. Vai treinar o Brasil hoje para enfrentar o Bagé. Grêmio Esportivo Bagé, no Bento Freitas. O Alexandre perdeu.
1: Eu deixei no mudo aqui, tô iniciando nesse ramo aqui. O Laércio vai ficar na arquibancada ali já.
2: Não, o Laércio já tá em Pelotas?
0: Já veio ontem.
2: Vai ficar na arquibancada. Quem vai treinar vai ser o Hélio.
1: De olho.
0: Uma coisa que eles enfatizaram, assim. Uma coisa que eles enfatizaram. Que o Laércio, que eles falaram com o Laércio aceitou na hora. Disse, não, boa, tô indo.
1: Pô,
2: tô aí, indo faz sentido. E é o lógico, né?
1: Acho que já estavam monitorando o rapaz.
2: Eu até fui procurar aqui como foi o trabalho do Laércio no Campeonato Catarinense. O time se classificou aqui na primeira fase como terceiro colocado do seu grupo. Aí duas vitórias, três empates e uma derrota somente. Já nas quartas de final passou. É que é uma confusão. Tem a taça a SESC e o Campeonato Catarinense. Ele começa por aí. Nas quartas de final, o Camboriú passou pelo Avaí, time de Série B.
1: Isso é o Catarinão.
2: Catarinão. Perdeu por 2-1 em casa, mas venceu por 1-0 na ressacada e passou pelos pênaltis. Na semifinal do Campeonato Catarinense, foi eliminado pro Barra de Santa Catarina, Barra de Balneário Camboriú. Empatou em casa por 1-1, perdeu fora por 3-0. E aí teve essa taça SESC, que é uma taça diferente. É como se fosse a taça Farroupilha, valendo vaga nas oitavas. Valendo vaga na Copa do Brasil. Copa do Brasil. Então aí teve a taça SESC. Se classificou direto para a semifinal da taça SESC, porque foi eliminado na semi. Passou pelo Avaí de novo. Venceu o Avaí por 1-0 no Orlando Scarpelli em casa. E aí perdeu a final para a taça SESC. Pro Criciúma, venceu por 1-0. Perdeu o segundo jogo por 3-2 no Heriberto Rios, mas perdeu nos pênaltis daí.
1: Bom trabalho, mas. Pô.
2: Quando caiu contra um time mais forte.
1: É, complica.
2: O Barra, que foi campeão da Série D ano passado, tá na
1: C.
2: Na Série C agora. E pro Criciúma, que é um time de Série B, acabou se complicando, mas. Disputou, né?
1: Enfrentando, né?
2: Às vezes o que importa é competir, no caso da.
1: Não tomou uma sapatada, né? Jogou, foi pros pênaltis.
2: O Márcio foi perder 3-0 pro Barra, mas mesmo assim, foi pedra no sapato do Avaí, né? Que é o time de Série B,
1: tirou duas vezes o Avaí.
0: E
1: o Laércio.
0: Pelo, visitas, né?
1: O Laércio, pelo que ele disse, né? Ele propriamente disse que troca, gosta de mudar o sistema durante o jogo, já é interessante. Gosta de botar. Ou pode ser tiro no pé, mas ele disse que ele analisa lá como o adversário tá em campo e dá uma mudada. Vamos ver se a rapaziada consegue pegar, né? Às vezes vem um cara muito cheio de coisinha e não. O gurizado não pega ali. Não é adere.
0: Português.
1: Tu leu meu pensamento, Roger. É português lá do Amaitá, é verdade.
2: Mas aí. Então a gente fica aí na expectativa. Hoje o Brasil joga contra o Bagé, no Bento Freitas, às 19h30, com o comando do Hélio Vieira. E o Farroupilha também joga nessa quarta-feira, enfrenta o Guarani, no Estrela d'Alfa. Enfim, põe fim logo nessa maratona do Farroupilha em Bagé, né? Foram 3 jogos seguidos hoje enfrentando o Guarani.
0: Isso vai ser uma saga, o Leonardo. Vai ser uma saga. Farroupilha e Bagé.

0: É, eu acho que
1: Tipo
0: vai ser.
1: gauchão,
0: Em
1: né?
0: Bangé vai tá, deve estar tá mais frio ainda.
1: Tipo gauchão dos tempos passados, né? Porque
0: Não,
1: agora o gauchão
0: pô,
1: tá
0: Roger.
1: no.
0: O aquece lá na Butuí vai ser mais cedo, então.
2: Vai estar presente,
1: Ah!
2: Roger?
1: Não, não, não. Vou estar presente na telinha aqui, vou
0: Ah,
1: assistir, né? Claro.
0: Roger.
1: Mas não.
2: É mais tranquilo, né? Não passa frio. Não passa frio.
1: Bah,
0: Tem
1: muito frio.
0: replay, né? Guardar
1: Embora
0: essas.
1: não seja a mesma coisa, né?
0: Ah,
1: Embora
0: não.
1: isso aí eu reconheça, né? Não é a mesma coisa. É
0: Mas
1: outro futebol que tu vê lá.
0: não,
1: É outro.
0: é uma coisa. É um fato, né? Não dá pra se atirar em todo
2: Guardar esses
0: jogo,
2: momentos a
0: cara.
2: gente tem ainda. Tem série D, pode
0: É,
2: passar de fase. Acesso ainda, acesso é mais importante que a copinha. Então, deixar para esses dias, né, Roger?
1: para deixar para mais adiante, assim, para não pegar uma gripe lá e não conseguir ver uma nada. Vamos devagar.
0: Ah,
1: Vamos devagar.
0: se é para pegar a gripe, pega no jogo da Série D, então, né?
2: É, né,
1: É.
2: pelo menos é num jogo
1: Não,
2: que.
1: do jogo da Série D vamos estar lá, isso aí não tenha dúvida.
2: Agora
1: Tá lá.
2: no final de semana, ainda para presenciar então a estreia do Laércio
1: Laércio.
2: Aquino.
1: Laércio.
2: Nosso.
1: Se não for bom treinador, parece um nome de cantor sertanejo, né?
2: É
1: Pode ser que
2: verdade.
1: cante bem.
0: Laércio Aquino.
2: Sertanejo dos anos 90
0: O
2: ainda.
0: parente, outro parente do cantor, aquele, o Hermes Aquino. Ele tinha de Rio Grande, é?
2: Hermes e Laércio, dá pra fazer até duplo.
0: Fica bom.
1: É.
2: 10 horas e 30 minutos. Alexandre, intervalo rapidinho. Daqui a pouco a gente volta com a comunidade esportiva para falar sobre Sul-Americana, Libertadores. Teve Grêmio ontem. A seleção começa a se apresentar nessa quarta-feira, já pensando na Copa do Mundo. Então tem bastante coisa para a gente conversar ainda no próximo bloco. Já voltamos.

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2: É, não, é verdade.

0: Voltamos, 10 horas e 34 minutos, de 14 graus e 1 décimo, umidade relativa do ar em 95%, sensação térmica de 13,9, voltando o programa agora para a comunidade esportiva, e para falar do destaque do Alexandre, o Alexandre que não está muito animado, né? Com o jogo de ontem do Grêmio. Ontem a gente teve aí três brasileiros pela Sul-Americana, o São Paulo garantiu a vaga. Já estava praticamente certo, poderia até com alguma combinação de resultados não passar de fase, mas venceu por 2-0 o Boston River no Morumbi e se classificou direto, vaga direta para as oitavas da Sul-Americana, sem muito estresse. Já no caso dos outros dois brasileiros, o Santos venceu o Deportivo Cuenca por 3-0, conseguiu vaga, mas para a repescagem, e o Grêmio precisava vencer ontem o Motividel Torque e empatou por 2-2. E aí, situação complicada, né, Alexandre?
1: Olha, bem complicado. O time no papel não tinha nem o que dizer, né? Era para ganhar, ir para cima e fazer gol. O City Torque mereceu passar em primeiro lugar. E eu boto muito na conta do Luiz Castro ali com a escalação, uma escalação que ninguém entendeu. Esse 4-2-4 aí que ele usa com dois volantes que não consegue sair jogando, né? O Pérez e o Guri, o Thiago, né? Thiago Furnek, eu acho. E fica sem saída de bola, né? O Everton dá uma ligação direta, ou deixa ali com a rapaziada na defesa e fica truncado a saída. E aí come lançamento direto. E não dá para jogar assim. Tem um time muito bom para jogar num sistema desse aí. E depois bota o Arthur, bota o Gabriel Meck ali no segundo lance, eu acho, dele. Entrou e já fez o gol. Um passe do Arthur para ele, né? Já fica claro ali que.
2: Por que que o Arthur não jogou, não começou jogando, Alexandre?
1: O Pérez, o Luiz Castro disse que ele não tá 100% fisicamente, então
2: Bom.
1: ele resolveu colocar no segundo tempo, explorando já um cansaço do adversário. Ele argumentou essa aí na entrevista coletiva após o jogo.
0: É
1: E
0: estranho, né?
1: também seria bom botar no início e já, porque ali aí o meio-campo funciona mais, né? Bota o melhor cara aí do time que talvez faça o último jogo dele agora, sábado. A gente não sabe.
0: É, tá uma situação
1: Então,
0: ainda meio um impasse, né? Entre
2: a
0: o.
2: Juventus não quer, não negocia, quer compra, né?
1: A
2: Quer
1: Juventos
2: que
1: quer
2: compre ele.
1: ganhar um dinheiro, parece que seria uma coisa, pelo que eu me lembre, era 6 milhões do dinheiro. Pô, tá, hoje tá feio, do euro, né? 6 milhões de euros. O
2: 30
1: cara.
2: milhões, mais ou menos. 30
0: É,
2: milhões.
0: 30 milhões de
1: Reais.
0: reais,
1: Não é
0: um pouquinho
1: um.
0: mais.
1: Não é um valor tão absurdo para um cara de 29 para 30 anos, um bom jogador desse.
0: Ah,
1: Pro
0: problema.
1: Grêmio, não. O Grêmio
0: E
1: não tem.
0: também acho que tem outros times querendo comprar, então.
1: Eu
0: Times da
1: não.
0: Itália, né?
1: Eu sei que tinha um time lá da Itália que é um time pequeno que tá bem, né? Que eu não lembro o nome. Um time bem
2: Bolonha,
1: pequeno.
2: né? Parece que é Bolonha.
1: Bolonha? Tá. É um
2: É,
1: time. E o
2: parece.
1: até o Palmeiras deu uma sondada. O Palmeiras deu uma sondada.
0: É, o Palmeiras ele tá tentando a contratação do Danilo, né? Do Botafogo. Então pode ser que, caso não consiga o Danilo, pode
1: tentar o Arthur.
2: É
1: Tentar o Arthur, que é
2: 40
1: mais
2: milhões de
1: barato.
2: euros, né?
1: O
2: É, em torno de
1: Danilo?
2: 40 milhões de euros, Danilo.
0: É
1: Imagina.
0: muito dinheiro.
1: Imagina.
0: Aí complica.
2: 200 milhões, né? 200 milhões.
0: Mas aí
2: É
0: fica
2: muita grana.
0: nesse impasse sobre se o Arthur
2: Mas o
0: fica ou
2: Danilo é um
0: não.
2: jogador de 21 anos,
0: Sim, é um
2: Alexandre.
0: jogador que
1: Não,
0: tu consegue recuperar esse
2: dá?
0: dinheiro ainda. Se
2: Ah, é.
1: o Palmeiras tem essa condição financeira, tem que ir de Danilo. É isso aí. Não tem nem comparação.
0: Não tem comparação. A questão mais é porque precisa de uma. Se não for um, pode tentar o outro é muito mais barato.
1: Muito mais barato. E
0: Claro,
1: para
0: mais velho, mas também aí.
1: compor o grupo lá, o Arthur vai bem também no Palmeiras.
0: Exato.
2: Vai bem, claro.
1: E o
0: Como foi
1: Palmeiras
0: bem
1: está
0: ano passado.
1: na. o Palmeiras está nessa, igual o Flamengo, de dar uma, se tem como dar uma desmanchada ali, pega uma peça boa do, do time, igual fez o, com o Vitão, contrata e deixa lá, no, tipo um ostracismo, assim, deixa lá.
2: Mas ontem eu vi o pessoal falando do Vitão, né? Quando o Vitão chegou, o Vitão não dava um chutão para frente. Quando o Vitão passou dois anos no Inter, né? O Vitão já estava dando
1: balão.
2: Já estão dando balão. Impressionante. Como,
1: como
2: muda, assim. Como modifica, né, o jogador.
1: Acho que foi o Andrezinho, né, que falou do Vitão, que não gostava, que o Vitão dava um toque pro lado, né? Pra, ao invés de sair jogando, foi isso.
0: Aquilo que
2: preferia... Mas a maioria dos zagueiros, assim.
0: Preferia tocar pro lateral em vez de voltar pro goleiro, uma coisa assim. Mas
2: infelizmente.
1: Isso cai a confiança, né, Roger, em Léo? Os caras não vou inventar muito. Acontece com todo mundo isso aí, né? De repente ele. Então vou.
0: Uma coisa que
2: tu joga na Europa, né? Joga na Europa, ao lado do bom zagueiro do teu lado, tem confiança, né? Aí tu vem pra cá e daqui a pouco começa essa coisa de crise financeira, não sei o quê, vai vendendo, vende jogador, não tem credibilidade, né? Tu empata um, dois jogos, já estão te vaiando, né?
1: Assim,
2: de louco, né?
1: Lá em Porto Alegre, a imprensa não
0: dá uma coisa chapa. Que eu não entendi o Luiz Castro ontem, claro, eu entendi porque se explica, mas ele deu uma queimada no Luiz Eduardo, né?
1: Aquilo lá que ele fez não se faz.
0: Não se faz. Por mais, o Luiz Eduardo podia ter começado mal, mas não se faz trocar um jogador jovem de
1: começo. 19 anos, eu acho, né?
0: Com 25 minutos de jogo. Ele tirou o Pavão machucou. Aí tá.
1: Aí é outra coisa.
0: Mas aí junto ele saca o Luiz Eduardo pra botar o Wagner Leonardo. E o Luiz Eduardo tava bem até o jogo de ontem. O jogo de ontem aí realmente começou falhando.
1: Me deu pena do guri, porque na coletiva pós-jogo o Luiz Castro disse que o Luiz Eduardo sentiu. Só que o Luiz Eduardo, quando saiu no primeiro tempo, foi questionado pelo pessoal da ESPN, eu acho, não lembro. Não, acho que não era da ESPN, era lá das rádios da capital. E ele falou que não sentiu. Aí tu corre o risco de perder o grupo fazendo uma coisa dessa.
0: Tu tira um jogador jovem. E aí...
1: Que foi bem no brasileiro.
0: Sim, tava bem. Ontem começou mal, mas tu não faz isso. É um pouco de falta de gerenciamento do grupo, né? Ainda mais por ser um cara novo. Ele não faria o contrário. Ele não tiraria o Wagner Leonardo pra botar o Luiz Eduardo com 25 minutos de partida.
1: Provavelmente não, mas olha que esse português aí não se duvida. Ele parece muito. Os caras falaram lá. Como acadêmico, muito. Ele não tem aquele jogo de cintura. Também não adianta.
2: Mas ele lança, ele tem coragem, né, o Alexandre? Ele tem coragem.
1: Ele tem coragem.
2: Ele lança.
1: Ele bota o zagueiro, né?
2: Essa zaga do Grêmio aí praticamente vai valer no mínimo uma grana boa pro Grêmio agora.
1: E foi ele que bolou essa aí do Vieri, né? Botar o Vieri. Porque o Mano.
0: É verdade.
1: O Mano podia mandar embora. Lateral, né? Ah, vai de lateral, Vieri. Tenta aí. E coitado do guri. Vai porque tá início de carreira, tá num time grande.
0: Sim.
1: E meio que queimou o filme dele lá, jogar de lateral, o Vieri. Apesar de ser rápido. Tá,
0: mas... Sobre os gols, eu não sei se vocês compartilham da mesma opinião que eu, mas dá pro Everton ter pegado esses os dois lances, né? Tanto o pênalti quanto tanto a falta quanto o primeiro gol, que ele tenta adivinhar o canto.
1: Dava pra pegar, mas eu não ponho a culpa nele.
0: Não é um frango, não tô dizendo isso, mas acho que faltou.
2: Eu acho que.
0: Pensando num goleiro de seleção? Pensando pra goleiro de seleção?
1: Ele não é.
0: Do Everton, vai pra Copa agora?
1: Ele não é um robô, né? Também, né? Ele não é um robô. Chega um cara aqui, ó, de 3 metros do gol, aqui, sozinho. Ele não é um robô, né?
0: Mas a falta não foi muito no canto.
1: Eu acho que a falta culpa que o primeiro
0: falta
1: gol.
0: É um erro maior do que o primeiro gol. Eu acho que o primeiro gol ele poderia ter ido melhor. Mas
1: atrasou,
0: a falta
1: chegou atrasado.
0: A falta foi mais pro meio do que pro canto. E ele quase chega, né? Ainda bate na mão dele, mas Se tivesse melhor posicionado.
1: Aquela aí dava pra pegar.
0: Dava pra pegar. E aí tem o pênalti. Tanto o pênalti não dado pro Torque, que é aquela cabeçada meio esquisita do Daniel Pérez.
1: Nem o VAR nem chamou, nem nada. Só...
2: Não, mas não, eu não acho foi. Que não foi, né? O,
1: é que
2: o
1: aí.
2: O cara fica... sai, porra, se amarfanhou no chão ali, né? Porra,
0: é, mas aí.
2: O cara meio louco.
0: Né? Tinha que dar só pra punir o Leonel Pérez, né? Porque é uma falta de. De técnica, assim.
2: Ah, puta, porra, é um grau.
0: Porque não
1: muito
0: tem
1: atrapalhado.
0: Tu dá cabecear a bola rasteira.
1: Foi
0: jogador profissional ainda.
1: O Claudinei estava comentando mais cedo aqui que o Zé Elias, que jogou muita bola, né? O Pérez lembra do Zé Elias. Ficou perplexo, claro. com a cabeçada do Pérez, do Leonel Pérez.
2: É, porque podia cortar com o pé aquela bola ali.
0: Sim, não tem sentido. Pé,
2: né? Zaba. Eu vi, eu escutei. O quase falou. Podia cortar a bola com o pé, se atirou no chão. Agora, o que mais me deixou assim, mais perplexo, foi o Carlos Eduardo. Não, Carlos
0: Vinícius.
1: Carlos Vinícius. A expulsão, né?
2: Ah, eu acho que não bate. Mais uma bola ali na área ali, ele podia ter decidido o jogo.
0: Eu não entendi por que ele pediu. O que ele
2: xingou o juiz, né?
0: Por que ele tava reclamando?
2: De coisa pro juiz.
1: Eu acho que ele tem.
2: Foi na falta lá.
1: Muito sanguíneo, eu acho. Ele perde um pouco.
0: Eu acho
2: que não, tem que ser mais inteligente.
0: Exagerado, né?
2: Tem que ser mais inteligente, né?
1: Porque ele ganha bem e prejudica o clube, né?
2: Porra, acaba com o time.
0: Então, mais de uma vez, ele tem histórico de ser um cara que reclama muito e de uma forma assintosa com o juiz, né?
1: É, chega um cara lá...
2: Já tinha visto. E aquele juiz bota pra rua mesmo, cara. Não interessa onde tá.
1: Mas ali, tem que botar, né? Tem que botar.
2: Time do Boca. E aí ele pegou, reclamou a primeira vez, reclamou a segunda. Pô, e reclamou de um jeito que eu vou te dizer. Ele
1: chega botando o dedo na cara do juiz, né? Coisa do tipo. Aí tu...
2: Vai pra rua.
0: Ele é pastor, né?
1: Ah, mas então, exato, será que ser pastor significa ter serenidade espiritual?
0: É, parece que não.
1: Não, parece que não.
0: É um pouco...
2: Eu acho que eu vou mais além, assim. Eu acho que ele, como dizia um amigo meu, foi pouco inteligente, né? Para não chamar de outra coisa.
1: O teu amigo, ele é elegante, né?
2: Elegante, é.
0: Voltou a inteligência. Mas
2: pouco inteligente.
0: Mas então, o Grêmio hoje... está classificado para repescagem, né? Repescagem da Sul-Americana, que enfrenta o terceiro colocado da Libertadores. Então aí, dia 29 de maio, agora, na sexta-feira, a gente tem o sorteio. Então, tem algumas possibilidades, ainda não tem... São poucos terceiros colocados que estão decididos ainda para a gente começar a pensar qual seria melhor para o Grêmio pegar. Mas tem chance de Fluminense, Boca Juniors também pode ficar na terceira colocação. Nacional do Uruguai já é o terceiro colocado do seu grupo.
1: Muito time tradicional.
0: Time tradicional, alguns não estão na sua melhor fase. O próprio Boca Juniors e o Nacional. O Peñarol também pode acabar ficando na terceira colocação.
1: E aí vocês pensam, se o Grêmio se complica aí, como que vai ser na Copa do Brasil, Mirassol?
0: É
1: pra
0: verdade,
1: mim é melhor que esses times. Melhor até que Nacional.
2: É bom time.
0: É, o Mirassol que vem se atrapalhando, mas nas Copas tá bem, né?
1: Tá jogando uma liga difícil aí, com um monte de time bom.
2: Perdeu ontem, né? 1-0.
0: Perdeu ontem e aí ficou na segunda posição do grupo. Mas já tava classificado, né? Então não teve muito... Não foi uma derrota muito custosa pro Mirassol. Passando os jogos... Só passar os jogos dos brasileiros nessa rodada sul-americana, nessa quarta-feira. A gente tem aí 5 brasileiros em campo. O Atlético Mineiro enfrentando o Puerto Cabello às 19 horas. O Vasco enfrenta o Barraca Central também às 19 horas. O Botafogo no mesmo horário, jogando contra o Caracas na Venezuela. O Botafogo já classificado, já está garantindo como o primeiro colocado do seu grupo. E por último, o Bragantino, às 21h30, enfrenta o Carabobo. Partida do jogo que vale vaga para a próxima fase. No caso, para a repescagem. Hoje somente o Botafogo tem a liderança e o São Paulo, que já se classificou ontem. Então, pode ser que ainda alguns brasileiros fiquem de fora, e quem não ficar de fora ainda não pode acabar jogando repescagem, a grande maioria. Agora falando de Libertadores. Fala, Roger.
2: E a, a Sul-Americana que dá vaga para Libertadores.
0: Né? É verdade.
1: A única.
2: Pode ser o campeonatinho que os caras dizem: ah, esse campeonato é isso, é aquilo.
1: Ah, eu sou dessa, dessa turma aí, Roger.
2: É, mas dá vaga para Libertadores, coisa que na, no, no Campeonato Brasileiro a dupla aqui vai remar, hein?
1: É um atalho, né? É mais fácil ganhar a Sula que pegar uma vaga direta no Campeonato Brasileiro ou ganhar a Copa do Brasil.
0: É. A gente fala que a Sul-Americana é fácil, mas os brasileiros mostram que não é tanto, né?
1: Mas
0: eles sempre se complicam.
1: Eu tenho uma questão sobre isso. É, tipo, o Grêmio, tá. O jogou contra o Santos sábado e foi um jogo difícil. Acho que foi sábado, foi. É, tá, e aí dá uma sobrecarga física. Tá bem, aí vamos dizer, ah, o Santos goleou ontem. Tá, goleou, ganhou. Mas o City Torque tava lá esperando, esperando pra jogar. Aí tu pega, pega
2: esse complica. O City Torque jogou 14 jogos a menos que o Grêmio, né?
0: É verdade. Pô,
2: muito jogo, né?
1: E tem
2: o City Torque, a gente pode falar de City Torque, é menos, é aquilo. Cara, tem jogadores bons ali, bons jogadores, né? Muito bom jogador.
1: É, o time jogou.
2: E é do Grupo City, né? E é do Grupo City. Esses jogadores aí vão. Claro, não vão pro Manchester City, né? Mas vão pra outro.
1: É, outro time do.
0: Da... Tem muito time da...
1: Daqui a pouco tá no Bahia.
2: Bahia
1: aí.
2: Talvez.
1: Manda pro Bahia, né? E assim vai.
2: Tem um camisa 7 ali que tomou conta do jogo ali.
1: Ah, o coitado do Pedro. Pô, tô andando esquecendo o nome do guri, lateral esquerdo. O do Grêmio. Sofreu lá com.
2: Sofreu, é.
1: Pedro Gabriel, acho que
2: é. E é bom lateral. E é bom lateral.
1: Bom lateral.
0: É, um dos autores de um dos gols do jogo, nesse jogo de ontem, o Salomon Rodrigues, que é do Uruguai, camisa 9 do Montevideo do Torque, ele tem aí uma carreira média em times argentinos. Jogou no Colo-Colo, tem 10 gols na temporada pelo Torque.
1: Então, não... medalhão deles lá.
0: É, é o jogador mais valioso. Sim. Entre eles. O jogador aí avaliado em 2 milhões e meio de euros.
1: Não é igual o Palestino, né? Que é o City Torque tem uma proposta ali, tocar a bola, mesmo que fique na defesa. Tem um negócio do City ali, alguma coisa. Um padrão, né?
0: Como é um time pra vender, é um time satélite, é um time muito jovem, né? A grande maioria dos jogadores tem 20, 19 anos.
1: Goleiro bom?
0: O goleiro é mais velho.
1: Mas é bom. Também ajudou e muito ontem.
0: Mas jogadores acima dos 30 anos aqui no City Torque são muito poucos, bem poucos.
1: É, tem que ter um. Igual o Red Bull Bragantino, né? Que tem esse modelo. Mas sempre tem uns 3, 4 caras ali para os mais experientes para. Senão não
2: precisa,
1: rola.
2: Precisa, né?
1: Senão não rola.
2: O Alexandre. Precisa de um jogador mais cascudão, assim.
1: Ao menos.
2: É que eu digo pra vocês, né? Às vezes tu pode. Tu enfrenta um time muito maior que tu. Mas se tu tiver um cara que pega a bola no, embaixo do braço, ó, vamos segurar esse 1-0 aí, tu segura, cara. Tu segura. Pode segura. Ser até mais forte. Eu já vi times assim, super times, e, pô, pra mim, claro, né?
0: A questão psicológica também importa. Né?
1: É, tem que ter um cara ali pra. Ô, gurizada, não, vamos lá, tá tudo bem, vamos acalmar aí. Agora tu se atira ali, dá uma. Chama ali a massagem, dá uma. Que às vezes uma gurizada lá dá uma. Corre pra lá e pra cá, mas fica nervoso, né? Tem isso aí. Tem
0: que malandragem importa no futebol.
1: Sim, isso aí.
0: Isso aí tá de coisa.
2: Você se lembra, né? Você se lembra, não, mas a Copa do Mundo lá do que o. Da Suécia, aquela. O Didi pegou a bola, o Brasil tomou o gol, o Didi pegou a bola embaixo do braço. Esse tipo de jogador, assim, que faz falta, sabe?
1: O Didi.
2: Parece assim, ó. Parece coisa. Mas faz falta esse tipo de jogador. Sim. Em qualquer time, cara.
0: Claro, a gente vai pegar em Grêmio e Inter. No Inter, o cara que faz isso é o Mercado.
1: Então.
0: Que é um jogador experiente, é um jogador de quase 40 anos. É. Com história, com campeão de Libertadores, tem história na Europa, jogou Copa do Mundo.
1: E não é só isso, ele tá jogando muita bola.
0: Sim, aí. é o melhor jogador do Inter. Jogador.
2: Não, ele é bom.
1: E até é bom, vocês não acham que também falta um volante meio. Eu tenho muitas ressalvas, assim, botar só cara que sai jogando e tal, e daqui a pouco não tem um volante lá que. que marque bem.
0: Não, o bom é que tem um volante que marca bem e consegue sair jogando. O Inter tinha
1: não, mas aí...
0: O Inter teve o Fernando.
1: Aí é outra
0: que era um
1: coisa.
0: Fora de série. Mas aí era também veio com uma idade muito avançada. Né?
1: Outro que jogou muita bola aí no... Foi ano passado ou 24?
0: Ano passado e 2024.
2: Ele segurou. Ele, pra mim, foi ele que segurou o time do Inter. Aí.
1: Exato. É,
2: quando ele saiu, acabou desmontou. O Roger, acabou todo mundo ali. Ninguém conseguiu mais.
0: O Inter tava abraçado hoje, Fernando. O Vilagre é um volante que não atrapalha. Marca muito bem e tem a saída de bola. Ele sabe jogar.
1: O Vilagre, esse aí, mudou o time do Inter, na minha opinião, pra melhor.
0: Bem, o Grêmio é um problema que não tem o volante que sai bem não é um bom, baita marcador.
1: Esse negócio aí, vamos botar um.
0: E o volante que marca não é
1: não bom. Marcam nada e não sai jogando. Bota nós também. Pra jogar.
2: Mas se faz isso aí, se o cara marca e ataca bem, ele não ia estar aí, né?
0: É que nem eu tenho uma frase que eu acho muito interessante. Eu não lembro se é do Otero ou do Casares. É um dos dois que a gente sempre traz confusão. Que se ele jogasse 60 partidas bem no ano, ele estaria no Real Madrid, não no Atlético Mineiro na época.
2: Claro.
0: Se ele joga bem todo jogo, ele não é pra estar no.
2: Não, tu pega volante que não dá pontapé, que joga bola e coisa, e não, eles vão estar no PSG, né? Os dois do PSG são jogadores que não. Tu não vê, dá. Às vezes até atraco, né? Mas não. Só jogo muito mais do que.
0: Exatamente. Jogos da Libertadores, ontem a gente teve aí dois brasileiros. Flamengo venceu o Cusco por 3-0. Tava empatando até o final da partida, mas aí botou a tropa de choque, né?
1: Bah, isso aí é.
0: E aí fez os 3 gols rapidinho.
1: Não tem nem o que falar, né? Isso aí.
0: O Mirassol perdeu ontem pro Lanús, o Roger.
2: Pedro, que jogador, né? Que jogador.
0: O Pedro é outro. Pro futebol brasileiro é outro nível. Já os brasileiros desta quarta-feira que entram em campo, a gente tem o Fluminense, às 21h30, contra o Deportivo Laguaira, jogo que vale vaga. Pode acabar não adiantando, né? É um jogo difícil, porque o Fluminense ainda tem que tirar saldo do Bolívar, que joga em casa, joga na altitude. Então, se empatar em pontos, o Fluminense ainda tem essa parte.
1: Terrível Libertadores do Fluminense esse ano.
0: 5 pontos somados ainda. Né?
1: Certo.
0: Somente uma vitória. Já o Corinthians...
2: Tava bem, né? E tava bem o Fluminense, né?
0: Tava bem. No Campeonato Brasileiro não tá mal ainda. Mas
1: eu gosto do Zubeldi. Eu gosto.
2: Eu também acho bom treinador.
1: Esse aí vai... Um cara novo ainda.
0: Não,
1: um
0: cara novo. Já o Corinthians enfrenta o Platense às 21h30. O Corinthians já está classificado. É o melhor brasileiro, um dos melhores brasileiros da Libertadores. Então tem essa tranquilidade. Joga com já 4 pontos do próprio Platense, que é o segundo colocado. Então não, nem perder a vaga, nem perder a primeira colocação não vai ter esse perigo. A gente falou, faltam 3 minutos para as 11 horas. A gente não falou sobre a Copa do Brasil, mas passando aqui os jogos dos gaúchos, que teve o sorteio ontem, o Grêmio vai enfrentar o Mirassol, decidindo na Arena.
1: Pedreira.
0: É um jogo difícil, mas dá para passar. Pode ser que o Grêmio tenha que ser o primeiro gaúcho a vencer o Mirassol. Desde que o Mirassol subiu para a Série A.
1: Pá!
0: Grêmio e Inter nunca venceram.
1: Pois é, que... Já tem tabu a ser quebrado, então.
0: O Juventude enfrenta o Atlético Mineiro, decidindo no Alfredo Jaconi. E o Inter joga contra o Corinthians, joga o primeiro jogo no Beira-Rio e decide na Neoquímica Arena.
1: O Colorado deu azar, né, também.
0: Pegou, o Inter pegou uma pedreira.
2: Pô, o Inter, eu vou te falar, né, pô, faz um sorteio lá com não sei o que, lá o Inter pega Palmeiras, pega o Flamengo.
0: Não, os últimos sorteios do Inter teve na Libertadores, pegou um grupo com o Atlético de Medellín, Bahia e Nacional do Uruguai.
1: E até passou de fase.
0: Passou de fase e pegou o Flamengo.
1: É aquela
0: na Copa do Brasil, foi lá, pegou o Fluminense nas oitavas.
1: Tava voando, né? Tava bem, né?
0: Não. Já tava numa fase ruim já.
1: O Fluminense?
0: Ah, não, o Fluminense tava bem. O Inter tava mal.
1: Tava voando.
0: Pegou o Fluminense. E agora tem o sorteio podia pegar Chapecoense, Mirassol, tinha Fortaleza, Juventude, o próprio Juventude, que por mais que seja a toca do Inter, é mais fraco que o Corinthians. Pegou o Corinthians, que é a toca do Inter também.
1: E mas, que tá mal, mas...
0: É, mas aí tem a estatística também, que aí vão trazer a estatística a favor do Inter.
2: E esses jogos, quando é que vão ser? Depois da
0: depois
2: Copa
0: da Copa, em agosto.
2: Pô, piorar ainda. Pensei que fosse agora. Agora tinha ido...
1: Ainda
2: o
1: vai?
2: O Memphis Depay tinha ido embora. É, se a Holanda vai bem, o Memphis Depay assim, vem voando, só pode... Aí.
1: É, e o... Taquerão lá não é fácil.
0: É um lugar difícil, mas o Inter não perde desde. Na verdade, desde 2020 o Inter só perdeu uma vez pro Corinthians.
2: Não fala isso.
1: Pô, então. Pô, Colorado, vou te contar.
0: Não é uma. Não, pode empatar os dois. O que mais vem acontecendo entre Inter e Corinthians é empate. Chega pode empatar os dois e cair nos pênaltis. Porque o Hugo Souza é muito bom.
1: Ah, é.
0: Então não é garantia de nada.
2: Verdade.
1: Esse time traiçoeiro do Colorado, hein? Não sei se não vai longe nessa Copa do Brasil. Empatando, o Andrezinho até me olhou fulminante. Um olhar fulminante.
2: Vai longe, vai até São Paulo.
1: É longe.
2: Vai até São Paulo.
0: 11 horas. Comunidade Esportiva ficando por aqui. Daqui a pouquinho, um contraponto com a Clarissa Henning e com o André Amaral, que já está se preparando aqui no programa daqui a alguns minutinhos. Então, uma boa quarta-feira a todos, uma boa quarta-feira. A gente volta amanhã, né? Eu ia falar uma ótima semana, mas a gente tem ainda mais 2 dias durante essa semana. Então, uma boa quarta-feira a todos e até amanhã. Tchau, tchau.
3: Onze horas e um minuto.

0: 11:05.
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0: Dia, sejam todos bem-vindos ao Contraponto de hoje, dia 27 de maio, quarta-feira. Agora 11 horas mais 7 minutos, falando aqui dos estúdios da Rádio com Pelotas, eu Clarissa Henning, acompanhada na técnica do Alexandre Salóis. Bom dia, Alexandre. Também teve por aí mais cedo Caldenei Gomes. João Miguel Bueno na redação. Léo Cardoso ainda por aqui. E André Amaral, bom dia.
1: Bom dia, Clarissa, Léo, Alexandre e a todos que nos acompanham nesta manhã de quarta-feira, 27 de maio de 2026, terminando o mês, entrando no sexto mês do ano, na metade do ano. Como ocorre?
0: Muito, muito rápido. Ah, tá
1: E
0: louco.
1: pode ir?
0: Não, não. Meu comentário é justamente isso. Eu não sou uma pessoa que sou atingida pela Copa do Mundo, né? Você sabe, meninos.
1: Nós
0: Que tem
1: somos.
0: algo que essa apresentadora não é muito chegada a futebol. Mas é um ano que corre mesmo, né? Aí Copa depois.
2: Copa e eleição, né?
0: Eleição, e aí terminou o ano.
1: Ano rico, hein? Pra alguns, né?
0: É
1: Pra
0: verdade.
1: outros, metade rico, né? Bom, Clarissa, no programa de hoje, Pelotas avança para a fase de projetos no programa Gaúcho.

0: história de 1897, que Pelotas preferiu esquecer, e que hoje chega para quem tantas vezes também é deixado de fora. Amanhã, quinta-feira, o espetáculo João tem sessão com tradução em Libras, com entrada gratuita e vagas abertas ao público, com prioridade para pessoas surdas. A apresentação acontece no Centro de Treinamento TOL, às 13h30 da tarde, e faz parte de uma série de exibições do solo, que já passou por Lisboa e percorreu os palcos de Pelotas no ano passado. O espetáculo traz o João Schmidt para o palco para contar a história do João Pedro dos Reis, o João Sinhá, que foi assassinado em janeiro de 1897 e apagado da memória oficial da cidade. Um drama sobre homofobia, violência e resistência que tensiona passado e presente. Então vamos receber o João Schmidt para falar sobre esse espetáculo e essa ação aí, financiada pela PNAB. Mais tarde também recebemos o professor Manuel Porto Júnior, do IFSU, que é coordenador de ação do SINASEF, Seção IFSU, que toda quarta-feira participa com seu comentário sobre políticas educacionais. Também outro comentário de toda quarta-feira com a querida Francisca Jesus, ela que é presidenta do CONDIM, Conselho Municipal dos Direitos da Mulher, e que sempre traz aí as demandas das comunidades periféricas de Pelotas. Agora 11 horas mais 10 minutos. Vamos com os destaques da edição da manhã. Léo Cardoso, bom dia.
1: Bom dia, Clarissa. Bom dia, André. Bom dia, o Alexandre, que está na parte técnica do programa. Bom dia especial a todos os ouvintes que acompanham o Contraponto, tanto no 104.5 FM, também nas plataformas digitais. Hoje, na edição da manhã, a gente teve aí uma entrevista. Conversamos com a Juliana Torales, que é diretora de comunicação do Sindijus, aqui do Rio Grande do Sul. Ela falou sobre a Assembleia Ato, que aconteceu nessa manhã, em frente ao Tribunal de Justiça do Estado. Servidores do Judiciário Gaúcho cobram recomposição salarial de 17,8% e denunciam que, enquanto a magistratura avançou na discussão da campanha salarial, as negociações da categoria seguem sem resposta. Já trazendo os destaques nacionais desta quarta-feira, o ministro Alexandre de Moraes, do Supremo Tribunal Federal, determinou que a Procuradoria-Geral da República se manifeste em 5 dias sobre o pedido de inclusão do ex-presidente Jair Bolsonaro e do senador Flávio Bolsonaro no inquérito que apura a atuação de Eduardo Bolsonaro nos Estados Unidos. O pedido foi feito pelo deputado Lindbergh Farias, do PT, e envolve suspeitas de desvio de recursos do filme sobre a vida de Jair Bolsonaro para financiar uma campanha internacional de pressão contra autoridades brasileiras. A movimentação ocorre após reportagem revelar mensagens de áudio de Flávio Bolsonaro ao banqueiro Daniel Vorkaro, preso no âmbito da Operação Compliance Zero, solicitando recursos para a produção da cinebiografia do seu pai. Flávio chegou a negar qualquer relação com Vorkaro antes de admitir os contatos. Além disso, o Senado aprovou nesta terça-feira a medida provisória que reajusta o piso salarial dos professores da educação para R$ 5.130,63 em 2026. O aumento é de 5,4% sobre o valor anterior, com ganho real de 1,5 ponto percentual acima da inflação. O texto segue agora para a sanção do presidente Lula. A nova fórmula de cálculo combina o INPC com 50% da média de crescimento real das receitas do Fundeb. Segundo a relatoria da medida provisória, o impacto da medida é estimado em R$ 6,4 bilhões de reais neste ano. O Ministério da Educação, ainda ainda no âmbito da educação, o MEC publicou nesta terça o resultado da seleção de 504 novos cursinhos populares que integrarão a Rede Nacional de Cursinhos Populares. É a terceira ampliação da rede em 2026, ano que prevê mais de 1.500 cursinhos contemplados no total. Cada proposta selecionada pode receber até 180 mil, R$ 185 mil, incluindo apoio a educadores e coordenadores e auxílio permanência de R$ 200 para os estudantes. A rede prioriza alunos de escolas públicas, negros, indígenas,

0: quilombolas, pessoas com deficiência e de baixa renda, com foco na preparação para o Enem. E por fim, uma frente parlamentar mista apresentou nesta terça um projeto de lei para tramitar simultaneamente na Câmara e no Senado, com o objetivo de proibir anúncios, propagandas e patrocínios de plataformas de apostas esportivas no Brasil. Batizado de Brasil contra as Bets, o projeto reúne 20 deputados federais e 7 senadores de diferentes partidos. O texto prevê a proibição de publicidade das Bets em televisão, rádio, internet, redes sociais, streaming e outdoors, além do fim dos patrocínios esportivos e culturais ligados às plataformas. Representantes do Instituto de Estudos para a Política de Saúde estimam que os danos associados a apostas online podem gerar custos superiores a R$38 bilhões por ano no país. Além disso, hoje tem a votação do projeto que reduz a jornada de trabalho e põe fim na escala 6x1 na comissão, que na Câmara dos Deputados. Amanhã a gente tem a votação no plenário e aí terá repercussão no edição da manhã. A gente tem a entrevista já marcada com o deputado federal Alexandre Lindemeyer. Então, essas são as informações da edição da manhã e as notícias nacionais dessa quarta-feira. A gente volta amanhã, quinta-feira, para mais algumas notícias aqui no Contraponto. Um bom dia a todos e até amanhã. Tchau, tchau.
1: Tchau, tchau. Obrigada, Léo Cardoso, pelas informações. Agora, 11 horas mais 16 minutos, vamos com a previsão do tempo, com André Amaral.
2: Pois é. Hoje a temperatura em 14, nesse instante, 14,9, segundo a Embrapa, clima temperado. Umidade relativa do ar, 92%. Sensação térmica de 15,1 graus. Então, temperatura 14,9. Umidade alta. Bem alta, 92. Para amanhã, quinta-feira, mínima de 11, máxima de 17. Sol com muitas nuvens. Na sexta, chuva fraca, 0,2 milímetros, fraquíssima. Mínima de 12, máxima de 18. No sábado, dia 30, chuva fraca também, 0,8 milímetros. Temperaturas entre 14 e 18 graus. Domingo, sol com muitas nuvens, mínima de 12, máxima de 19 graus. Começamos a semana no dia 1º de junho, virada do mês, uma chuva fraquinha, 0,4 milímetros, a mínima um pouco menor que nos outros dias, 9 graus. A máxima também menor, 14 graus. É segunda. Eu quero saber se nós já estamos no inverno. Nós já entramos no inverno em maio. Clarissa.
1: É, entramos? Né? O pá tá aparecendo, pelo jeito.
2: Pois é, né? Eu não me lembro, assim. Não me lembro.
1: Friozinho, gente.
2: Porque nós começamos com, eu acho que mais de um mês de antecedência com essa onda de frio. Me parece, né?
1: Pois é, né? Quando é que começa o inverno?
2: O inverno começa em junho, 20 de junho, é em torno de dia 20, 22 de junho.
1: É 21. Começará oficialmente no dia 21 de junho, às 5h24 da manhã.
2: Ah, mas começou...
1: Até 22 de setembro.
2: Começou, acho que até no fim de abril, não foi, Alexandre?
1: Ainda ele bem? Ele adora inverno.
2: Ah, pois é, aí nós estamos em lados opostos.
1: Ah, estamos em lados opostos. Eu concordo contigo.
2: Eu não gosto de inverno. Agora me deram uma colher de chá, né? Em vez de apresentar, pelo menos por enquanto, a edição da manhã, que aí eu precisava me acordar às 6 da manhã, chegar às 7 aqui para dar uma preparada e começar às 7h30. Agora não, agora eu venho pro comunidade esportiva, que eu não participei hoje. Mas aí já não precisa uma preparação tanto assim, porque aí futebol é entrar e falar, ô Clarissa. Não precisa produção, Clarissa. O Léo faz alguma produção, mas não requer muita produção. É entrar e falar.
1: Muito bem. 11 horas mais 19 minutos. Então vamos para os destaques do dia. Pode ser?
2: Então tá. Pelotas avança para a segunda fase do programa Desenvolve Município. Iniciativa promovida pela Invest RS em colaboração com a Secretaria de Desenvolvimento Econômico do Rio Grande do Sul, a SEDEC, e Federação das Associações de Municípios do Rio Grande do Sul, a FAMURS, e o Fórum de Secretários Municipais de Desenvolvimento Econômico. O município é um dos 80 certificados na etapa inicial do programa e passa agora para a fase de elaboração de projetos voltados à captação de recursos e ao desenvolvimento econômico sustentável. Na primeira fase, os municípios participantes apresentaram seus planos municipais de atração de desenvolvimento, etapa de diagnóstico e conscientização sobre o potencial de cada território para receber investimentos. A segunda fase aprofunda esse trabalho com orientação técnica para elaboração de projetos concretos. O que muda na segunda fase? A nova etapa tem três eixos centrais: aprimoramento da capacidade técnica das equipes municipais, atração de investimentos e fomento ao desenvolvimento econômico sustentável. O foco deixa de ser o diagnóstico e passa a ser a construção de propostas que possam ser encaminhadas para captação efetiva de recursos, né? Que depois a terceira deve ser a execução exatamente das propostas, dos projetos.
1: Beleza. 11 horas mais 21 minutos. Vou fazer esse comentário rapidinho. Eu estou achando a gestão de Cigales muito boa. Estou gostando. Estou achando bem interessante. Tem aparecido pautas bem interessantes para o desenvolvimento local, né? Essas políticas públicas voltadas para microempreendedores individuais. Também estou achando bem interessante. 11 horas.
2: E sustentáveis, né?
1: Sim, pois é. Vamos acompanhar. 11 horas mais 22 minutos e o EMO, Centro Regional de Pelotas, o EMOPEL, está com estoques de todos os tipos de sangue em níveis baixos e o tipo O negativo em estado crítico. A unidade abastece 3 hospitais da cidade, o São Francisco de Paulo, pronto-socorro, e também a Beneficência Portuguesa, e fornece sangue a outros 23 municípios das regiões Sul e Campanha do Rio Grande do Sul. Uma única doação pode gerar até 4 bolsas utilizadas em diferentes tratamentos e capazes de salvar até 4 vidas. As doações podem ser feitas diretamente no EMOPEL. Fica na Avenida Bento Gonçalves, 4569, das 7h30 da manhã às 5h30 da tarde, sem fechar ao meio-dia. Dúvidas podem ser esclarecidas pelo telefone 51-3288-9123 ou WhatsApp 53-98156-1209. Essas informações estão disponíveis na matéria que divulgamos no nosso site, radiocom.org.br, para quem quiser pegar direitinho. Para doar, é preciso ter entre 16 e 69 anos, menores de 18 precisam estar acompanhados de um responsável, pesar no mínimo 50 quilos, estar em boas condições de saúde e apresentar documento com foto. No dia da doação, é importante estar bem alimentado, hidratado e evitar o consumo de álcool nas 12 horas anteriores. O procedimento leva cerca de 40 minutos. Os homens podem doar a cada 60 dias e as mulheres a cada 90 dias. A partir da semana que vem, o EMOPEL inicia uma série de ações do Junho Vermelho, movimento nacional de conscientização sobre a importância da doação de sangue. A campanha busca reforçar os estoques dos hemocentros, que aqui costumam cair durante o inverno por causa do aumento de doenças respiratórias e das férias escolares, fatores que reduzem tanto a oferta de doadores quanto aumentam a demanda por transfusões.
2: 11 horas 24 minutos, temperatura 15,2, umidade relativa do ar 91%, caindo um pouquinho. E no Hospital Escola da Universidade Federal de Pelotas, o HE, da UFPEL, realiza neste sábado, 30 de maio, mais de 370 atendimentos e procedimentos voltados à saúde da pessoa idosa. A ação integra a segunda edição do Dia EHU Brasil em Ação, um mutirão nacional promovido pela rede HU Brasil em todos os hospitais universitários federais do país, com apoio do Ministério da Saúde e do Ministério da Educação. Os atendimentos são destinados exclusivamente a pacientes que já estão em fila de espera e foram previamente encaminhados pelos serviços de regulação dos municípios. Não é necessário chegar ao hospital para tentar vaga na fila, porque já estão previamente avisados, né? O Rio Grande do Sul soma mais de 950 atendimentos nos três hospitais. No Rio Grande do Sul participam do mutirão três unidades da rede HU Brasil. O Hospital Escola UFPEL lidera em volume, com mais de 370 atendimentos previstos. O Hospital Universitário de Santa Maria realiza 326 procedimentos. E o Hospital Universitário Dr. Miguel Rietti Correia, que é júnior da FURG, contribui com 255. Juntos, os três hospitais gaúchos são mais de 950 atendimentos e procedimentos em um único dia. A iniciativa busca ampliar o acesso à saúde pelo SUS e reduzir o tempo de espera para a população idosa, ao mesmo tempo que fortalece o ensino e a formação de novos profissionais de saúde nas universidades federais. Então está aí, serviço público em três hospitais escolas do Rio Grande do Sul, mais especificamente para nós aqui, o Hospital Escola da Universidade Federal de Pelotas, que é ali na Professora Araújo, esquina com a General Neto. E lembrando, Clarissa, assim, já estamos na mesma área, que existem já estão disponíveis vacinas, né, para Covid, para a gripe, né, e outras tantas, né, procurando no site da Secretaria, na Prefeitura e através da Secretaria da Saúde, tem, não sei se ainda está um postinho no mercado público que tinha, e em todas as UBSs também tem a Casa da Vacina na Gonçalves Chaves, esquina Teles, né? Procure, porque se o inverno rigoroso, é importante essas doenças respiratórias, né?
1: Muito bem. Agora 11 horas mais 27 minutos, a Conferência Municipal de Segurança Alimentar e Nutricional está em andamento nessa quarta-feira, no Centro de Pós-Graduação e Pesquisas em Ciências Humanas, Sociais, Sociais Aplicadas, Artes e Linguagem da Universidade Federal de Pelotas, o CEUS, na Rua Alberto Rosa, 117. O evento é aberto à comunidade e segue até às 5 horas da tarde. O tema dessa edição, Emergências Climáticas, Soberania, Segurança Alimentar, Nutricional e Sustentável, coloca em perspectiva a relação entre crise climática e o acesso à comida como direito. A conferência é promovida pela Secretaria de Assistência Social, pela Câmara Intersetorial de Segurança Alimentar e Nutricional e pelo Conselho Municipal de Segurança Alimentar e Nutricional. A programação da tarde inclui grupos de discussão sobre a minuta do Plano Municipal de Segurança Alimentar e Nutricional Sustentável de Pelotas, com foco em desafios e metas a partir das 14h. O encerramento está previsto para acontecer às 16h, com mais um banquetaço, formato de refeição coletiva que integra a programação do evento. Pela manhã, o encontro reuniu painéis sobre sistemas alimentares e mudanças climáticas, sobre o Sistema Nacional de Segurança Alimentar e Nutricional e a sua relação com o SUS e o SUAS, e sobre o Protocolo Brasil Sem Fome. Também foi realizada a eleição de delegados para a Conferência Estadual de Segurança Alimentar e Nutricional. A conferência parte de um princípio que orienta a política pública de segurança alimentar. O acesso à comida não é privilégio, mas direito fundamental. O debate envolve quem formula as políticas, quem produz os alimentos e quem os consome. Uma construção coletiva que a conferência busca ampliar com a participação da comunidade. O evento também discute o papel da soberania alimentar, ou seja, a capacidade de um território de decidir sobre a sua própria produção e consumo de alimentos, como condição para o desenvolvimento humano e a dignidade das pessoas.
2: 11h30, mais conhecido como 11h30, desta quarta, 27 de maio de 2026, temperatura 15,3, umidade relativa do ar 92%, oscila para 91, para 92. E bolsa de R$ 700 para atuar no cursinho popular da Universidade Federal de Pelotas. Inscrições encerram sexta. O desafio pré-universitário popular está com inscrições abertas para duas bolsas de iniciação à extensão e cultura. As vagas são para estudantes de graduação da UFPEL com bolsa mensal de R$ 700 e carga horária de 20 horas semanais. As inscrições vão até 29 de maio, às 23 horas e 59 minutos, sexta-feira. As bolsas têm vigência de junho a dezembro de 2026 e são destinadas à atuação na secretaria do projeto, com funções administrativas, de apoio pedagógico e de comunicação. O perfil das vagas, uma das bolsas tem caráter geral e pode ser disputada por estudantes de qualquer curso de graduação. A outra é voltada à frente de comunicação e produção de conteúdos visuais do desafio, com preferência para estudantes das áreas de comunicação, artes visuais, design, cinema, mídias digitais ou com experiência no campo audiovisual. Para participar, é preciso estar matriculado em curso de graduação da UFPEL e ter disponibilidade de 20 horas semanais. Quem já atuou no desafio como educador, monitor, colaborador ou bolsista recebe bonificação de um ponto por ano de participação, limitada a 3 pontos. Bom, as inscrições são feitas exclusivamente por formulário online, cujo link está disponível no edital, publicado na bio do Instagram, arroba desafio pré-universitário popular. Tudo junto, arroba desafio pré-universitário popular. Dúvidas podem ser enviadas para desafiopreuniversitario@gmail.com, para esse e-mail aí. desafiopreuniversitario@gmail.com, com o assunto seleção de bolsista. Após a homologação das inscrições, os candidatos aprovados passam por entrevista online nos dias 1º e 2 de junho. O resultado final está previsto para 5 de junho.
1: Muito bem, 11 horas mais 33 minutos. A gente vai fazer um intervalo rapidinho e já voltamos com o Contraponto.
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0: 7 de maio, quarta-feira, agora são 11 horas mais 36 minutos. E o João Schmidt é ator e produtor com 40 anos de carreira no teatro e nas artes. Ele integra o grupo TOL de Pelotas e protagoniza o espetáculo solo João. A peça resgata a história de João Pedro dos Reis, um cidadão pelotense assassinado em 1897, conhecido pejorativamente como João Sinhá. E propõe uma reflexão sobre a homofobia como violência histórica e contemporânea. O espetáculo foi contemplado pela Política Nacional Aldir Blanc, de Fomento à Cultura, através do edital da Prefeitura de Pelotas. João Schmidt, seja muito bem-vindo ao Contraponto. Bom dia.
1: Obrigado pelo convite.
0: A gente que agradece a tua presença, João.
2: Bom dia.
0: Muito obrigada.
1: Bom
0: Amanhã,
1: dia.
0: então, tem uma sessão especial do João, com tradução em Libras. Como é que surgiu essa iniciativa e o que que torna essa apresentação diferente das demais?
1: Primeiro que esse é um espetáculo que foi contemplado, como você mesmo falou, pelos programas que o governo federal e o municipal, né, nos permitem fazer. Com isso, nós conseguimos, sempre tem as contrapartidas, certo? E você colocar essas pessoas que têm, eu não sei se eu posso estar falando errado ou não, né, problemas com a fala e a audição, e você conseguir levar, né? Assim como tem o audiodescritivo para as pessoas que não escrevem os projetos, você conseguir levar um trabalho de teatro, ele começa a ter uma outra importância, ele começa a abranger mais público, né? Isso faz com que a arte seja mais viável, não só para aquelas de acesso, né? Como até hoje tem, eu fui visitar o 7 de abril, dar um depoimento para o 7 de abril, e eu vi que já tem até as cadeiras para as pessoas obesas, né? O lugar para os cadeirantes. E você ter esse cuidado também com essa outra população no teatro, que é a arte mais antiga do mundo, né? Que vem desde a Grécia, passa por Roma e chega a 2026. Eu acho sensacional. Eu acho que todo espetáculo e toda casa de espetáculo, né, de teatro, teria que ter já esse cuidado. Já poderia ser da casa.
0: Tu está falando justamente sobre essa disposição de infraestrutura, né, para receber esse público, ampliar o público do teatro. Como ator, existe diferença no trabalho para comunicar com esse público com deficiências diferentes?
1: Não, não há. Não há porque tem posso estar sendo um pouco, talvez um pouco fantasioso ou romantizando demais, mas não há. Esse público é o que mais entende, porque eles têm uma vontade de estar ali, né? Eles foram com uma vontade até mais do que uma pessoa que não tenha algum problema, aparentemente algum problema. Então eles estão com muita força. Então eles captam melhor, eles têm mais vontade, eles estão mais presentes. Quando você faz para pessoas com problemas de visão, é impressionante o final do espetáculo, quando eles vêm tocar em você, né? Porque eles só escutam com os aparelhos. Então eles imaginam. Aí você acaba o espetáculo e você chega perto deles. Eles tocam nos seus olhos, no, no, na roupa, e aí uns dizem, era exatamente assim que eu imaginei. Aí isso comove não só a nós atores, como quem está, né, à volta.
2: Pode fazer?
0: Pode, por favor, André.
2: João, eu te pergunto mais propriamente sobre a peça, para te falar um pouco mais sobre a peça e o personagem, né? O João Pedro dos Reis, o João Sinhá, que nós estamos falando de um caso de homofobia no final do século XIX, tá?
1: Exatamente, André. Exatamente.
2: Falar um pouquinho.
1: Quando eu. Sim, claro, com o maior prazer. Esse espetáculo surgiu até de uma. Eu olhei esse caso, eu não conhecia nem esse cidadão e
2: Tá
1: nem
2: apagado,
1: sabe
2: na
1: quem está
2: verdade,
1: vivo.
2: não se quase ninguém
1: Isso, eu
2: conhece, né?
1: fiquei sabendo por uma página no Instagram de Pelotas chamado Pelotas Mal Assombrada, que é do Nicolas. E eu fiquei sabendo por essa página um dia, eu tenho insônia e à noite aquilo surgiu e eu falei, ué, o que é isso? Né? Eu que sou ator de tantos espetáculos do Walter Sobreiro, né? Júnior do Teatro Escola de Pelotas, que vinha com histórias de Pelotas, como Em Nome de Francisco, eu fiz Maragato, uma ópera gaúcha que também conta sobre casos passados em Pelotas, me deparo com essa história pelotense. Né? Uma história pelotense que eu passei hoje por ela. Eu moro aqui na Praça Coronel Pedro Osório, em direção, essa casa dele ainda existe, que é na Voluntários da Pátria, entre a Gonçalves e a Félix ali, certo? E aí o que mais me chamou a atenção? É que ninguém sabe dessa história. Ninguém sabe dessa história. E essa história tem uma coisa muito particular, muito, muito particular. É porque ele, como uma briga com a família por causa de sua homossexualidade, na verdade, com a cunhada, ele deixa todos os bens dele, que é muito, certo? Ele era um cidadão que a família tinha dinheiro, para a Santa Casa de Misericórdia de Pelotas. Então, isso está nos laudos, isso está no processo. Isso tudo é uma pesquisa muito grande feita pela Helena Prates, que é uma dramaturga pelotense que mora em São Paulo há muito tempo, e que quando eu vi sobre essa história, pedi para ela fazer a pesquisa, ela foi a fundo, fez a pesquisa com muitas pessoas de Pelotas. Neco Tavares nos ajudou muito, porque ele tinha os livros da Zênia de Leão, e as bibliotecas públicas, né, tanto daqui quanto de Porto Alegre, tem isso registrado em janeiro de 1897, é uma história, e que nunca mais se tocou, né? Isso primeiro é o fato de uma história ser pelotense, André. E outra é que eu tive amigos assassinados dessa mesma forma, em fevereiro de 2026, em pleno carnaval de Salvador. Ou seja, a história se repete, se repete, se repete. Eu nunca falo que esse é o primeiro caso de homofobia em Pelotas, porque esse aí é o primeiro que se sabe, né? Esse é o primeiro que tem registrado.
2: É que
1: é isso aí, a peça resgata isso.
2: Mas, claro, nesse período que, do João Sinhá, evidentemente, a homossexualidade existia, como sempre existiu. Na verdade, as pessoas escondiam, evidentemente, pela própria repressão e discriminação, né? Hoje, pelo menos, existe a violência, existe o preconceito, existe a discriminação, mas as pessoas assumem a sua condição, né?
1: E hoje, graças a Deus, quando isso acontece, isso vem à tona, a família sabe, os amigos sabem, talvez no ano, né, no século até que vivia João dos Reis, até era uma vergonha, né? A imprensa trata ele, só para você ter uma ideia, a imprensa trata ele como aberração encontrada morta em casa luxuosa. Isso está no Correio do Povo, da data de 17 de janeiro de 1987. Um homem meio mulher, assim, esculacho, como tem um texto da Helena da peça que fala que a polícia não estava atrás dos verdadeiros culpados, e sim estava ocupada em provar que eu merecia morrer, ou seja, eu era o meu próprio culpado, ou seja, né, o fato dele ser homossexual em 1897, ele era culpado, então ele merecia morrer.
0: João, justamente, como é que tu avalia a força da arte na luta contra a homofobia? Porque esse espetáculo, ele já vem sendo encenado, foi encenado por ocasião dos teus 40 anos de carreira no ano passado. Queria que tu dividisse com a gente um pouquinho o feedback dos públicos que já assistiram ao espetáculo.
1: Claro. Esse espetáculo fez uma pré-estreia o ano passado em Porto Alegre, no Teatro São Pedro, na sala Alga Reverbel. Depois eu vim aqui para o Teatro do Tol, né, que é na nossa sede do Tol aqui no Anchieta, nós temos uma sala. As salas que tem muito do Rio e São Paulo, que são salas pequenas, de 40, 50 lugares, e que em Pelotas, além da que tem na universidade, que é a que leva o nome do matriz, Carmen Biasoli, que era uma pessoa querida que nos deixou faz algum tempo, né, nós temos essa sala. E eu fiz aqui e voltei esse ano, já fiz 16 apresentações aqui, fui para Portugal, fiz 2 festivais em Lisboa, né, um festival latino-americano e um outro português. Volto, faço hoje e amanhã, tá? Amanhã às 15h30, para o Alfredo Dube e também para a comunidade da surdo-muda de Pelotas, e à noite para os alunos de Direito. A Universidade Federal, o curso de Direito, comprou esse espetáculo para amanhã, a gente faz e depois eu debato com eles na sexta-feira. Estou indo para o Rio de Janeiro, fico 3 semanas em cartaz no Sérgio Porto, vou a São Paulo, volto para Porto Alegre. Aonde passou, o espetáculo é muito emotivo, porque ele é muito atual. Ele é muito, muito, muito atual, porque, como eu falei ali para o André, as coisas continuam acontecendo, né? Então, tem na plateia sempre tem aqueles flashbacks das pessoas, né? De que aconteceu com um familiar, aconteceu com um amigo, aconteceu com um conhecido, acabou de acontecer e ser noticiado no jornal. Você está sentada no teatro, pegou seu celular e está lá no Instagram uma notícia, né? Não só do femicídio, como isso, essas tragédias, então isso toca, né? Toca, continua tocando, continua mexendo. E claro que em Pelotas tem acho que assim, como é que eu vou falar para você? Eu acho que tem um apego a mais, né? Porque eu falo, eu digo aonde foi o assassinato, eu falo quem matou, eu falo, tá tudo ali e tudo pesquisado, tudo está nos jornais da Biblioteca Pública de Pelotas, sabe? Tá tudo ali. Helena, eu tive a ideia, e Helena Prates, a diretora, Sandra Viegas também dirigiu o espetáculo, tá tudo ali à mostra. São 50 minutos que eu falo que a gente toca na ferida de uma Pelotas de 1897, final do século XIX.
2: Travou?
0: Não.
1: Não, eu parei.
2: Ah, não, tá. Não, sabe o que eu ia te perguntar quando ela falou da representação? Como é que bate nas pessoas? Porque me parece que quando é uma representação de uma coisa, da sexualidade, pode ser de racismo, pode ser de outros temas, me parece que quando é a representação, seja no teatro, no cinema, na televisão, que hoje tem muito, me parece que as pessoas têm uma aceitação maior do que propriamente na realidade, né? Porque me parece, né, que acho, eu não posso estar enganado.
1: André, eu tenho medo, assim, muito medo dessas coisas todas, porque eu tenho, às vezes, pensamentos. O meu medo sempre que as coisas fiquem veladas, né? Assim, porque senão tem aquela coisa tipo, gay legal é o filho do vizinho, né? Porque a gente vê ainda, né? Muitos pais, mães expulsando pessoas de casa, ou a violência dentro da própria casa, sabe? O pai, a mãe, o avó, o tio, ou o irmão, em vez de acolher aquela pessoa, já coloca ela marginalizada. Continua. Claro que sim, André. Hoje em dia é mais fácil. Hoje a gente denuncia, hoje a gente vai pra rua, hoje tem o dia do orgulho gay, hoje tem o dia da passeata. Eu falo abertamente, imagina, olha o que nós estamos fazendo, a gente está falando abertamente num programa, né, de rádio, de coisa para milhares de ouvintes, para pessoas. De primeiro, talvez, assim, já nos anos 60, talvez, se não fosse, a gente nem pudesse estar dando essa entrevista. Talvez esse espetáculo, imagina, em plena censura de 60 a 84, no golpe, eu nem poderia estar me apresentando, porque senão a polícia ia me tirar a tapa, né, do teatro. Então, claro, essa conquista, essa melhora, vamos dizer, tem, com certeza, absoluta certeza. Né? A gente pode estar num programa, numa quarta-feira, 11h51 da manhã, falando abertamente desse tema. Coisa que não, alguns anos atrás, não poderia.
0: Pois é, João, e aí já vou aproveitar esse teu gancho para te pedir uma avaliação também do do fomento público para esse tipo de pauta, né? A gente fala pauta, vocês falam, imagino eu, conceito, mas eu acho que é também é um marco muito grande para ampliação desse debate, né?
1: Sim, sim. Não, claro que sim. Os fomentos da cultura, eles são completamente... Eles vieram só para somar. E eu fico impressionado com uma coisa, eu vou falar uma coisa política, não sendo político, né? Falando política, que as pessoas confundem muito, muito assim, tipo, ah, isso é da era da esquerda, isso é do PT, isso é de Lula. Não, gente, não. Isso é de FHC. A Lei Rouanet foi criada, a Lei Rouanet, que o povo tanto cai em cima, certo? Foi criada no governo de Fernando Henrique Cardoso, sabe, assim, que dá a oportunidade de se fazer mais trabalho, de se apresentar maior número de espetáculos, com, aí sim, aí vem as pautas, como você falou, né? Eu posso levar um espetáculo negro, um espetáculo gay, um espetáculo de feminicídio, como tem 3 ou 4 em cartaz por esse Brasil, graças a Deus, para alertar um pouco essa violência bárbara que está acontecendo de um tempo para cá contra as mulheres. Agora parece que virou moda, parece que o homem que é homem tem que bater em mulher, porque senão não é homem. Até tem um ator, um colega de profissão, que agora está ensinando homens a ser homem. Nunca ouvi, meu pai não precisou ensinar ninguém a ser homem, nem o pai do meu pai, nem o pai de ninguém, enfim. Mas essas pautas, elas são super importantes de serem levadas com apoio do Ministério da Cultura, das Secretarias de Estado da Cultura, com a Secretaria Municipal da Cultura, certo? Por que que eu digo isso? Porque são espetáculos, o meu espetáculo, eu fiz 16 espetáculos e eu faço amanhã esse, que é a pauta de hoje, das 15h30, de graça, porque os fomentos, as pautas, coisas... São o governo que está dando para essa população a oportunidade de eu fazer. E eu fazendo, de levar ao público completamente gratuito.
2: É só amanhã, João?
1: Eu faço hoje e faço amanhã às 15h30, depois às 20h. Vou dizer uma frase super feliz, esgotado já. Mas não é porque, como eu falei, são 40 lugares, mas já está esgotado. E aí eu sou ator no TOL também, sigo com o TOL no final de semana. Aí já na outra semana já estreio no Rio de Janeiro.
2: Caiu.
0: Nossa, o João caiu com a gente aqui. A gente está conversando, vamos ver se ele consegue restabelecer o sinal. A gente está conversando com o João Schmidt. Justamente sobre essa peça, né? A peça João, que amanhã vai ter vai ser encenada, né? Com prioridade para pessoas surdas, justamente no espaço do TOL. Espaço do TOL que fica, agora já vou dizer, Centro de Treinamento do TOL, na rua Padre Anchieta, 925. Vamos ver se o
2: não veio.
0: O João não conseguiu restabelecer.
2: 11h55.
0: Acho que ele está entrando.
2: Está entrando?
0: Acho que sim. Ó, voltou ele.
1: Ó. Tá.
0: Agora sim, agora a gente está te ouvindo, João. Tinha caído, tá. Deu um probleminha. João, então, a apresentação de hoje, só me explica direitinho, a de amanhã vai ser no centro do TOL. Para direcionar a pessoas surdas. Hoje também tem sessão?
1: Não, tem, mas não é. Hoje era aberto ao público, tá? Assim, público normal, às 20 horas, esgotado, certo? Amanhã, às 15h30, direcionado a essas pessoas, e às 20 horas para alunos da Faculdade de Direito.
0: E essa sessão das 15h30, ela tem... tinha vagas disponíveis, né?
1: Até a hora que o Fábio, né, que é o produtor desse espetáculo, ele disse que ainda tinha alguns lugares.
0: Ainda tem. Então tá, então para quem tem vontade de acompanhar o espetáculo, tentar uma das vagas, entre em contato, então, pelo Instagram do Grupo Tol, né? Grupo Tol.
1: Isso, é só chegar ali, se inscrever, vai para a lista automática do teatro, e aí é só chegar e que será bem-vindo aqui na sede do Grupo Tol, na Anchieta 925.
0: Maravilha, tá bem. João, alguma coisa não foi dita que tu gostaria de destacar?
1: Não, eu só quero agradecer sempre a oportunidade de estar falando com a imprensa em Pelotas, a oportunidade de divulgar teatro, porque a gente precisa dessa divulgação. Volto a agradecer a vocês, volto a agradecer a Gabi Maza, minha assessora de imprensa. Gabi, um beijo, querida, muito obrigado sempre, eternamente grato. E também falar que a partir de hoje, quem cuida da parte técnica e da iluminação do espetáculo é um técnico novo, Chris Oliver, não novo na carreira, mas novo na minha equipe. E aí também desejar uma boa estreia para ele, que daqui nós temos ainda umas 40, 50 apresentações até o final do ano.
0: Maravilha! Tá bem, João, muito obrigada. Obrigada pela tua generosidade aqui em dividir teu tempo com a gente. E uma excelente execução para vocês aí em todos esses espetáculos que estão por vir. Muito obrigada.
2: Boa sorte.
1: André, por favor, venham assistir. É só falar ali com a Gabi, que a Gabi me fala, e a gente sempre dá um jeitinho para colocar mais uns olhinhos para nos olhar e uns ouvidos para nos escutarem.
2: Muito obrigado, João.
0: Obrigada, querido. Abração. Aí a gente conversou então com o João Schmidt, ele que agora de tarde também, amanhã, apresenta o João, né? Espetáculo.
2: Não, sim,
0: Amanhã, quinta-feira, às 13h30 da tarde, no Centro de Treinamento Tol, na Rua Padre Anchieta, 925. Essa sessão, né, tem tradução em Libras, a entrada é gratuita, tinham 23 vagas abertas ao público, com prioridade para pessoas surdas. Ainda tem vagas, como o João estava nos contando. Então, quem quiser fazer inscrição para essas vagas que ainda estão abertas, pode entrar no arroba Grupo Tol, THO2Ls, né? Tudo junto ali no Instagram, e fazer a sua inscrição.
2: 11h59, nós vamos chamar um intervalo, Clarissa?
0: Vamos chamar um intervalo rapidinho.
2: 11h59, 15,9 a temperatura, umidade relativa do ar 89%. Então vamos lá, Alexandre.
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0: voltamos então com o contraponto desta quarta-feira, dia 27 de maio, agora meio-dia, mais 2 minutos, seguindo com informações do dia de hoje.
1: Então, vamos lá. Campanhas arrecadam roupas de frio para crianças e para a população de rua. Deixa eu chegar na notícia aqui. A Universidade Católica de Pelotas, a UCPEL, mantém 2 campanhas de arrecadação de agasalhos voltadas a públicos diferentes durante o inverno. As iniciativas integram o projeto UCPEL Solidária e beneficiam crianças atendidas pelo Instituto de Menores Dom Antônio Zátera e a população em situação de rua assistida pela Casa de Passagem de Pelotas. Não há prazo fixo para encerramento das doações. Segundo o capelão da UCPEL, padre Darvan Hernandes, a arrecadação segue enquanto durar o inverno. As peças prioritárias são roupas infantis, quentes e em condições de uso imediato. Pontos para coleta. Doações para as crianças atendidas pelo Instituto podem ser entregues em qualquer unidade do grupo APAC em Pelotas. Então, os endereços: Campus 1 da UCPEL, Rua Gonçalves Chaves, ali 373, Campus Saúde, na Avenida Fernando Osório, 1586, no Hospital Universitário São Francisco de Paula, na Rua Marechal Deodoro, 1123, no Centro da Criança São Luiz Gonzaga, na Avenida Brasil, 314. Uma segunda iniciativa é organizada por estudantes do módulo 2 da turma ATM 29, vinculados à disciplina de unidade curricular de extensão 3. No projeto Médicos de Rua. A campanha arrecada agasalhos, cobertores e roupas íntimas para os atendimentos realizados aos sábados na Casa de Passagem de Pelotas. Quem quiser contribuir com essa ação pode entrar em contato com a professora Kainá Amaral pelo telefone, código de área 53 99 710 2965, 99 710 2965, professora Kainá Amaral.
0: Muito bem. É meio-dia mais 5 minutos. Seguimos então com informações de hoje. De 22% para 80%. A trajetória do esgoto tratado em Pelotas e o que ainda falta para a meta nacional. Pelotas praticamente dobrou o índice de esgoto tratado nos últimos anos, de 22% para mais ou menos 40%, o que projeta um novo salto para cerca de 80%, com o início das obras de 2 novas estações de tratamento previstas para ainda esse ano. O avanço foi apresentado pelo prefeito Fernando Marrone no 54º Congresso Nacional de Saneamento da Associação Nacional dos Serviços Municipais de Saneamento, que acontece nessa quarta-feira em Caxias do Sul. O salto nos índices foi viabilizado pela operação de 2 unidades construídas nos últimos anos pelo SANEP, a Estação de Tratamento de Água São Gonçalo e a Estação de Tratamento de Esgoto Novo Mundo. Com a ETA São Gonçalo em operação, a cidade já atingiu a meta nacional de 99% dos moradores com acesso à água tratada. Então, previstas para começar ainda em 2026, as construções das ETs Engenho e Simões Lopes. As 2 unidades foram habilitadas para financiamento pelo PAC, o Programa de Aceleração do Crescimento Saneamento do Governo Federal, no valor de R$ 125 milhões, com contrapartida municipal de R$ 13 milhões e R$ 200 mil. Quando entrarem em operação, as estações devem elevar o tratamento de esgoto para cerca de 80% do efluente coletado, aproximando Pelotas da meta nacional de universalização. O marco regulatório do saneamento estabelece que até dezembro de 2033, os municípios brasileiros devem atingir 90% de esgoto coletado e tratado e 99% de cobertura de água tratada. Pelotas já cumpriu o segundo índice para o esgoto. A distância ainda é real, mas as obras previstas representam o maior avanço na história recente do saneamento aqui na cidade. O congresso, então, que foi sediado no Centro de Eventos do Parque da Festa da Uva, em Caxias, reúne representantes de municípios de todo o Brasil entre os dias 25 e 28 de maio, com foco em inovação, sustentabilidade e desenvolvimento no setor.
1: Meio-dia e 7, temperatura subindo, 16,2, umidade relativa do ar caindo, 89%. Peguei uma notícia agora, Clarissa, local, na Hora do Sul, tentei até achar no site da prefeitura, que a UPA do Fragata pode estar próxima de sair do papel.
0: Ah, eu vi, mas em um outro contexto.
1: Em outro contexto?
0: É.
1: É? Mas, pode falar depois. Os cerca de 100 mil moradores de um dos maiores bairros de Pelotas devem acompanhar em breve o desenrolar de uma de suas demandas históricas, uma unidade de pronto atendimento no Fragata. Segundo o prefeito Fernando Marrone, a estrutura deverá ser construída próxima ao encontro entre as avenidas Teodoro Miller e Pinheiro Machado, lá perto da rótula lá que elas se encontram. Até o momento, não há a confirmação de aquisição de alguma área para a construção da unidade de saúde pela Prefeitura de Pelotas. Alguns terrenos privados nas proximidades que dependeriam de desapropriação estão sendo

0: do bairro, né? Vai, agora em junho já começa a funcionar o pronto-socorro municipal, né?
1: Pois é, né? 30. 30 é, pelo menos era a data, 30 de junho.
0: 30 de junho.
1: Exato.
0: É uma perspectiva boa, se tiver realmente, não sei, né? Uma UPA, uma outra UPA.
1: Sim, nossa, sem
0: Tu
1: dúvida.
0: espalha um pouco, né, o atendimento. Temos umas tem
1: Questão.
0: uma na Ferreira Viana, né?
1: É que sempre
0: E
1: que
0: que
1: tem
0: diga
1: essas
0: de passagem,
1: coisas.
0: atende bem, ó,
1: Sempre que tem
0: dentro das
1: esses.
0: possibilidades. Eu não canso de elogiar o serviço dos profissionais. Não sei, por exemplo, que o pronto-socorro é acanhado, o atual, né, de muitos anos. E que bom que vai mudar agora para outras instalações. Agora, estou falando mais especificamente do pronto-socorro, que eu vejo, né? Já tive algumas ocasiões ali que eu precisei levar conhecido, parente, em situação de emergência. E assim, é um caos que funciona, ô Clarissa. Porque é ruim, é no corredor,
1: Mas tem.
0: mas o atendimento é
1: Não, acho que é
0: muito
1: muita
0: eficiente,
1: coisa. É
0: muito
1: natural.
0: eficiente. Os
1: Sempre tem o que
0: profissionais.
1: melhorar, né? Isso sempre vai ter, não adianta. É, mas é isso. Pelo menos temos. E acho que é importante seguir desenvolvendo e melhorando, com certeza. Eu só queria fazer um comentário muito rápido e muito singelo, muito simbólico, que sempre que tem grandes obras públicas, principalmente ano eleitoral, né, André Amaral, também tem essa tendência à apropriação política de quem fez o quê, quem deu dinheiro para quê, quem empurrou quem, para conseguir, no fim das contas, concretizar essa obra pública na mira. Então é sempre bom estar alerta aos
0: Quem é que
1: discursos.
0: tá abanando o chapéu, é isso?
1: É, exato, quem é que anda abanando o chapéu e arrogando para si mesmo a construção dessa uva, por exemplo.
0: Quando a obra é de
1: É,
0: outros.
1: exato. Então é sempre bom estar alerta para esse tipo de sequestro de pauta. Meio-dia mais 12 minutos. Tem outra informação aqui importante também, que chegou agora há pouco, aqui no nosso e-mail. Estou tentando achar onde eu botei aqui, achei. E é bem sério, a Luciana Genro recebeu ameaças de morte e violência sexual. Acionou a Polícia Civil, a deputada estadual Luciana Genro do PSOL, aqui do Rio Grande do Sul, recebeu um e-mail com ameaças de morte e violência sexual. O remetente, que se identifica como Lucas, um nome que provavelmente é falso, descreve em detalhes os abusos que cometeria contra a parlamentar e afirma estar, abre aspas, esperando o momento certo para te pegar e te destruir, fecha aspas. A deputada já encaminhou o conteúdo para a investigação da Polícia Civil. O mesmo remetente já enviou mensagens misóginas e racistas com ameaças às deputadas federais Lívia Duarte, do PSOL do Pará, e Carol D'Artora, do PT do Paraná. No e-mail enviado à Luciana Genro, que também foi encaminhado ao filho da parlamentar, o autor afirma que pretende entrar no quarto dela enquanto estiver dormindo, inconsciente e vulnerável, ipsis literis. E escreve ainda, abre aspas, eu sei que você gosta de se sentir poderosa lá na Assembleia, mas quando eu te encontrar, você não será nada além de carne para mim. Carne que eu vou saborear e destruir. Fecha aspas. Para Luciana Genro, o caso não é isolado, e aí a Luciana fala, né? Abre aspas. Causa extrema preocupação que um homem esteja perseguindo mulheres de esquerda com tamanha tranquilidade, fazendo uma ação de mapear as deputadas de esquerda com atuação feminista para ameaçá-las. Disse a parlamentar, ela também avalia que se trata de uma ação articulada de um perfil ideológico específico. Aspas de novo para Luciana Genro. Fica evidente que se trata de uma ação de um red pill misógino que quer se vangloriar e exibir na internet as ameaças que vem fazendo. Esperamos que ele seja localizado e responsabilizado, pois crimes cometidos no ambiente digital não podem ser considerados menos graves. Fecha aspas. Essa não é a primeira vez que Luciana Genro é alvo de ameaças virtuais. Em 2020, uma bolsonarista divulgou o endereço da deputada na internet.

0: incitando a invasão da sua casa. E essa bolsonarista foi condenada em 2022, depois de ação judicial movida pela parlamentar. No final do ano passado, Luciana e outras integrantes da Comissão de Direitos de Cidadania e Direitos Humanos da Assembleia Legislativa receberam um e-mail ameaçando a deputada com uma bala na cabeça e com mensagens de ódio contra pessoas negras, judeus e homossexuais. Na ocasião, os parlamentares protocolaram boletim de ocorrência. Toda a solidariedade a Luciana Genro, que é a política, assédio e crimes, né? Misoginia voltada à política.
1: Incentivados, Clarissa, pelo próprio comportamento dos parlamentares homens.
0: Exato.
1: Na Câmara Federal, nas assembleias e nas câmaras municipais. Aqui nós temos exemplos de parlamentares, vereadoras, mulheres. Temos em Porto Alegre, eu acho que foi em Porto Alegre, porque isso alimenta esse tipo, publicamente eles fazem, alimenta pelas redes, né, que as pessoas conseguem de alguma forma se esconder. Que uma vereadora teve o microfone arrancado da mão, eu acho que foi na Câmara Municipal de Porto Alegre, né, de uma violência, né? E a gente tem exemplo também da candidata senadora Manuela Dávila também, né? Que teve que um período
0: Santos,
1: ela teve que sumir, e a opção dela, eu acho, para de sair um pouco da vida pública da Manuela, né? Pelo menos do espaço institucional, eu acho que muito se deve a isso, né? De ameaças e a exemplo
0: é,
1: do que...
0: alcança a família também, né? Uma coisa muito... É, muito covarde. É impressionante, assim, a maneira como as pessoas se dão licença para fazer esse tipo de coisa. É brabo, né? Se abre uma... Agora, poucos anos se abriu essa porteira, nunca mais vou esquecer, e eu acho que é bom a gente sempre lembrar. Eu sempre gosto de lembrar esse episódio, André Amaral, quando... o Bolsonaro era presidente, eles fizeram um evento, um Dia da Mulher, para discutir as políticas para mulheres na gestão de Jair Bolsonaro. E aí a gente via... Eles
1: mas
0: juntaram...
1: Mas foi ele ou foi alguma?
0: Só um pouquinho, juntaram ministros, juntaram fulano das calças branca, né? Vários, cinco, seis... juntaram 5, 6 para montar uma mesa para discutir e falar da importância do Dia da Mulher. Pergunta quantas mulheres tinha na mesa.
1: Não tinha nenhuma?
0: Nenhuma. Nenhuma. Onde está o Oli? Eu chamei meu filho, na época ele tinha uns 12 anos, eu acho, 10. E eu chamei ele, Jonas, olha aqui, onde está o Oli? A gente dava muita risada junto. E é isso, acho que a gente tem que sempre, quando for pensar...
1: Pela temática do encontro, do
0: em avaliar
1: evento,
0: essas coisas, é isso.
1: A mesa tinha que ser só mulheres, né?
0: Fala e prática, teoria e prática, gente. Tem que sempre confrontar uma coisa com a outra. Porque, olha, não é todo mundo que é... Acho que o Lula tem problemas com relação a gênero, acho que tem. Acho que tem coisa tipo, a indicação para o Supremo Tribunal não adianta, nunca vai me descer que não seja indicada uma mulher para o Supremo Tribunal Federal, não adianta, ninguém vai me convencer do contrário. É, acho que tem problemas mesmo com relação a algumas colocações, mas, gente, assim, né? Família Bolsonaro, é sério. Aí, fala da própria filha, que deu uma fraquejada. Fala outra lá que ela não merece ser estuprada porque ela é muito feia, sabe? Eu acho assim, ó, é isso? E é uma escolha muito difícil, é sério.
1: É, eu acho que o Lula tem problema, como tu diz, de representatividade feminina.
0: Pelo amor de
1: Mas
0: Deus.
1: Eu acho que não é, me parece, né? Que não é deliberado, né?
0: Não, eu acho que ele é isso, é um senhor de idade, mas é que não dá pra ficar ponderando,
1: mas,
0: né?
1: Mas eu acho que. Não, eu sei, eu não tô defendendo.
0: Não, eu sei.
1: Que tem problemas, né? Eu tenho. Sim. Mas não é uma. O Bolsonaro é deliberado, me parece.
0: Exato,
1: né?
0: Claro.
1: O campo deles é deliberado.
0: É,
1: né?
0: Uma bazuca.
1: Não justificando a falta de representatividade institucional também, que tenha influência ou do governo Lula, né? Sim.
0: Exatamente. Acho que é importante,
1: 11h20,
0: dar essas
1: 11h20,
0: sublinhadas.
1: temperatura 16,4, umidade relativa do ar 88%. Vamos de notícia, Clarissa? Pode ser?
0: Vamos lá, vamos de notícia.
1: Pode ser, então. Vamos lá. A Universidade Católica de Pelotas está com inscrições abertas para o vestibular de inverno 2026, com vagas em 12 cursos de graduação presenciais e semipresenciais para o segundo semestre letivo. As aulas começam em 27 de julho. As inscrições seguem até 17 de agosto pelo portal do inscrito em ingresso.ucepel.edu.br. O processo seletivo aceita duas formas de ingresso: redação online, realizada diretamente no momento da inscrição, ou nota do Enem. São válidos resultados de qualquer edição entre 2021 e 2026, sem necessidade de nova prova. Três cursos estreiam na grade da UCPEL nesse processo seletivo. Fonoaudiologia entra na modalidade presencial, portanto, com 40 vagas no período noturno. No semipresencial, as novidades são nutrição, 40 vagas, e ciências de dados e inteligência artificial, 20 vagas. Ambos são noturnos. Além de fonoaudiologia, estão abertas vagas presenciais para arquitetura e urbanismo, 20 vagas, direito 50, enfermagem 30, farmácia 30, fisioterapia 30, odontologia 30, período integral e psicologia 50. O curso de biomedicina é ofertado na modalidade semipresencial com 50 vagas. Os cursos de teologia e filosofia têm vagas exclusivas para reingresso, portador de diploma e transferência. Não estão disponíveis para candidatos de vestibular. As inscrições são feitas exclusivamente pela internet em ingresso.ucepel.edu.br. Candidatos aprovados pela redação online tem o resultado disponível em até 2 dias úteis. Quem optar pelo Enem não precisa realizar nenhuma prova. O CPEL é responsável por buscar a média no sistema. O preenchimento das vagas segue por ordem de realização da pré-matrícula, independentemente da nota obtida. Candidatos aprovados podem iniciar a pré-matrícula a partir de 1º de junho. A matrícula deve ser finalizada até 27 de agosto. A UCPEL também oferta cursos na modalidade ensino à distância, o EAD. Entre eles, administração, jornalismo, marketing e ciências contábeis. Mas esses não integram o presente edital. Mais informações pelo e-mail vestibular@ucepel.edu.br. vestibular@ucepel.edu.br.
0: Muito bem. Meio-dia mais 23 minutos. E o IFSU, Instituto Federal de Educação, Ciência e Tecnologia Sul-Rio-Grandense, está com inscrições abertas para duas vagas de professor substituto no campus Pelotas. As oportunidades são para as áreas de telecomunicações, no curso de engenharia elétrica e controle e processos industriais, esse no curso técnico de eletrônica. As inscrições vão até o dia 1º de junho, às 6 horas da tarde. Carga horária de 40 horas semanais e remuneração variando entre R$ 4.478,03 a R$ 8.340,33, conforme a titulação do candidato. Também podem ser concedidos auxílio alimentação e auxílio transporte. Para a vaga de telecomunicações, é exigida graduação em engenharia elétrica, engenharia de telecomunicações, engenharia eletrônica ou tecnólogo em sistemas de telecomunicação. Para vaga em controle e processos industriais, são aceitas graduações em engenharia elétrica, em engenharia eletrônica, técnico em automação, tecnólogo em telecomunicações ou curso técnico com licenciatura. O processo seletivo tem duas etapas. Na primeira, os candidatos enviam um currículo, formulário de relação de títulos e os outros documentos por e-mail. Os 10 primeiros classificados pela análise curricular avançam para a segunda etapa, que é uma aula presencial de 30 minutos, onde vai ser avaliados conhecimentos específicos e a capacidade pedagógica. A banca examinadora é composta por 4 servidores efetivos do IFSUL, 2 docentes da área e 2 pedagogos. As inscrições são feitas por e-mail, conforme instruções do edital, disponível em concursos.ifsul.edu.br. A taxa de inscrição é de R$ 40, paga por guia de recolhimento da União, GRU, exclusivamente no Banco do Brasil. Formulário eletrônico e a lista de documentos necessários também estão no edital.
1: 11h26, reta final do
0: Isso,
1: contraponto.
0: estamos com a Chica. Estamos com a
1: Ah, eu não
0: Chica, eu acho
1: tinha.
0: que ela está com a Marielda, secretária de Políticas para Mulheres de
1: Desculpa que
0: Pelotas.
1: eu não tinha
0: Capaz, não, a
1: percebido.
0: gente tem que ficar com o olho no peixe, né? Assim, não adianta. E a Francisca Jesus, que é a presidenta do CONDIM, Conselho Municipal dos Direitos da Mulher, entre outras coisas, que a gente sabe que ela é uma mulher de mil e uma utilidades. Seja muito bem-vinda, Chica, bom dia.
2: Bom dia, obrigada. E hoje o Fala Comunidade está aqui na Secretaria de Política para as Mulheres, que esteve acompanhando, né? A secretária esteve acompanhando a Conferência Municipal de Segurança Alimentar e Nutricional, um marco importante, principalmente para nós mulheres e toda a construção que estamos fazendo através das cozinhas solidárias, comunitárias, dos pontos de articulação popular, enfim. E também trazendo o aspecto importante da segurança alimentar nessa construção aí da política para as mulheres e de tudo que é voltado para esse universo, né, que é a mulher dentro não só do mercado de trabalho, mas também no sustento das suas famílias, estando à frente, né, do sustento das suas famílias. Eu vou passar aqui então para a nossa secretária de política para as mulheres, Marielda Barcelos, que esteve acompanhando, ela esteve nessa conferência e vai trazer mais um pouquinho de tudo que aconteceu lá na parte da manhã para nós. Marielda, bem-vinda no Fala Comunidade.
3: Bom Então, bom dia. É um prazer sempre estar com vocês, né?
0: igualmente.
3: Poder dizer que eu vou começar falando da minha intervenção que eu fiz lá hoje, né? Primeiro, porque uma plateia de maioria mulheres, né? E eu, na minha intervenção, eu disse que não dá para a gente falar naquilo que essa conferência se propõe, né? Que é falar sobre a segurança alimentar e nutricional e também as questões climáticas, se nós não pensarmos nas questões de gênero, de classe e de raça, porque a gente sabe ainda que no nosso país aqueles que mais morrem de fome, porque a fome ainda é algo que a gente não conseguiu superar de forma total no nosso país, e os que mais morrem são sim as mulheres, mulheres negras, né? Enfim, as pessoas pobres periféricas. Então, eu trazia isso muito na minha intervenção, dizer que foi uma manhã com 3 mesas que foram maravilhosas, no sentido de trazer para nós, né, o chamamento e também a reflexão daquilo que é necessário para que a gente possa pensar sim nessa questão da questão alimentar, mas também relacionada às questões climáticas, que a gente sabe que estão aí, né? E para muitas pessoas, algo ainda muito novo, as pessoas ficam vendo algumas notícias e acabam, muitas das vezes, ficando influenciadas e, ao mesmo tempo, tocadas, né? E muitas com medo do que pode vir. Então, trabalhar essa questão climática com a questão da segurança alimentar é fundamental. E as temáticas hoje pela manhã foram maravilhosas, né? As pessoas trouxeram algumas perspectivas de como a gente pode estar lidando com essa questão também daqui para frente, né? A gente sabe que pensar nessa segurança alimentar não é algo apenas para as questões institucionais, mas também para todos nós enquanto sociedade. Então foi muito bom estar lá hoje pela manhã. Retorno agora à tarde, porque à tarde teremos mais 3 mesas, né? Enfim, de debates, e penso que essa conferência vai nos dar sim um norte, principalmente aqui para o nosso município, para a gente poder seguir trabalhando nessas questões.
0: Maravilha, Marielda Medeiros, obrigada pelo relato, super importante. A gente deu a notícia de que estava em andamento justamente a conferência, e ainda segue agora à tarde, né, Francisca?
2: Isso, segue agora à tarde. Quem não acompanhou na parte da manhã, se organize para ir a partir das 14 horas na Alberto Rosa, né, no prédio ali em frente ao ICH, que é o CEUS. É bem fácil de achar, é no perímetro central da cidade, né? E a secretária Marielda estará lá também, acompanhando nas mesas também, e é um debate super importante, tendo em vista que Pelotas também está se organizando junto com a Defesa Civil, a Secretaria de Política para as Mulheres e outras secretarias nessa questão climática e dos NUPDECs, né, que são os Núcleos de Articulação e Participação Popular. Então, muito obrigada, secretária Marielda, muito obrigada por trazer esse relato de tudo que rolou nessa importante conferência de segurança alimentar, que importa a todos nós, da comunidade.
3: Só dizer, né, que agora, nesse instante, está acontecendo um almoço coletivo ofertado pelo Quilombo Urbano, né, Canto de Conexão, e também à tarde as mesas elas vão estar em 3 prédios. Vai ser ocupado o prédio do Centro de Artes, também da arquitetura, e esse outro local, né, que ali, eu acho que o IFISC, que é em frente ao CIS, também as mesas, as 3 mesas vão estar acontecendo. Como a Chica já citou, o pessoal já citou os locais na proximidade dos 3 prédios, então vai ser fácil de poder chegar, e essas mesas vão acontecer das 14 até as 16 horas, e depois vai passar para a tirada dos delegados que vão para a conferência estadual, e depois o encerramento, né? Então, penso que vai ser também uma tarde muito produtiva, e desde já eu agradeço a Francisca, a vocês que estão aí no estúdio, por esse espaço.
0: Imagina, a gente.
2: Então é
0: agradece.
2: Isso, Fala Comunidade hoje aqui da Secretaria de Política para as Mulheres, com a secretária Marielda, diretamente trazendo tudo que rolou na parte da manhã na Conferência de Segurança Alimentar. Acompanhe na parte da tarde, e certamente a Rádio Com vai estar trazendo a notícia aí em primeira mão das organizações, de tudo que está rolando, e vai sair os delegados também, as nossas representações para nível estadual. Pelotas está representada com essa pauta também a nível estadual. Muito obrigada Rádio Com, muito obrigada a vocês que acompanharam, nos acompanham e mandam mensagem sempre de carinho. Muito obrigada.
0: Obrigada, Francisca, Chico. Jesus. Obrigada, Marielda Medeiros, a secretária de Políticas para Mulheres aqui de Pelotas. Muito obrigada. Beleza, gente, agora 12:33. A gente agradece a companhia de todos vocês. Nós voltamos amanhã, a partir das 11 horas da manhã, aqui na 104.5 FM e também nas redes sociais da Rádio Com Pelotas, no YouTube e no Facebook. Beijo, excelente quarta-feira. Até amanhã.
1: Então, até amanhã.

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2: Meio-dia e 36 minutos.

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1: 14 horas e 2 minutos.

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6: Boa tarde, ouvintes. Começa mais uma vez pelas ondas livres da 104.5 Rádio Com FM, mais um Vozes do Mundo. Este programa que é um projeto de extensão vinculado ao curso de Relações Internacionais da Universidade Federal de Pelotas. Eu sou o professor Fábio Duval, apresentador desse programa e coordenador desse projeto. Projeto esse que já está no seu nono ano aqui na Rádio Com, numa intensa parceria entre a Rádio Com, a Universidade Federal de Pelotas e eu, professor Fábio Duval. Fazendo esse programa que tem como objetivo trazer os grandes temas da política internacional em uma linguagem palatável e acessível ao grande público, popularizando assim o conhecimento em política internacional e relações internacionais. Esse programa conta com na operação da parafernália eletrônica com José Luiz Moraes, sem quem nada disso aqui seria possível, e Alexandre Saluá, que amanhã me manda o áudio e vai para o Spotify. Esse que é o 140º programa Vozes do Mundo gravado no Spotify. E no YouTube da rádio também, onde podem acompanhar o programa, os ouvintes e espectadores, já que aqui a gente consegue pelo YouTube, a gente consegue ver, e pelo Facebook da rádio, pelo Instagram da rádio, a gente consegue ver o pessoal aqui no estúdio, no honroso estúdio da Rádio Com, proclamando pelos 5 mil alto-falantes o melhor da política internacional. Como eu falei, esse programa aqui é apresentado por mim e pelos alunos do curso de Relações Internacionais. Temos hoje aqui Gabriel, Eli, Francisco Hirsch, Graciela Mendonça, que vai estrear na semana que vem, e Luiz Carlos de Freitas. Gabriel, vai lá, o decano do programa, dá o teu alô.
7: Boa tarde, Fábio. Boa tarde, mesa. Boa tarde, ouvinte. Muito obrigado por mais uma vez nos receber em sua casa. Fique com a gente. Eu estive ausente, né, do programa nas últimas duas edições, mas hoje eu estou de volta. Hoje eu trago atualizações em relação à eleição colombiana e também em relação à Bolívia, que foi aprovada ontem uma lei que acaba eliminando as restrições à intervenção das Forças Armadas em conflitos internos e basicamente basicamente o direito à greve também está bem comprometido lá. E basicamente minha pauta é isso.
6: Beleza, Francisco Hirsch.
8: Boa tarde a todos. Então, eu trouxe três notícias aqui. A primeira delas é sobre a criação do hub de grãos de Omã e as novas rotas logísticas que podem ampliar a cooperação entre o BRICS e a África, a visita do presidente da Sérvia a Pequim e também o Fórum de Segurança em Moscou.
6: Graciela Mendonça, dá o teu alô aí hoje, que já que vai iniciar na semana que vem, a Graciela está acompanhando o programa hoje para ver como é que funciona, e aí na semana que vem ela vai falar.
9: Olá, boa tarde, meus colegas que aqui estão, e a todos os ouvintes, analistas, internacionalistas e a comunidade em geral. Semana que vem tô por aqui.
6: Beleza, valeu, Graciela. Luiz Carlos de Freitas. Beleza, vamos falar da Bolívia mais pro final, que eu tenho um livro de 400 páginas sobre os movimentos indígenas na Bolívia e a gente pode destrinchar esse assunto mais pro final do programa. Eu gostaria de começar falando de uma questão geopolítica global.

dois ministros das relações exteriores, o Lavrov, Sergei Lavrov, russo, e o Wang Yi, chinês. Mais uma alta cúpula de empresários e membros da delegação de altíssimo nível que teve na Rússia, da Rússia na China. Nesse dia 20 de maio, que foi o dia da semana passada, uma semana atrás, hoje nós estamos no dia 27 de maio, no dia 20 de maio, foi emitida uma declaração conjunta em Pequim, entre, assinada por Vladimir Putin e pelo presidente Xi Jinping, estreitando a sua parceria compreensiva e reforçando um impulso em direção ao mundo multipolar. A declaração conjunta enfatizou o fortalecimento da cooperação estratégica, a ampliação dos economic ties. Eu estou com a declaração aqui, estou olhando ela, dos laços econômicos e condenando a contenção liderada pelo Ocidente militar, econômica e tecnológica. Ou seja, condenando o mundo unimultipolar liderado pelos Estados Unidos até hoje e que empreende as suas guerras eternas, com duas frentes de guerras extremamente graves contra o mundo multipolar, que é a guerra da OTAN contra a Rússia em território ucraniano e a guerra de Estados Unidos e Israel contra o Irã no oeste da Ásia. Quatro aspectos-chave foram delineados nessa declaração, além de outros pontos, mas quatro aspectos-chave. O alinhamento estratégico entre Rússia e China. Eles negaram que seria uma relação baseada em bloco ou diretamente dirigida a terceiros estados, mas dispondo-se a lutar contra a coerção militar externa. Isso foi bem interessado. Uma semana depois do Trump ir lá, o Xi Jinping e o Putin se reúnem dizendo que não vão aceitar essa coerção militar feita pelos Estados Unidos e o Ocidente coletivo contra os países do bloco multipolar do chamado Sul Global. Outro aspecto foi a ordem internacional. Esses dois atores estão numa posição de liderar o caminho para uma ordem internacional multipolar, multinodal, como já foi estabelecido várias vezes nos discursos deles nos últimos 10 anos. Laços econômicos e energéticos. A cúpula discutiu o Power of Siberia 2, Energia da Sibéria 2, que é o gasoduto que vai da Sibéria para Beijing, para o segundo gasoduto que vai da Sibéria para Beijing, para fornecer gás natural russo para os chineses. Eles criticaram a remilitarização do Japão e disseram que tem que se fazer uma nova arquitetura de segurança euroasiática. Em termos de segurança regional, uma nova arquitetura da segurança regional euroasiática. Leia-se aqui os arranjos que eles já têm, como a União Econômica Euroasiática, a SCO, Shanghai Cooperation Organization, Organização de Cooperação de Shanghai, e todos os outros arranjos liderados por Rússia e China que já estão em vigor na Eurásia, na Ásia Central, no oeste da Ásia e no sudeste asiático, onde está a China e todos os seus aliados ali do sul global. E reafirmaram os princípios básicos que eles defendem no plano da política internacional: o respeito, o mútuo respeito à soberania, a integridade territorial e o direito de escolher os seus próprios caminhos de desenvolvimento. Essa declaração seguiu os vários encontros de 2025 feitos entre Xi Jinping e Putin para reforçar essa parceria estratégica.

0: atual está cada vez mais fortificada e cada vez mais firme no sentido de construir um mundo multipolar, em oposição à coerção militar ocidental que acontece no mundo por meio das guerras eternas, que nunca se acabam, sempre se reforçam e que sustentam o poder americano por meio do tecnofeudalismo, do tecnofascismo, do Wall Street, do complexo militar industrial americano principalmente. Então a gente vê aí que nesse jogo, nesse teatro internacional entre as grandes lideranças mundiais, não obstante o Trump tenha ido à China e o Xi Jinping disse que o Make America Great Again não era incompatível com o rejuvenescimento da nação chinesa que eles estão fazendo, que é o plano de 2049 para comemorar os 100 anos da Revolução Maoísta, é o processo de rejuvenescimento da nação chinesa, que significa reforçar os valores chineses dentro da China. Eles tinham falado também sobre inteligência artificial, que é um aspecto muito importante. Grande parte da produção chinesa vai ser feita por inteligência artificial daqui para frente. E aí a gente tem um perigo para a própria China. O que fazer com os milhões de trabalhadores que trabalham nos processos produtivos chineses se as forças de trabalho forem substituídas gradativamente pela inteligência artificial? Esse é um dos tópicos mais importantes do mundo hoje, inteligência artificial. Inteligência artificial é essa que nos Estados Unidos é feita para fazer a guerra. Como a gente já falou aqui do tecnofeudalismo e do tecnofascismo há dois programas atrás. 60% das operações militares americanas são feitas por inteligência artificial e não escolhem os alvos com sensibilidade humana. A China está usando inteligência artificial para os processos produtivos. Mostra a diferença de tom que a inteligência artificial assume em cada um desses países, em cada um desses polos desse mundo agora, de certa forma, bipolar, com dois grandes polos de poder se opondo, que é a China e os Estados Unidos. Um usa inteligência artificial para fazer a guerra e outro usa inteligência artificial para produzir. Então, esse dá o tom. Uma semana depois que eles falaram tudo isso, o Trump e o Xi Jinping se encontra com Putin e reforça a aliança estratégica entre Estados Unidos, Rússia e China. Denotando que esses dois atores, e agora somados com um terceiro ator, o Irã, que virou, depois do bloqueio do Estreito de Hormuz, um ponto nevrálgico na geopolítica global, o novo Triângulo Primakov, o Triângulo Rússia, China e Irã, que são três membros do BRICS, três lideranças do Sul Global, uma delas que não figurava como uma grande liderança, mas que agora assume um papel proeminente depois do fechamento do Estreito de Hormuz, de toda a crise que gerou, e que, a partir de agora, vai direcionar os rumos do Sul Global em busca do mundo multipolar e do reforço dessas alianças estratégicas contra o unilateralismo militar estadunidense e ocidental. Mas esse era o primeiro big picture que eu queria fazer. Vamos passar para agora para o Luiz Carlos de Freitas. Qual a primeira que você vai trazer aí?
1: Acho que eu vou trazer...
0: Petróleo brasileiro.
1: Pode ser sobre o petróleo brasileiro, né? Então... Vamos partir desse contexto que o conflito e o fechamento do Estreito de Hormuz encareceu o petróleo global. Isso a gente já tem como base. Em meio a isso, a gente percebeu nos últimos meses, e isso a gente tem relatórios, inclusive foi publicado pelo Al Jazeera, China e Índia buscando outras opções que não fossem o Oriente Médio para fazer essas importações de petróleo. Um dos mercados que mais se tornou atrativo foi o mercado brasileiro. E é sobre isso basicamente que vai se tratar essa matéria. Então, no ano de 2025, o Brasil tinha enviado para a Ásia 1,2 milhões de barris de petróleo por dia. Agora, nesse ano, de janeiro a maio, já foram 1,8 bi. Nisso, as análises que são feitas aqui, elas são principalmente diretamente para a China e Índia, sendo que a China é a principal importadora e depois a Índia. Em 2025, a China havia importado 704 mil barris por dia e de janeiro a maio desse ano já são aproximadamente 1,3 milhões de barris por dia. E a China, a Índia importava 100 mil importou 100 mil em 2025 e nesse período de 2026 já estão em 238 mil.
0: Dobrou.
1: Mais do que dobrou, né? No caso da China chegou a mais ou menos um crescimento de 95% e no caso da Índia aí, 238, né? Se eram 100 mil antes, 238 mil agora. E é basicamente isso. O ponto principal é que o mercado brasileiro ele tem essa capacidade de se tornar um pouco mais atrativo, visto que a gente tem um excedente de produção. Mas, ao mesmo tempo, existem alguns especialistas que enxergam o Brasil não como uma possível troca de mercado. Não é como se houvesse um abandono dos fornecedores do Oriente Médio e a incorporação do Brasil como esse principal exportador de petróleo. O Brasil lhe serve como um backup, para uma reserva estratégica, basicamente, quase, para que, em caso de algum conflito, em caso de algum fechamento, como é agora do Estreito de Hormuz, e ao mesmo tempo também com as sanções que a Rússia sofre devido à guerra da OTAN e Rússia em território ucraniano, essas exportações elas não são em tão larga escala assim. Então, os países asiáticos e as principais potências, que no caso são a China e a Índia, buscaram novos mercados e encontraram no mercado brasileiro uma dessas opções. Existem alguns, claro, alguns ônus, que seriam principalmente o tempo que você demora para fazer esses envios, visto que é do outro lado do mundo. Os fretes, por consequência, acabam se tornando mais caros. E essa capacidade, como eu havia falado anteriormente, ela não é o suficiente para suprir completamente. Ela é apenas ali quase que uma reserva. Nisso, o Brasil acaba conseguindo ainda se beneficiar. Claro, se a gente ainda tivesse o total monopólio dessa produção, dessa extração e do refinamento, seria ainda melhor. Não possuímos, então a gente acaba tendo que lidar com isso. No geral ainda, isso até é um post no Instagram do Al Jazeera, quem quiser entrar lá. Eles fazem até uma comparação entre o petróleo brasileiro e o venezuelano. E uma das coisas que mais chama a atenção é que o processo de refinamento do petróleo brasileiro é mais fácil do que o petróleo venezuelano. Antes, a Venezuela atuava como um desses principais exportadores de petróleo para esses países asiáticos e para a Rússia também, que havia essa troca. Mas depois, com a invasão dos Estados Unidos da Venezuela, a deposição do presidente e tudo mais, isso acabou diminuindo. E virtuosamente acabou o Brasil aparecendo como esse mercado, como essa opção de mercado para que essas potências asiáticas pudessem realizar suas importações de petróleo.
0: Então a gente vê aí o estreitamento dos laços do Sul Global. O Sul Global, o Brasil é o Sul Global, é parte do Sul Global, é um dos agentes do BRICS, é o B do BRICS. Né? Brasil, Rússia, Índia e China, para reforçar aqui, a gente fala tanto em BRICS, às vezes a gente não fala sigla, quem está chegando mais novo. Aí, Brasil, Rússia, Índia e China. Que foi um acrônimo feito pelo JP Morgan em 2000 e pouco, 2001, 2002, e que acabou virando, posteriormente, um arranjo internacional entre os países do Sul Global, que hoje já conta com mais de 20 e tantos membros.
2: Sendo que, inclusive, lá na década de 2000, o JP Morgan ele não chegou a incluir, né, professor? Ele não incluiu a África do Sul.
0: Não, era só a BRIC.
2: Sim, a África do Sul ela foi só depois incluída pelos próprios Estados-membros.
0: É verdade. E hoje tem até o banco do BRICS. O banco internacional, como é que é o novo Banco do Desenvolvimento.
2: Banco do Novo Desenvolvimento,
0: como o New Development Bank. Uhum. Que eu costumo chamar de Banco do Novo Desenvolvimento. Porque New Development é Novo Desenvolvimento Bank. A tradução, Banco do Novo Desenvolvimento, não Novo Banco do Desenvolvimento. Porque a visão de desenvolvimento que os BRICS têm é diferente da visão de desenvolvimento que o FMI e o Banco Mundial têm.
1: Só mais um adendo, o Japão também tem aumentado as suas importações de petróleo brasileiro, e a Petrobras já tem notificado isso. Vale lembrar que eu acho que no início desse ano ainda, o presidente Lula havia feito uma visita à Coreia do Sul, se não me engano?
0: Sim.
1: Fez uma visita no geral pela Ásia, passou por Singapura também, estreitou um pouco os laços com os países asiáticos, com a ASEAN propriamente, e que eu acredito particularmente que há a possibilidade de um estreitamento de laços entre o Brasil e os países asiáticos no geral. Claro, o BRICS já realiza esse processo, já há uma certa aproximação, mas com essas tendências, com o Brasil ainda tendo muitas commodities para exportar, eu acredito que a possibilidade de um estreitamento ainda maior desses laços.
0: E com a inclusão da Indonésia como parte do BRICS recentemente, ano passado, se não me engano, ano retrasado, a ASEAN, a Associação das Nações do Sudeste Asiático, se tornou mais próxima do BRICS. Todos eles, como um conjunto, estão cooperando com o BRICS. São observadores do BRICS. E a Indonésia é membro pleno do BRICS, que é o país mais importante em desenvolvimento do Sudeste Asiático. Beleza. Vai lá, Francisco.
3: Falando ainda de cooperação do BRICS, né? O Brasil, de fato, tem uma matéria que, segundo o economista Vitaly Melyantsev, a criação de um hub de grãos em Oman deve facilitar a exportação de grãos russos para a África Oriental. Além disso, já está em operação a Rota Marítima Direta. Aí vocês me desculpem a pronúncia. É Novorossiysk, Lagos Dakar, não sei se eu falei certo. Que reduz o tempo de entrega de cargas para apenas 21 dias.
0: Lagos na Nigéria, Dakar no Senegal e Novorossiysk aonde?
3: Novorossiysk, imagino que seja um porto russo. Eu vou checar.
0: Deve ser na Novorossiya, em algum lugar ali da Novorossiya.
3: É uma cidade da Rússia localizada no Krai de Krasnodar. Enfim, o especialista destaca que os países do BRICS estão ampliando parcerias com a África por meio de novas rotas logísticas, como a mencionada, corredores de transporte, como o Norte-Sul, plataformas digitais de comércio, sistemas de pagamento alternativos ao SWIFT e formação de milhares de estudantes africanos em universidades russas. O Melyantsev ressalta ainda que o BRICS não impõe regras, mas busca integrar-se às estruturas africanas existentes, como a Zona de Livre Comércio Continental Africana.
1: Novorossiysk é uma cidade que fica no litoral da Rússia, com o Mar Negro ali.
0: Ah, no Mar Negro, perto da Crimeia.
1: Isso.
0: Beleza. E aí a gente tem ali todo o corredor de transportes norte-sul que sai de Moscou e chega ao Irã, né? Por onde se faz também o comércio com a Índia, via mar, depois saindo pelos portos iranianos que estão bloqueados, mas sai pelo mar, e sai pelo mar dali e vai para a África também. Né? Contorna o Cabo da Boa Esperança e sobe para o Senegal e para a Nigéria.
1: Antigo então, Cabo das Tormentas, né?
0: Antigo Cabo das Tormentas, agora Cabo da Boa Esperança. Cape Town, na cidade do Cabo.
3: A gente pode dizer que Novorossiysk é o equivalente a uma Itajaí russa, né? Itajaí,
0: sim.
3: É um polo de comex.
0: Um polo de comércio exterior importante, sim. Um porto importante russo, no Mar Negro. Que também pode sair pelo Estreito de Bósforo e Dardanelos, passar pelo Mar de Mármara, entrar no Mediterrâneo, Egeu, Mediterrâneo, sai lá pelo
1: Gibraltar
0: e desce no Oceano Atlântico até o norte da África. Então, várias rotas de comércio do sul global. Vai lá, mais o Luiz Carlos de Freitas.
1: Tá, agora eu vou trazer sobre o líder iraniano.
0: Vamos fazer um free jazz hoje, tem bastante coisa, vocês trouxeram bastante coisa, a gente vai falando delas, vamos comentando.
1: Certo. O líder iraniano convocando países islâmicos contra os Estados Unidos e Israel. Agora eu vou pedir desculpa pela minha pronúncia, eu até tentei descobrir como é que falava um pouco melhor o nome dele. Said Mojtaba Khamenei, acredito.
0: Khamenei.
1: É por aí, né? Ele convocou os países islâmicos a se reunirem com o país persa para lutar por uma nova ordem na região sem presença militar dos Estados Unidos e sem Israel. Foi uma declaração dessa terça-feira, no caso ontem, dirigida a milhões de muçulmanos que estão em peregrinação a Meca, né? Está acontecendo algo que é um ritual anual sagrado para os muçulmanos. E Meca, no caso, fica na Arábia Saudita e há a movimentação esperada, mais ou menos, de 1,5 milhões de pessoas que se reúnem nessa cidade. Ele tem uma fala que eu vou ler agora, e é o seguinte: a Uma Islâmica, ou a comunidade global do Islã, e as nações da região possuem muitas capacidades compartilhadas e interesses comuns que moldarão a nova ordem e a futura arquitetura da região e do mundo. Eu, com sinceridade e pureza de intenção, convido a todos os países e governos islâmicos à amizade e à cooperação em prol do bem, para que trabalhando junto possamos dar passos rumo ao avanço da Uma Islâmica, afirmou.
0: É uma tentativa de fazer um pan-islamismo, né? Para defender o Irã.
1: Exatamente. Isso, no caso, soma-se com a tentativa do Khamenei a mostrar outra vez essa vitória que ele conseguiu contra os Estados Unidos e Israel no Irã, ou essa elevação de status de potência que o Irã se tornou, e basicamente ele, justamente o Irã se colocando como essa potência islâmica que tem essa capacidade de atrair e de tentar unificar uma rede muçulmana, né? Com relação a Israel, ele tem algumas falas um pouco mais fortes. O regime sionista abalado e o tumor cancerígeno de Israel estão igualmente se aproximando dos estágios finais de sua existência miserável, disse ele, lembrando uma profecia que seu pai, que foi assassinado, havia feito há 10 anos atrás, dizendo que Israel não viveria mais do que 25 anos ainda. Ainda ao mesmo tempo, a gente tem um eixo da resistência que se forma. O início da Revolução Islâmica no Irã de 79 tornou o Irã um contraponto a esses países pró-Ocidente dentro do Oriente Médio, mas no caso o Oeste Asiático. E ao mesmo tempo ainda, as sanções sofridas, os conflitos, os ataques políticos e propagandas acabam reforçando
0: interação.
1: Eu vou usar comunicação, mas eu esqueci a palavra exatamente. Com os outros países, e reforça o Irã como esse principal contra-agente ou o defensor das causas muçulmanas.
0: Beleza. Vamos fazer um intervalinho agora. O José Luiz está me dizendo lá para chamar o intervalo. Vamos chamar o intervalo, daqui a pouquinho a gente volta.
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9: 15 horas e 35 minutos.
0: Voltamos com o segundo bloco do Vozes do Mundo. Vai lá, Francisco Hirsch, quem vai falar agora?
3: Ontem, terça-feira, começou em Moscou o Fórum Internacional de Segurança, com a participação de 140 delegações de 120 países, incluindo representantes do BRICS e do Sul Global. O evento organizado pelo Conselho de Segurança da Rússia discute segurança internacional, com foco nos países em desenvolvimento. No primeiro dia, a porta-voz do Itamaraty russo, Maria Zakharova, criticou duramente o que chamou de neocolonialismo praticado pelos Estados Unidos, citando as sanções americanas, o confisco de ativos russos e o chamado, abre aspas, neocolonialismo digital. Ela defendeu uma reforma profunda do sistema financeiro global. O fórum também abordou a escalada do conflito na Ucrânia, com a Rússia anunciando ataques sistemáticos contra alvos em Kiev como retaliação a um ataque ucraniano que matou 21 pessoas em Lugansk.
0: Isso foi uma questão importante. A Rússia está se armando contra a questão da guerra da Ucrânia. Eles já fizeram exercícios nucleares conjuntos com a Bielorrússia, do Lukashenko, aliado do Vladimir Putin, e agora chamaram esse Fórum de Segurança de Moscou. para exatamente se opor ao que está acontecendo na Ucrânia e da Ucrânia com relação aos russos na Ucrânia, né? Com a morte de vários ataques terroristas em Donetsk e Luhansk, nos Donbass, onde foram mortos vários civis, ataques a civis, né? Violando assim todas as regras do direito internacional humanitário. Então, a gente vê que o Xi Jinping se encontra com Putin, eles falam sobre a guerra na Ucrânia, a Rússia, dias depois, chama o Fórum de Segurança de Moscou para articular uma reação a esse estado de coisas em relação às guerras eternas do Ocidente coletivo. Então a gente está vendo que o Sul Global está se movimentando. Se movimentando sob a liderança de China, Rússia e apoio do Irã, para tornar mais difícil a vida dos Estados Unidos e da OTAN nessas guerras eternas que eles empreendem contra o Sul Global. Porque a guerra contra o Irã não é uma guerra só contra o Irã. É uma guerra contra a Rússia e a China também. Como a guerra da Ucrânia é uma guerra contra a Rússia e os seus aliados, do BRICS e representantes do Sul Global, aqueles que prezam por um mundo multipolar em construção. Vai lá, a próxima, Francisco.
3: Ainda falando de China, né? O presidente da Sérvia visitou Pequim recentemente e ele busca reforçar a influência... O presidente da Sérvia, ele visitou a China, né? E isso é uma busca da própria China de reforçar a sua influência no mundo multipolar. No encontro com Xi Jinping, foram assinados mais de 20 documentos de cooperação em áreas como infraestrutura, energia, inteligência artificial, economia digital e manufatura avançada. O Xi Jinping defendeu o aprofundamento da parceria no âmbito da iniciativa do Cinturão e Rota, dentro do conceito de, abre aspas, comunidade de futuro compartilhado, fecha aspas. A Sérvia se consolidou como um dos principais pontos de entrada de investimentos chineses na Europa, fora da União Europeia, especialmente em infraestrutura e mineração. A visita ocorreu num momento de intensa diplomacia chinesa e reforma o avanço da China na construção de um mundo multipolar. Eu acho que o Gabriel tem um comentário sobre isso agora.
0: Vai lá, Gabriel.
2: Sim, exatamente, Francisco. Essa visita do presidente do presidente sérvio à China, né, o Aleksandar Vučić, eu tenho que comentar que uma coisa que eu noto também é que, historicamente também, a Sérvia, ela tem se alinhado a um outro grande país, que é a Rússia. Historicamente, a Sérvia e a Rússia, eles são grandes aliados políticos. Então, é esse o ponto que eu queria, né, que eu queria trazer, basicamente.
0: Há uma triangulação Sérvia, Rússia e China nessa relação cooperativa da China com a Sérvia.
2: Sim, exatamente, professor.
3: E beleza. É interessante que esse novo presidente da Sérvia, ele não é tão aproximado da Rússia como os antecessores, mas ele busca conciliar os interesses da Sérvia, não deixando a União Europeia de lado, mas também não saindo da parceria dele com a Rússia.
0: Sim. E ali é uma das partes da rota, das novas rotas da seda para chegarem à Europa, né? Tem que cruzar os Balcãs. Uma das formas é cruzar a Turquia e cruzar os Balcãs. Nos multimodais de transporte que as novas rotas da seda ensejam. Vai lá, Gabriel, a tua próxima aí.
2: Sim, exatamente. Então agora nós vamos para a América do Sul, iniciando com a Colômbia, porque nesse último domingo, dia 24, encerraram as campanhas presidenciais, né? Que agora, nessa semana, já é o primeiro turno. E o candidato de esquerda, o senador Ivan Cepeda, segue na frente, com condições de vencer a disputa já agora, no dia 31, sem necessidade de um segundo turno. Segundo uma pesquisa da empresa Invamer, publicada na quinta-feira, dia 21, pela Blue Radio e pela Notícias Caracol, Cepeda tem 44,6% dos votos, à frente do advogado de extrema-direita, Abelardo de la Espriella, com 31,6%, e da senadora da oposição, Paloma Valência, 14%. Agora, outra pesquisa, agora da empresa Guarumo, publicada também na quinta-feira pelo Tempo, coloca os três candidatos é na mesma ordem. A Envamer dá vitória à Cepeda no segundo turno, mas a Guarum dá vitória ao De La Espieia, um cenário que é muito mais acirrado e incerto. Mas ainda assim, a maioria das pesquisas desde o início da campanha coloca o Cepeda em primeiro lugar. O candidato do Pacto Histórico encerrou sua campanha presidencial diante de 80 mil pessoas em Barranquilla, no mesmo local usado por Gustavo Petro há quatro anos. Bom, as eleições presidenciais de 2026 na Colômbia representam um momento decisivo para a América Latina, com o fim do mandato do primeiro governo progressista do país, né, de Gustavo Petro, que nos últimos 4 anos promoveu uma guinada na política externa ao afastar-se da tradicional subordinação aos Estados Unidos. Sob sua liderança, a Colômbia assumiu uma postura firme em defesa da soberania regional e dos direitos humanos, integrando uma frente progressista no continente ao lado de Brasil e México. E um ponto, né, que eu quero destacar, né, encerrando aqui sobre essa parte, né, mesmo com diversas controvérsias, né, porque ainda assim o governo de Gustavo Petro ele foi bastante controverso lá na Colômbia, ainda assim um candidato de esquerda, um candidato progressista, ele assume a dianteira em quase todas as pesquisas eleitorais feitas lá na Colômbia antes dessas eleições do dia 31. Então, as perspectivas elas são muito positivas de que tenhamos mais um governo progressista na Colômbia.
1: Eu lembro de um discurso do Petro na ONU, que ele fala que não há nenhuma nação escolhida por Deus e que nenhuma delas deve ter o direito de expulsar a outra nação do território. Se referindo, claro, a Israel, no caso, né?
10: Isso, exatamente.
1: Mas ele foi um presidente que teve, eu acho que uma das principais memórias são esses discursos
10: Isso, e quando expulsaram os colombianos dos Estados Unidos, ele também estabeleceu retaliações aos americanos.
1: Reciprocidade,
10: na
1: né?
10: Reciprocidade, que é uma das regras da política internacional.
1: Exatamente.
10: Mas vamos para Bolívia e Brasil. Brasil mandando alimentos para Bolívia.
1: Exatamente. Tá. No caso, é um avião brasileiro que vai transportar alimentos entre as cidades bolivianas. É uma notícia que saiu na Agência Brasil. Basicamente que o Brasil vai transportar internamente alimentos entre cidades bolivianas de Santa Cruz de la Sierra, a região mais baixa do país, até a capital La Paz. Essa ajuda humanitária acontece em meio a alguns protestos pela renúncia do atual presidente, Rodrigo Paz. E essa operação, que ainda não tem uma data prevista, foi coordenada, ainda está sendo coordenada, no caso, né, pelo Ministério das Relações Exteriores, pelo Ministério do Desenvolvimento Agrário e também em parceria com o Ministério da Defesa, que é quem vai fornecer a aeronave, né, com base da Força Aérea Brasileira, a FAB. Esse avião deve partir de Brasília até La Paz com alimentos, justamente para minimizar os bloqueios de estradas que já duram mais de 3 semanas e o que acabou causando desabastecimento nessa capital boliviana. E após descarregar os mantimentos, a aeronave transportará de uma cidade a outra, dentro da Bolívia, itens fornecidos pelas próprias autoridades ou outras organizações do país andino. Teve uma conversa, né, nessa segunda-feira no nosso presidente, o Luiz Inácio Lula da Silva, com o líder andino, que acabou solicitando essa ajuda humanitária. Em nota à imprensa, a presidência da República informou que Lula reiterou durante a ligação com Rodrigo Paz sua solidariedade ao governo e aos povos bolivianos, ao destacar a importância do respeito às instituições democráticas e ao Estado de Direito. Nesse contexto, defendeu que o governo e movimentos sociais evitem o recurso à violência e privilegiem o diálogo como caminho para a superação das divergências e para a preservação da paz social, destacou esse comunicado. Qual é o contexto, né? Caso o pessoal de casa ainda não esteja inteirado exatamente, a Bolívia tem sofrido uma série de protestos e bloqueios de estradas que acabou se tornando, ao longo dessas últimas semanas, uma revolta popular, com a participação de camponeses, indígenas, mineiros, professores e outros setores sociais. Algumas decisões do novo presidente boliviano, que assumiu o poder há apenas 6 meses, após quase 20 anos de uma hegemonia de esquerda, vinha provocando manifestações no país desde o início do seu mandato, que começou em dezembro de 2025, e já com um decreto que retirava subsídio à gasolina. Os protestos aumentaram depois que camponeses e indígenas acusaram o governo de promulgar leis fundiárias com o objetivo de prejudicar os pequenos agricultores em favor dos grandes empresários do agronegócio. Além disso, ainda o governo alega que a lei buscava fortalecer a agricultura, que passa por uma grave crise econômica. Devido a essa pressão popular, a lei acabou sendo removida, mas mesmo assim a pressão social continuou. A repressão dos atos já deixou mortos, feridos e levou diversos dirigentes à prisão. O atual governo acusa, alega, né, que esses protestos têm alguma ligação com narcotraficantes, uma versão que tem sido respaldada pelos Estados Unidos. Ao mesmo tempo, os manifestantes pedem a renúncia do atual presidente, o Rodrigo Paz, que, segundo algumas organizações campesinas e minerais, perdeu as condições de governar. O ex-presidente, Evo Morales, foi apontado pelo governo boliviano como um dos instigadores a esses protestos, e que também tem sugerido que sejam convocadas novas... No caso, o Evo Morales tem sugerido que sejam convocadas novas eleições e que o governo se comprometa em não privatizar mais nada e deixe tudo do jeito que está, basicamente.
10: A Bolívia é complexa. Os movimentos... 65% da população boliviana se auto-identifica como indígena. O Rodrigo Paz tem uma agenda de governo neoliberal, no neoliberalismo clássico, que o pai dele, o Jaime Paz Zamora, que foi presidente da Bolívia, também tentou implementar nos anos 90. Essa agenda neoliberal, quando toca nos movimentos sociais bolivianos, que são muito fortes, principalmente o movimento indígena, o movimento mineiro e os cocaleiros do Vale de Cochabamba, de onde sai o Evo Morales, eles fazem essa oposição ao governo de forma muito veemente. Eu fiz trabalho de campo na Bolívia, eu escrevi um livro sobre a Bolívia, os movimentos indígenas na Bolívia, publicado alguns anos atrás, que foi a minha tese de doutorado. E eu fui fazer trabalho de campo na Bolívia. Quando tem protesto na Bolívia, a repressão é fortíssima e a ação dos movimentos populares é fortíssima. A violência que se instaura lá é brutal. Quando teve a deposição do Evo Morales em 2019, com o golpe que foi dado em cima do Evo Morales, a gente teve parte da população queimando a casa do vice-presidente, arrancando os cabelos da irmã do Evo Morales. Então, o nível de violência na Bolívia é altíssimo. É altíssimo. O Lula entra com um discurso contemporizador para respeitar as instituições, etc. E é o Evo Morales, efetivamente, o MAS, o Movimento ao Socialismo, que estão por trás dos protestos. Reivindicando a queda de mais um presidente boliviano. Bolívia, que tem instituições fraquíssimas, democráticas fraquíssimas. Porque nos últimos 20 anos, a gente teve uma hegemonia do MAS ao socialismo, mas depois que caiu o MAS, a gente teve 3 ou 4 presidentes bolivianos na colada. E vários grupos, desde da extrema-direita, da média-luna boliviana, até as lideranças de esquerda do altiplano. Porque a Bolívia é dividida em dois. Ela tem a meia-lua boliviana, que são os departamentos de Chuquisaca, Santa Cruz, Pando e Beni, que são nas terras baixas. E tem os departamentos das terras altas, Oruro, Potosí, Cochabamba e La Paz. Há uma divisão na Bolívia que quase se dividiu várias vezes. A Bolívia quase se dividiu várias vezes porque há uma oposição entre a meia-lua boliviana, a meia-luna boliviana, que estão lá o agronegócio, a extração dos hidrocarbonetos, etc., e o altiplano, onde estão os cocaleiros, os mineiros e todos esses setores altamente sindicalizados, que têm nos seus sindicatos um instrumento de luta extraordinariamente forte. Então, a gente tem que esperar da Bolívia agora. Próximo programa a gente pode ver como é que vai ficar essa situação na Bolívia e fazer um especial meia hora sobre Bolívia aqui. Eu vou trazer um material, vou ver se eu consigo passar uns mapas para vocês, entenderem aqui ao vivo como é que funciona a coisa na Bolívia. Gabriel, Eli.
2: Em meio a tudo isso, professor, em meio a todos esses protestos, a Câmara dos Deputados da Bolívia aprovou na terça-feira, ontem, 26 de maio, uma lei que elimina as restrições à intervenção das Forças Armadas em conflitos internos.
10: Ou seja, vão descer o sarrafo.
2: Sim, o professor disse, ele acabou de dizer que quando a repressão lá na Bolívia é intensa, agora vai ficar ainda mais intensa. A nova medida amplia o escopo da ação militar, facilitando o controle direto de distúrbios civis por parte de tropas, e foi aprovada em meio a protestos e bloqueios de estradas por grupos que exigem a renúncia do presidente Rodrigo Paz, como o Luiz Carlos já acabou, né, mencionando agora há pouco. A nova legislação revoga a Lei 1341, também conhecida como Lei Copa, que estava em vigor desde outubro de 2020, após ter sido promulgada durante o governo da então presidente do Senado, Eva Copa. A proposta havia sido previamente aprovada pelo Senado e encaminhada ao Poder Executivo para a sanção presidencial, o que não configura automaticamente a declaração de estado de emergência. O debate durou mais de 5 horas e ocorreu em sessão virtual, com início às 11 horas locais, 11 horas da manhã. O formato digital foi utilizado porque vários legisladores não puderam se deslocar até La Paz, sede dos poderes legislativo e executivo, devido aos 26 dias de bloqueios que isolaram a região. Ou seja, foi em sessão virtual o debate justamente por causa dos bloqueios. Os parlamentares, vários deles, eles não conseguiram chegar até La Paz, justamente por isso. O projeto não constava da agenda inicial, mas foi incorporado à sessão plenária por meio de uma sessão processual apoiada por mais de 2/3 dos legisladores presentes. A revogada Lei 1341 regulamentava 4 artigos da Constituição Política do Estado referentes aos estados de emergência. A lei estipulava que as Forças Armadas só interviriam para controlar distúrbios civis se a polícia estivesse sobrecarregada e não existissem outros meios eficazes. Também estabelecia um limite de 60 dias para a duração da medida. A Constituição em vigor desde 2009 confere, ou seja, desde a refundação do Estado boliviano,
10: em 2009, com a nova Constituição Política do Estado,
2: confere ao presidente o poder de declarar estado de emergência por decreto em caso de agitação interna, sem suspender direitos ou garantias fundamentais. A validade do decreto depende da aprovação legislativa em até 72 horas. O governo de Paz sustentou que essa medida é um último recurso caso o diálogo falhe. Esses processos estão concentrados em La Paz e na cidade de vizinha de El Alto, que como a gente reiterou diversas vezes aqui no programa, é uma cidade que fica a mais de 4 mil metros de altitude acima do nível do mar.
10: E é a maior cidade aimará do mundo, tem 1 milhão de habitantes aimarás.
2: Exatamente, professor. E se espalharam para as regiões de Oruro, Cochabamba, Potosí, Santa Cruz e Chuquisaca. Ou seja, não só se espalhou pelo altiplano, mas chegou nas terras baixas bolivianas. Tamanha a proporção, né, desses protestos e bloqueios. Então, né, é isso, professor. Nova lei aprovada lá na Bolívia, né, então derruba essas estipulações que o presidente boliviano, que o executivo boliviano tinha para estipular, né, a intervenção das Forças Armadas. Ou seja, vai ficar bem mais violenta a situação lá na Bolívia.
10: E a Bolívia está acostumada com a violência, porque quando o Evo Morales chegou ao poder, foi em decorrência de 2 protestos que se tornaram guerras abertas internas. A Guerra da Água, em 2001, porque a Bechtel, uma empresa canadense, privatizou a água na Bolívia, e El Alto se insurgiu contra isso. Eles foram lá, quebraram os canos e pegaram a água à força. E eles resistiram para a Guerra do Gás, em 2005. O mesmo ano em que o Evo Morales foi eleito presidente, tanto que logo em seguida eles estavam contestando a privatização dos hidrocarbonetos, da extração dos hidrocarbonetos. Foi até quando deu um caso de tensão entre a Petrobras, o Brasil, e a Bolívia, porque a Petrobras foi confiscada o material da Petrobras de extração do gás natural da Bolívia, foi confiscado pelo governo do Evo Morales quando nacionalizou a produção do gás do petróleo, notadamente o gás, em 2006. Início de 2006, primeiro ato de governo do Evo Morales, em decorrência da Guerra da Água e da Guerra do Gás, foi nacionalizar os hidrocarbonetos bolivianos. Vamos falar mais sobre Bolívia nos próximos programas. Agora vamos prosseguindo do final de mais um programa, 140º programa Vozes do Mundo gravado. Nós começamos um pouquinho mais tarde, hoje temos que acabar porque agora entra Elô, e eu vou passar para a rodada final de cumprimentos. Vai lá, Gabriel Eli.
2: Então, obrigado a todos que nos acompanharam no programa de hoje, obrigado professor, obrigado mesa. E convido vocês para nos acompanharem na próxima semana com mais uma edição do Voz do Mundo. Fique bem, até o próximo programa. Tchau.
10: Valeu, Gabriel. Francisco Hirsch.
3: Boa tarde a todos. Fiquem bem. Eu vou passar aqui para a Grace, para ela se despedir de vocês também.
10: Graciela Mendonça.
11: Obrigada por ficarem aqui conosco até esse momento. E esperamos vocês, ouvintes, até semana que vem.
10: Valeu. Luiz Carlos de Freitas.
1: Obrigado a todo o pessoal que nos acompanhou. Um abraço pro Davi.

0: está em casa nos assistindo, nos acompanhando.
1: Valeu, Davi.
0: Até semana que vem. Espero que todos estejam aqui de novo. Obrigado, mesa. E até a próxima.
1: Beleza. Tivemos aqui o 140º programa Vozes do Mundo. Vamos nos aproximando do final dele. Convido a todos para nos acompanharem no Spotify. Tivemos uma operação da parafernália eletrônica José Luiz Moraes, sem quem nada disso aqui seria possível. E eu me despeço de todos, desejando paz e bem.

0: 15 horas e 57 minutos.
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tarde, boa tarde a todos que estão nos acompanhando pela Rádio Com, no 104.5 FM e também pelo YouTube da Rádio Com Pelotas e Facebook da Rádio Com. Estamos hoje com a nossa bancada aqui cheinha, com a novidade que o seu Zé perguntou qual era a novidade que tinha. A novidade somos todos nós, né, seu Zé? Quarta-feira, 27 de maio, a última quarta-feira de maio. Sou Eva Santos, faço a ancoragem desse programa junto com a DJ Elô. E na tarde de hoje, nós optamos por trazer um tema que nos é muito importante para todos nós no Brasil, que é a discussão do fim da escala 6x1. Estou me ajustando aqui. E para essa conversa, nós convidamos pessoas que, de todas as formas, estão vinculadas a esse debate, né? O Lair de Matos, presidente do Sindicato dos Trabalhadores da Alimentação e Cooperativas. Você vai poder dizer o nome inteiro do sindicato quando te apresentares, Lair. Nosso grande conhecido aqui da Rádio Com, parceiro de muito tempo, né, Lair? Heloísa, Elomiléu, nossa companheira do GAMP.

0: como mulher feminista, participante da Frente Feminista e de outros grupos que também vai poder dizer. Francisca Jesus, coordenadora do Conselho Municipal dos Direitos da Mulher, nossa parceira também no GAMP e de outras frentes de atuação. E eu aqui represento uma média, né, de gente que vai fazendo, mas na Rádio Com, o meu lugar e escolha é o lugar de uma comunicadora popular. Então, eu sou uma mulher negra, nessa luz eu fico tipo mulher branca, mas eu sou uma mulher de tez não branca. A nossa cota branca hoje, de gênero masculino, é o Lair, né? E sou uma mulher negra, de cabelo cacheado, pintado, meio um castanho cobre, e estou vestida com uma blusa preta. Sigo pela minha esquerda. Boa tarde, seu Zé. Seu Zé na técnica. Minha esquerda? Bom,
1: a esquerda. Eu tenho problema com a esquerda e a direita.
0: A minha esquerda está... Boa tarde, Carlos Machado. A minha esquerda está Francisca Jesus.
1: Então, meu nome é Francisca Jesus, para quem não me conhece. Eu sou uma mulher negra, tenho cabelo grisalho, né? Estou com uma blusa rosa, pink, uma manta, né? Está muito frio, uma manta clara. E uso óculos. E também estou, né, na coordenação, representando o GAMP do Conselho Municipal de Direitos das Mulheres, lá no Conselho Estadual de Saúde, na coordenação da Comissão de Saúde Mental, representando o Fórum Gaúcho de Saúde Mental, e participo aí de outras frentes. Sou historiadora, né, e participo das lutas populares, da educação popular também, da ANEPS, enfim, outras frentes.
0: Seguindo à esquerda. Elô. Tu desapareceu. Dispositivos não conectados. Chega aqui pro ladinho da Chica, seu Zé, a Elô saiu da tela. Chega aqui pertinho da Chica e fala aqui com a. Por enquanto, o microfone da Chica.
2: Boa tarde a todos, todas as pessoas que estão assistindo ao programa, companheiras e companheiros da mesa. Eu sou a Elô Miléu Martins, como a Eva já disse, eu sou do Grupo Autônomo de Mulheres de Pelotas, também faço parte do Conselho de...
0: Então, se acomoda. Pode seguir, Elô, se você...
2: Faço parte do Conselho da Participação e Desenvolvimento da Comunidade Negra, pelo GAMP, no quesito gênero. Também faço parte do Conselho, como GAMP, do Conselho de Saúde. A minha formação em antropologia, eu sou antropóloga e também educadora popular. Fiz várias formações na área como PopSUS, AgePopSUS, Saúde, e estamos aí em várias frentes de trabalho. Sou uma mulher negra, agora vou me descrever. Eu sou uma mulher negra, também com essa luz não fico negra, fico clara demais. Tenho o cabelo crespo, pintado de marrom, uso óculos, estou com uma blusa marrom e outra por cima, um blusão vermelho.
0: Obrigada, Elô. Lair.
3: Pois é, boa tarde a todos e a todas. A Eva disse que eu represento a cota branca aqui, mas pela barba, né? O semblante, para quem não me vê, eu sou quase cor-de-rosa, quase da cor da blusa da Chica. Uso óculos com quase todos aqui na mesa. A Eva também tirou só para dizer que não uso.
1: De perto eu não uso óculos.
3: E estou com um boné preto, que tapa os meus cabelos brancos.
0: Muito bem.
3: Pelo menos isso, eu ainda tenho cabelos brancos para tapar.
0: Vou ficar. É que eu fico com óculos, ele fica... Ah, é que eu gosto de olhar meu olho, né? Então, nós estamos no programa Cotidianos, dessa quarta-feira. O tema, nós tínhamos uma convidada que não... poderá, ela participaria online, não vai poder participar do programa hoje, que é a Niara de Oliveira, e que está adoecida, enfim, então desejamos melhoras para a Niara. E o time de hoje é um time que é isso, né? A gente conversou aqui rapidamente com o Lair. Nós estamos, nesse momento, no país com uma pauta importantíssima para a classe trabalhadora, para todos os trabalhadores, os que estão com vínculo e os que não têm vínculo, que é a redução, o fim da escala 6x1, que é uma escala nefasta, enfim, e que dentro desses períodos de golpe em golpe, passou essa, né, Lair? E eu estava olhando para o Lair, lembrando, né, que a gente lutou muito para a redução da carga horária no século passado. As gurias que são desse século saberão, né? Que era pelas 30 horas semanais. E para a gente compreender, inclusive, conjunturalmente, em que momento nos encontramos. Porque a gente já esteve nesse país cuja luta era por 30 horas semanais, né? E agora a gente está... O resultado desse grande retrocesso político, que não é só no país, nós estamos, nesse momento, lutando pelo fim de uma escala 6x1, em alguns casos 7x0, e daí a superexploração, como a gente tem acompanhado, principalmente de trabalho doméstico e trabalho em alguns ambientes rurais, eu vou chamar assim, do agronegócio, com relações escravagistas, né? Então, que não tem nem o perfil de nenhum tipo de escala. Então, nós vamos conversar a partir... Né, tem muita gente que acompanhou isso a partir do VAT, que foi o movimento Vida Além do Trabalho. Né, mas para entender também que isso é uma luta da classe trabalhadora de muitos anos. E antes da classe trabalhadora, foi da população que já vive nesse país há muitos anos. Né. Então, como uma deferência, nesse momento, a proposta do diálogo hoje é começar com o Lair. Né? Nós somos mulheres todas trabalhadoras, mas nós não estamos exatamente nos sindicatos nesse momento, né, Lair? E essa é uma luta que ela envolve os trabalhadores organizados nos sindicatos, centrais sindicais, trabalhadores organizados em núcleos. E, no nosso caso, aqui somos trabalhadores que dialogamos a partir... de defesa de interesses do campo, principalmente das lutas feministas, das lutas antirracistas, que todas elas são atravessadas, né, nas relações de trabalho. Então, Lair, por favor, sinta-se em casa.
3: Bem, é quase milagroso que a gente esteja debatendo esse tema agora e que haja grandes possibilidades de aprovação do fim da escala 6x1 e da redução da jornada de trabalho, num ambiente, uma conjuntura política mundial de retrocessos da pauta trabalhista. Basta ver o que aconteceu aqui no ano passado, na Argentina, né, quando foi permitido, por uma alteração na legislação, várias alterações, mas se destaca ali, a permissão de jornadas de trabalho de até 12 horas e de fatiamento das férias em até pedaços de férias de 7 dias, né? Imagina quem tem 28 dias, para fazer uma conta simples, tirar 4 férias no ano de 7 dias. Não tirou férias nenhuma. Né? E isso aconteceu aqui do lado, perto daqui. Né? Então, primeiro, acho que a gente tem que louvar aqueles que tiveram a coragem de pautar isso, começando por, eu não sei o nome do rapaz, mas é o que eu me lembro, é um vereador do Rio de Janeiro, que a Eva falou... do Vida Além do Trabalho, né, fez esse movimento. Dali a coisa, a Érica Hilton coloca uma proposta de emenda na Constituição, e agora o Lula, pouco tempo atrás, acho que um mês e pouco, ele protocola um projeto de lei em regime de urgência, né, propondo aí o fim da escala 6x1 e a redução da jornada de trabalho, né? Então, cito esses três, muitas outras pessoas se envolveram, mas essas se destacaram na sua coragem, no seu, na sua sensibilidade com relação a sensibilidade dos outros, né? Principalmente das mulheres. E essa pauta colou logo, porque ela é importantíssima, principalmente para as mulheres, volto a dizer. Eu entreguei muitos panfletos que... cadê o panfleto? Está aqui. Entreguei centenas desses panfletos nos últimos dias, desde que ele ficou pronto. Acho que foi ele ficou pronto sexta-feira e a gente começou a distribuir. E a receptividade da população muito grande. Quando chega nas mulheres, então, então ele se verbaliza. efetivamente a importância desse assunto, né? E a gente vai se acostumando com as coisas ruins até, e alguém tem que chamar a atenção, como fez esse vereador lá, alguém tem que dizer, mas isso está errado. Aí a gente começa a pensar, isso dá de conta que isso está muito errado. E eu lembro que era verão ainda, apesar que o verão se espichou um pouco esse ano, né? Mas eu estava em casa sentado embaixo de uma árvore, que tem um privilégio de ter uma árvore grande no meu pátio. Era um sábado de tardezinha, já por volta das 7 horas, eu ali numa boa, tal, até tomando uma cerveja. Aí vem chegando a minha vizinha, que trabalha na Lorenzetti. Aí eu fiquei pensando aquilo, a minha cerveja ficou um pouco mais amarga, né? Porque eu fiquei pensando, tá, ela chegou, ela eu vi a hora que ela saiu de manhã, né? Uhum. Ela ficou todo o dia lá, e ela tá chegando em casa louca de cansada, ela quer tomar um banho, ela quer descansar, vai olhar alguma coisa na internet, vai olhar alguma coisa na televisão, né? Vai comer alguma coisa, tudo assim na base do alguma coisa, né? E vai dormir. E aí de manhã,
0: vai dormir um pouquinho.
3: É. Amanhã de manhã, sim, talvez ela vai dizer, bom, hoje, pelo menos hoje, eu vou dormir mais um pouco. Aí talvez ela vá até as 9, 9:30, né? E aí ela tem uma filha, deve ter uns 10, 11 anos, né? O marido trabalha também. Bom, é óbvio que o domingo dela começa com o trabalho, né? Com o trabalho que ficou acumulado durante a semana, né? Então, o que vai sobrar mesmo do domingo para ela? Uma outra situação, os trabalhadores da Josapar, hoje de manhã nós tivemos lá, até mandei para ti.
0: Sim, comentei um videozinho. Que eu tinha mandado o vídeo.
3: O pessoal que trabalha no turno da noite, eles soltam às 7 horas da manhã. Agora, hoje de manhã nós estávamos lá, panfleteando, e eles estavam soltando do serviço, né? Sábado, eles soltam às 7 horas da manhã e retornam à atividade no domingo às 11 horas da noite. Tá, então eles têm um espaço bom de descanso. Não, mas vê bem, ó. Eles soltam às 7 horas da manhã, eles trabalharam a noite inteira. Então eles têm que dormir. Eles vão chegar em casa às 8 horas, eles têm que dormir pelo menos até umas 3 horas da tarde e tal, né? Aí eles vão fazer não sei o quê, né? Acorda meio zumbi. Aí de noite, eu conversando com eles, de noite a gente tá meio zumbi, porque eles trabalham de noite. De noite ele não tem sono, ele dormiu de dia, ele trabalha sempre de noite. E todo mundo tá dormindo e ele tá ali, né? Meio... né, sem saber o que fazer, meio acordado, meio dormindo e tal. Aí vem domingo, então tá, domingo eu vou sair com a família, tá bem? Aí 4 horas da tarde, o que que ele pensa? Bom, tá na hora de eu dar um jeito, se ele gosta de tomar uma cervejinha, um traguinho e tal, né? Bom, mas ele vai trabalhar dali algumas horas, né? Então lá pelo meio da tarde de domingo, já o domingo tá terminando para ele, já se foi domingo, né? Então qual foi o descanso semanal remunerado dele? Não houve. Como não houve da moça, minha vizinha, né? Então, é essa tragédia que a gente se acostumou com ela, que veio alguém e gritou e disse, olha, isso está errado. E teve essa repercussão boa, né? Uhum. Ela teve uma repercussão boa, mas eu tô animado com a possibilidade da aprovação e desanimado com a apatia da população. Uhum. Esse assunto é o mais importante. Hoje de manhã, quando eu estava falando para os funcionários da nação com o cara de som do CEPERS nos emprestou, o nosso estava estragado. Fiz uns discursos lá, porque junta bastante gente. Às 10 para as 8 chega 4 ônibus de funcionários. Né? E fiz a minha fala lá e chamei a atenção para o pessoal que para essa geração, né, a nossa, digo eu e a Eva, pelo menos que nos conhecemos há tanto tempo, vivemos a Constituinte de 88, que nos deu muitos ganhos enquanto trabalhadores. E de lá para cá não teve mais nada. Né? 40, quase 40 anos sem nada. Então, para essa geração, é o fato mais importante de sua vida como trabalhadores, é esse momento em que está na iminência de ser extinta a escala 6x1 e de ser reduzida a jornada de trabalho em 4 horas semanais, que é muito importante. A questão da escala 6x1 pegou. E normalmente, quando tem dois assuntos, privilegia um. Mas vejam que tirar 4 horas de trabalho na semana, vamos para a matemática. Nós temos 52 semanas no ano. Se tu tirar 4 horas de cada semana, multiplica 52 por 4, tu vai ter 208 horas. 208 horas a menos as pessoas vão trabalhar no ano, né? A jornada mensal de trabalho é 220 horas, né? Então, é quase um mês de trabalho que tu tira do lombo da classe trabalhadora. É quase um mês. É quase outras férias, né? É por isso que os patrões se mexeram do jeito que se mexeram. Todas as entidades patronais foram para cima dos deputados na apertar eles, porque os deputados estão apertados de um lado pelos patrões, de outro lado pelo calendário eleitoral. Né? Que eu também falei lá na Josapar. Pessoal, muitos de vocês conhecem o Daniel Treziak. Né? Muitos de vocês têm intimidade até de conversar com ele. Tem que dizer para ele que, olha, deputado, não me aparece aqui depois, né, pedir votinho, se na hora de tu votar para lá ou para cá, tu votou para lá, né? E teve... E o pessoal estava, principalmente o pessoal que solta o trabalho lá às 7h30, ali na Josapar, então alguns já chegam mais cedo, formam uma fila para bater o cartão, né? E fazem uma algazarra, né? Aí quando eu terminei de falar, estava todo mundo quieto, né? Porque caiu a ficha, né? Senti isso, caiu a ficha. Né?
0: Depois eu pergunto.
3: Então é isso, né? Mas eu falo isso, né? Houve um desleixo da parte. Primeiro eu vou falar primeiro de casa. O movimento sindical foi apático, foi ineficiente.
0: Burocrático, né?
3: Ficou esperando a ver o que dá a votação e tal, e compartilhando umas postagens no Facebook. Né? Então, essa parte me deixou frustrado. Primeiro, os sindicatos, que têm a maior obrigação. Depois, toda a classe trabalhadora também. Né? Também, se o sindicato não faz nada, vou eu fazer alguma coisa. Né? Mas ninguém fez coisa nenhuma. Não é bem assim também dizer que ninguém fez coisa nenhuma. Né? Esse é o exagero da minha parte. Mas não se fez 20% do que poderia ter sido. Que deveria ter sido feito, porque nós estamos dando as condições de trabalho para as próximas gerações, né? É para eles principalmente, né? Para mim que já estou aposentado, até a gente está aposentado, todo mundo trabalhando, né? Ninguém está parado, na verdade, né? Então, para nós mas enfim, né? Nós já trabalhamos, vamos dizer assim, 80%. Nós ainda temos bastante tempo pela frente, vai todo mundo até os 90, tá, tem bastante tempo para trabalhar, mas muito menos do que aqueles que têm 20, né? Ou aqueles que têm 10, que vão entrar daqui a pouco no mercado de trabalho. Se não passar, quando é que vai ter a redução da jornada? Se não passar agora, quando vai ser? Nunca.
0: Perfeito. O Lair está trazendo dados e elementos que eu acho que tem. Eu já ia fazer a pergunta, né? Quando começa movimento, eu vou pegar um pouquinho antes, a luta pelas 30 horas, porque para mim é uma referência, assim, a luta pelas 30 horas nesse país, ela ainda é da carga desses 40 anos atrás, e eu acho que quando a gente pensa que foi a última grande conquista de direitos humanos, entre aspas, assim, no país, que é com a Constituinte de 88, e que muitos deles até hoje não estão regulamentados, mas ainda assim é um parâmetro. E de lá para cá a gente avançou em muitas áreas, mas retrocedemos em muitas, né? E uma delas é a forma de organização coletiva, né? Seja no movimento sindical, seja em outros aparatos. E aí o que, que a gente... A impressão que eu tenho, já vou dialogando agora um pouco com vocês também, com a Francisca, a Elô, o Lair... Que é, há duas coisas. Hoje no almoço a gente conversava, que eu disse que eu tinha convidado também a Clarissa Henning, daqui, a jornalista daqui, porque me chama sobremaneira a atenção do quanto essas informações e a forma que a imprensa vai tratando esses temas desaparecem na vida das pessoas. Então não é uma surpresa, né, Laíra? Embora muita gente veja o Jornal Nacional, escutem as rádios mais variadas, enfim, jornal quase nenhum de nós mais lê jornal, né? É um assunto que ele fica perdido num monte de outras coisas, escândalo, o Banco Master, o Trump, o Bananinha, o Chulezinho. Então, assim, ó, tu tem uma capa de bananas, ó, cheio de casquinha de banana, que tu só vai escorregando e tu não chega nunca no cerne. O cerne não é que seja o único cerne, mas hoje é uma centralidade nessa questão da luta pela redução da carga horária. Embora eu digo sempre para a Chica, né? Para mim, a redução da escala 5x2 ainda não é aquilo que a gente lutou há um tempo atrás. mas aparentemente é o que vai ser possível nesse momento e ainda assim é importante. Então, quando surge o VAT, aqui em Pelotas a gente participou através de abaixos assinadas, que aconteceu no país inteiro, e essas abaixos assinadas, elas são também uma ação civil ordinária, assim, é cada um vai lá e assina, né? E isso, para mim, ele traz essa coisa nesse momento que, assim, que é quase de ninguém, né? Então, só toma corpo quando aparece no Congresso e quando o governo se manifesta. E aí, isso tem trazido, assim, alguns prejuízos para nós, enquanto movimentos sociais, organizados ou não. Então, eu queria dialogar um pouco com a Francisca, enfim, com a Elô, a palavra... Vamos fazer a circulação também da palavra. E como é que vocês também vão avaliando toda essa movimentação, mobilização ou ausência, né, para chegarmos nesse momento? Essa é uma semana decisiva na Câmara, depois ainda vai para o Senado, depois talvez isso entre numa disputa judicial, que chegue até o Supremo. O país a gente não sabe nem quando começa nem quando termina uma batalha, né? Mas gostaria de ouvir também a opinião de vocês. E aí o diálogo é esse, né?
1: Tá, então já tenho novidades. Saída agora, direto lá de Brasília, né?
0: Então vamos lá.
1: Uma das novidades boas é que foi aprovado, né, na comissão, o parecer do relator, então, pelo fim da escala 6x1. Isso já é uma grande vitória. A gente já sabe que tem batalhas grandes ainda por vir, mas isso já é uma vitória, né? Então, o relator deu parecer favorável. Dentro dessa comissão que estava sendo discutido esse projeto, né, colocado pelo governo. E aí eu já trago uma complementação no histórico aqui trazido pelo seu Lair. Também tem a Erika Hilton, tem lá. Isso iniciou lá pelo VAT, pelo influenciador, aqui peguei o nome dele, Rick Azevedo, que eu não estava me lembrando, ele é um influenciador.
0: Ele não é vereador. Né?
1: Não, ele é influenciador. E ele começou com essa discussão, com esse movimento do Vida Além do Trabalho, fazendo essa discussão, né? Esses questionamentos mesmo, que tempo sobra para o trabalhador. Aqui em Pelotas ainda a gente não vive essa dinâmica como é nos grandes centros, por exemplo, que tu demora 2 horas para chegar até o trabalho, depois mais 2 horas para vir, que tempo tu dorme, aonde que tu dorme, como que tu te alimenta. Não se alimenta nem dorme, né? Então, Pelotas ainda, no máximo que a gente fica dentro do transporte é 1 hora. E 1 hora e pouquinho para quem trabalha em Rio Grande, né? Que Pelotas também tem muita gente que trabalha no Capão do Leão, enfim, tem essa circulação. Mas a apatia, essa apatia também vem de uma massa que não se conecta muito, diz assim, bom, mas eu estou desempregado. Como que isso vai me atingir? Não me atinge. Mas essa discussão que a gente está aí, que alguns influenciadores vêm fazendo, né, de como dialogar, e não só influenciadores, mas o movimento social faz isso, como dialogar com essa grande massa que não é CLT, que está desempregada, e como é que isso atinge de uma forma importante, né, essas pessoas. Como é que chega em nós, mulheres? Como é que chega nos jovens, por exemplo, né? Como é que chega isso? A gente sabe que, para quem já trabalhou em fábrica, como que chega em quem trabalha numa fábrica, quem trabalha no comércio, por exemplo, né? E aí, fazendo esse histórico, aí depois teve a deputada federal Erika Hilton, que colocou o projeto. Teve uma atuação importante do senador, né, do Paulo Paim, que ele é histórico dentro dessa reivindicação, né, da redução da jornada por 30 horas, inclusive, é histórico isso dentro do trabalho dele, inclusive, enquanto deputado, enquanto senador, dentro dos movimentos sindicais também, né, junto aos movimentos. Também teve um trabalho significativo da deputada Dayana Santos, que colocou o projeto de lei 67 de 2025, que também ele trata da redução para 40 horas e também inclui o pessoal do comércio, né? Bom, mas como que a gente vai dialogar com essas pessoas que não são CLT, né? Isso é o grande desafio. Por isso que a gente sabe que a dinâmica do sindicato, enfim, bom, eu vou esperar para ver o que vai dar, qual vai ser a receptividade. Eu acredito que um dos caminhos e a forma que eu venho fazendo isso com algumas pessoas e falando assim no nosso cotidiano mesmo, dia a dia, né? A pessoa diz assim, tá, mas o que eu tenho a ver com isso? Assim, bom, tu tens filhos, não tem? Tenho. Assim, então, né? E esse já é uma motivação para a luta, por exemplo. Hoje tu estás fora do mercado de trabalho do CLT, mas a grande busca é sim por um emprego formal, né? Porque aquela grande falácia do empreendedorismo, que é bom a pessoa empreender sozinha, que se eu trabalhar muito eu vou ficar rico, as pessoas já se deram conta que isso, na verdade, é uma falácia, né? Que, na verdade, o empreendedor ele trabalha muito, 24 horas, que não é fácil empreender dentro desse contexto que a gente tem econômico no Brasil, e não é um problema só do Brasil ou do governo de agora, é um problema de construção econômica e social. E quando a gente vai dizer assim, bom, mas não tem emprego para todo mundo, não tem, porque, na verdade, o modelo econômico quer enxugar, né? É enxugar. Então, por isso que essa ideia do empreendedorismo ou daqueles dos que agora também fizeram, principalmente nas lojas, os intermitentes.
0: Trabalho intermitente.
1: Que isso é um horror, né? Isso é um horror. E disfarçado de bom, né, para o trabalhador. Mas não é. Então, quando a gente coloca que o CLT ainda é a melhor saída de garantia de direito para o trabalhador, a gente está falando em anos de luta, né? Dos movimentos sindicais, movimentos sociais, da população. Eu me lembro, quando eu era criança, quando a felicidade que a gente ficou na frente da televisão quando aprovaram a Constituição de 1988. E olha que meu pai, naquela época, era a favor da ditadura. Ele era um homem caminhoneiro, mas ele achava que a ditadura ainda era um exemplo de... como a maioria né, da massa dos brasileiros, né, que não entendia muito bem, mas era a ordem, era o progresso, era isso, era aquilo que era incutido. Então, perder tudo isso, né, é algo que a gente não... que isso não pode acontecer. Então, o que eu digo para os meus filhos? A gente tem que lutar pelos direitos, pela garantia dos direitos que a gente já conquistou. A gente não pode perder direito. A gente tem que conquistar mais direito. E eu acho que é esse o diálogo que a gente tem que ter com a população que está desempregada, falar o porquê que está desempregada, o que aconteceu para chegar até esse momento de um grande número de pessoas não ter ainda o emprego formal, e de que forma que isso nos afeta e afeta as nossas gerações, né? Então, é isso. Se a gente... quer investimento, a gente luta tanto por investimento econômico, ampliação de postos de trabalho, a gente também tem que lutar por consciência, por conscientização, né? Então, isso, ó, aqui o Carlos Machado está dizendo que o Rick Azevedo é vereador pelo PSOL. Isso. E antes disso ele era influenciador. Vereador. Obrigada, Carlos. Então é isso, né? Essas lutas e esses agentes que hoje estão lá no nosso Congresso lutando pela redução e por esse passo, e a luta vai continuar, né, Solair? Porque aí hoje é isso aqui, né? E hoje, agora foi, nesse momento, foi a aprovação, parecer, do relator favorável. Mas... passando, aprovando a redução das 40 horas, a luta vai continuar pelas 30 horas, né? Uhum. Então, é isso, assim, acho que o diálogo tem que ser esse, assim, falar que os nossos filhos, eles têm o direito de conhecer o que, que é o direito, os direitos trabalhistas, o que, que isso significa na vida da pessoa, e também o que, que isso modifica o acesso a muitas conquistas que a gente já teve, né, garantidos em Constituição. É isso.
0: Deixa só a Rita, boa tarde, Rita, Ritinha Medeiros, traz essa informação, né, que, em relação ao próprio diálogo que o Lair começa o programa dizendo, que há uma certa apatia, né? E ela complementa, diz que Pelotas é uma princesa pobre e sabemos os porquês da uberização da cidade, né? Talvez aqui essa discussão hoje esteja mais apagada justamente pela morte da empregabilidade em Pelotas, que é como se fosse um mundo... E isso é uma outra discussão bem de fundo, né? Que mundo do trabalho é esse que a gente vende força de trabalho para o capital paga pouco, enfim. Que não é o tema, eu digo, nós estamos ainda discutindo o direito ao trabalho com salários dignos, né? E, Elô?
2: Não, sobre vários aspectos, assim, super pertinente, interessante de discutir, mas o que me chamou mais, um dos que chamou mais atenção foi quando lá e trouxe a questão das mulheres. Porque quando a gente fala nessa redução da jornada 6x1, vai propiciar as mulheres ter o sábado, para elas poder cuidar de algumas coisas mais específicas, de filhos, da casa, porque a mulher, a maioria das mulheres, eu mesma hoje sou uma trabalhadora e sempre fui, né? Mesmo trabalhando fora, remunerada, eu sempre fui uma trabalhadora da casa também. Uhum. Então, na verdade, a jornada da mulher é muito maior do que, né? Então, quando a gente fala em reduzir essa jornada de trabalho remunerado, é um baita ganho, porque vai ser um dia a mais para aquela pessoa poder se organizar, poder descansar, poder passear, fazer o que ela quiser, para que ela tenha uma saúde mental, porque hoje em dia se fala muito no adoecimento mental das trabalhadoras e trabalhadores, e não tem como não relacionar essa saúde mental abalada pelo excesso de trabalho. Porque as pessoas, mesmo com essa jornada apertada, de 7x1, ainda acho, quando o salário não contém, não garante uma vida digna, e elas ainda arrumam outras coisas para poder complementar essa renda. Então, o cérebro não descansa nunca, não é focado só na produtividade. E a gente chega, por exemplo, nos supermercados, nas redes, nos grandes supermercados e hipermercados, e as pessoas reclamam que são mal atendidas no comércio. Em momento algum, nós nos damos por conta que é a carga excessiva de trabalho que essa pessoa não tem. Ela não gostaria nem, muitas vezes, de estar ali, porque ela está exausta. Ela está trabalhando a exaustão. Porque sabe que, no final do dia, ela vai chegar em casa. A maioria das trabalhadoras são mulheres, eu acho, do comércio aqui de Pelotas, eu acho que são mulheres. A maioria com seus filhos, tendo que buscar, achar uma forma de carregar, levar essas crianças, tem que preparar alimento para outro dia, mesmo numa cidade que o transporte para chegar no trabalho não é tão complexo e tão longo como numa grande metrópole, mas mesmo assim, essa mulher já chega em casa exausta, o marido, o companheiro, às vezes tenho, né? Também as pessoas estão a exaustão das suas energias, porque trabalham demais. E aí, assim, eu gostaria de lembrar, eu acho que todos vocês devem ter assistido uma audiência na Câmara, que eu nem vou citar o nome da parlamentar do PL, mas eu chamo a atenção para a fala de um moço que era gari, e que ela falando, a fala dela era a seguinte, que vão diminuir a escala de trabalho e as pessoas vão querer fazer um bico nesses horários. E ele respondeu que ele, em primeiro lugar, queria ter o direito de descanso e de lazer, mas que se ele fosse fazer um bico, também é um direito dele. Uhum. Porque enquanto ganhar um salário que não cobre todas as despesas, sempre vai ter a necessidade. Ele dizendo, e por que o trabalhador e a trabalhadora CLT não tem direito de fazer o bico e fazer o que quer que seja do tempo que lhe sobra? Porque quem, né, os parlamentares trabalham muito pouco e ganham muito aquém da realidade social no, no nosso país. Então, eu acho que é mais do que urgente essa questão da redução e também nós falarmos nisso, sobre essas questões, porque eu tenho noras que trabalham, tenho filhos que trabalham, e felizmente as minhas noras já trabalham na escala 6x1, elas não trabalham no sábado. As duas, então é
3: 5x2, então.
2: É, 5x2.
0: Felizmente eu fiquei...
2: elas não trabalham ao sábado. 5x2. 5x2. Então a gente conversa muito e eu puxo essa discussão. E aí é que elas se deram por conta, que elas já estão... Tem uma que trabalha 12 anos na mesma firma, sempre com esse horário. E mesmo assim, o sábado todo, ela tem um filho de 3 anos e ela se dedica a organizar. Tendo esse horário mais, né? Uma folga, ela, o sábado é todo para organizar a casa, compras, com ela e o meu filho, os dois, para se organizarem para a semana. Então, sobra o domingo. Muitas vezes, o domingo, eles não saem, porque ela está exausta, ela está cansada, tendo dois, já os dois dias garantidos. Então, eu gosto muito de conversar nos grupos de mulheres que a gente está, trazendo esse exemplo e mostrando como... Dois dias sem trabalhar, garantir, já não são suficientes para a gente ter uma vida com qualidade, para a gente poder se planejar, poder sair, construir uma vida social e em família. Porque a gente, com um excesso de trabalho, muitas vezes fica muito distante de todas as coisas que nos fazem relaxar, nos fazem ter um arejamento mental. Então, eu acho que é fundamental a redução da jornada.
0: O cenário não é um cenário, ainda que cheguemos, e eu acho que é importante essa a notícia que a Chica trouxe, porque nós esperávamos que tivesse sido votado já na comissão o parecer no início da semana. Né? Uhum. E aí um deputado, inclusive do Rio Grande do Sul, né? Bolsonarista, de boné na cabeça, viu?
3: Orgulho de ser gaúcho.
0: Orgulho de ser gaúcho. E é importante que a gente verifique, acompanhe quem são os parlamentares que são contrários a essa o fim da escala, né, 6x1, com a perspectiva, o projeto que tende a ser votado, enfim, aprovado, é o 5x2. Né, e também todo um outro reordenamento, na verdade, do mundo do trabalho, né, que é previsto assim, a curto prazo. O embate com os empregadores, a classe patronal, é um nome, um conceito, enfim, a classe patronal, ela vai se dando, e eu acho que é esse um dos pontos que a gente sempre tem que observar, ela vai se dando, inclusive, na sutileza daquela coisa do mental. Né? Então, hoje nós conversávamos, tem gente que já está com receio de que ao reduzir as pessoas, as leituras, né? Ao reduzir a carga de trabalho, vão passar a ganhar menos. Mas o efeito positivo, que seria aumentar o número de vagas de trabalho, não aparece como uma perspectiva positiva. A outra coisa, o outro lado, né? Quem ganha mais de 20 mil pode, não ficará. E as pessoas leem como não ficará refém dessa escala de 5x2, porque são os pobres. Né? Então, acho que tem um monte de argumentos que vão surgindo, inclusive na boca dos nossos deputados, aqui no caso aqui da região sul, né? O Daniel Treziak e o Afonso Ram, né? Que tem se posicionado, e é importante porque nós vivemos uma região do estado onde a questão da empregabilidade está baixíssima, né? E os postos de trabalho que surgem são de extrema vulnerabilidade. Por outro lado, nós temos aqui na região o deputado Lindemeyer.
3: Lindemeyer.
0: O sobrenome estudo, né? Que é aqui da cidade de Rio Grande, mas enfim, tem votos por toda a região, que tem uma posição favorável ao fim dessa escala, já lutou no outro período que era para não acontecer a aprovação dessa escala intermitente de trabalho. Então, assim, quando a gente olha, e acho que aqui em Pelotas a gente sente, mas não sente, não sei, né? A Rita traz esse elemento, que é a uberização da cidade. A quantidade de pessoas que vivem, assim, a duras penas de pequenos empreendimentos, né? De pequenos mercadinhos, negócios. Nós moramos em bairros, né? Eu moro ali no Simões Lopes. Tem um mercadinho na esquina que funciona 24 horas. E que atende pessoas que trabalham até muito tarde, que não chegam no horário, entre aspas, não vou citar as grandes redes, né? Mas que não chegam dentro do horário das grandes redes, que é o pessoal que trabalha no comércio e que já trabalha até muito tarde, né? Então, para a gente vendo, assim, eu acho que um dos méritos, né, desse debate é também a revisão da carga horária de trabalhadores e trabalhadoras do comércio. E como é que depois, enfim, tomara que isso seja aprovado, como é que vem uma segunda rodada, né? Vamos dizer assim, que são das essas coisas da coisa coletiva, das convenções coletivas. Então, eu gostaria, assim, supondo nós, né, que com essa movimentação nesse momento no país venha a ser aprovado, que venha a ser aprovada no Senado, e que seja sancionada, né? Tem um prazo aí, o projeto de lei é de 60 dias, né, para início. Não estamos entrando no aprofundamento aqui da quantidade de barbaridade que foi proposta nesse período. Se vocês quiserem entrar, sintam-se à vontade.
3: É, mas eu tenho que entrar na Voz do Brasil.
0: É, a quantidade de propostas absurdas que deputados da e todos têm partido, né? PL, enfim, que tem partidos aqui, inclusive na cidade, né? Que se reproduzem aqui e que não é diferente na escala municipal. Então, queria, assim, supondo-se que esse cenário venha a ser aprovado, que seja aprovada o fim da escala 6x1 e que seja aprovada a escala 5x2. Tem todo um processo de implementação dessa legislação. Então, a minha pergunta para vocês, quais as expectativas? Já ponho a minha posição aqui, que eu entendo que a luta onde a gente avança mais é quando estamos coletivamente organizados. Quem pega a bola?
3: Eu acho que depois a luta continua, né? Independente do resultado. Uma questão, eu não sei por quê, mas eu acho mais grave que a questão da uberização é da questão dos MEIs, né? Acho que é mais cruel ainda, né? Onde eu vejo assim, as pessoas com quem eu conversei, né, que trabalham ou carregando gente ou carregando coisas, elas estão se sentindo bem, né? Principalmente por uma coisa que a gente não percebe, por conta que se domesticou, né, enquanto operário, né, com a questão do horário, né, e o trabalhar todos os dias, né. Então, o cara que trabalha em entrega, carregando gente ou coisas, né, ele pode fazer o seu horário de trabalho. E se eventualmente um dia ele não quiser trabalhar, ele pode, claro, ele não vai trabalhar, não vai ganhar também,
0: não será
3: mas
0: demitido.
3: Ele pode fazer essa opção. Bom, hoje eu não vou ganhar, né? Agora, se ele trabalha num emprego, ele perde aquele dia, ele perde o domingo e o patrão fica olhando para ele, né? Marca ele na paleta, né? Então, essa questão é importantíssima para o pessoal que trabalha de entregador, né? Os MEIs, eles... a liberdade... Vamos dizer assim que o
0: MEIs é
3: o
0: a microempresa
3: Uber,
0: individual.
3: Microempresa individual, né? Então, o pessoal dos uberizados, digamos assim, eles ganham alguma liberdade. Claro que nós podemos ver um monte de problemas ali. Para mim, o principal é a falta de seguridade social. Porque quase sempre são jovens, e os jovens se acham imortal, até nós já chamamos, num certo momento, né? Indestrutíveis, né? E bueno, ele cai com a moto, quebrou uma perna, e aí? E aí, né? Às vezes quebra a perna e nunca mais a perna volta a ser o que era, né? Tem uns montes. Acho que cada família acha alguém, né, mais perto ou mais longe, e com essa situação. Que as motos fizeram de dano nessa geração é impressionante. E carro também, né? E menos, mas também, né? Tem esse outro lado que não vamos deixar de falar, né? Mas o Uber, teve numa empresa aqui em Pelotas, da indústria da alimentação, que de um dia para o outro o patrão disse, olha, para o pessoal do escritório, né? um puxa a mão por um e disse, olha, eu vou te demitir e aí tu vai criar uma empresa e eu vou te contratar, vou seguir pagando o mesmo salário, né? Não vai perder nada, não vai perder nada, não, só, não vai perder, vai perder o 13º, vai perder as férias, né? É, vai perder o tempo de serviço e tudo mais, perde um monte, vai perder o fundo de garantia, né? Mas não vai perder nada. Bom, aí tu escolhe, ou tu aceita ou né? E aí o cara veterano, já com 45 anos ou 50 anos, é, né, tá, tem 10 ali naquela empresa, ele só sabe fazer aquilo, o emprego é pouco, o que ele faz? Ele aceita. Uhum. Né? Ele aceita. E esse eu acho que é mais. E isso vai, aí tu começa. Não, mas é o pessoal do escritório, então é uma camada assim mais. De ter um salário melhor, uma vida mais folgada, um pouco, mas aquilo vai baixando e quando vê, tá chegando uhum. lá em pessoas de salário mínimo, né? Uhum. E. Então eu acho isso pior e pior foi a decisão do STF. Uhum. Gilmar Mendes e companhia. O relator uhum. foi Gilmar Mendes. Que, vamos supor, Francisco, eu te contratei como MEI, tá? Mas aí eu te determinei o horário de trabalho, eu determinei os dias que tu vai trabalhar, eu determinei o quanto que tu vai ganhar, eu determinei o que tu vai fazer, né? Eu determinei tudo ali. Então, não é uma relação de contrato de empresa, a minha empresa grande com a tua empresa, porque não é, é uma relação de trabalho, não é uma relação comercial. Então, se é uma relação de trabalho, quando tu vai me botar na justiça, Chica, tu teria que me botar na justiça do trabalho. Por que o STF disse não? É na justiça comum, civil, sei lá que nome se dá. Bom, aquele pessoal lá não tem expertise para ver a tua situação, não tem, né? Então, a chance de tu sair prejudicada nessa questão, né, nessa ação trabalhista, uhum. é imensa, né? Então, quando eu digo assim, a luta continua, nós temos que depois trabalhar para reverter esses prejuízos, esses danos que fizeram à classe trabalhadora, começando lá com o Michel Temer. Deram golpe na Dilma, o ódio contra a Dilma começou quando a Dilma deu os direitos, igualou os direitos da empregada doméstica com o restante da classe trabalhadora. Ali que começou, né, a classe média torceu o nariz com a Dilma e depois aquilo só piorou. Uhum. E veio o golpe para entregar o petróleo uhum. e para fazer a reforma trabalhista que aconteceu meses depois. Uhum. Meses depois aconteceu a reforma trabalhista que tirou o imposto sindical dos sindicatos, né? Começou a fragilizar os sindicatos, né? Por conta de que quem fazia ainda todos os seus problemas, as críticas e as queixas que a gente tem do movimento sindical, ele que fazia ainda era a ponta de lança da resistência, que aconteceu ainda no governo Michel, no curto governo Michel Temer, porque ele apresentou a reforma da Previdência, não conseguiu implementar por conta do movimento sindical. Teve um ato imenso em Brasília, uhum. e aquele ato lá da classe trabalhadora, né, do movimento sindical que bancou aquilo, precisa de dinheiro, precisa de recursos, precisa de estrutura para fazer um ato. Para ir a Brasília, botar a nossa capital no. Está 2 dias de viagem daqui. Está 2 dias de viagem.
0: Nós fizemos lá em novembro, 2 dias para ida, 2 dias para volta.
3: É. Então, e aí tu planeja, não, vamos lá apertar os deputados, porque na quarta-feira eles vão votar. Aí eles passam para sexta. Uhum. Né? O que tu faz? É. Tu contratou o ônibus para ir para estar sexta de volta aqui em Pelotas, uhum. né? Então tudo isso, né? Mas se trancou a reforma da Previdência, o movimento sindical conseguiu. Perdeu o imposto sindical, mas conseguiu. Em 2019, de fevereiro de 2019, o Bolsonaro entra com a proposta de reforma da Previdência, em fevereiro. Em março, o que ele faz? Ele emite uma medida provisória que impedia os sindicatos de receberem as mensalidades, as contribuições dos trabalhadores. A lei dizia o seguinte, podia descontar qualquer coisa dos salários, né? Até não tinha jogo bet, mas se tivesse, poderia ser. Mas não podia descontar nada para os sindicatos. Né? Para o trabalhador pagar a sua contribuição, ele tinha que ir no sindicato e pegar um boleto. O sindicato não podia levar o boleto na casa do trabalhador. Quer dizer, então, nós ficamos 4 meses, não ficamos devendo para o filho do César Maia, me lembro, esqueci o nome dele. Rodrigo, acho que era, né?
0: Rodrigo Maia,
3: que era presidente da Câmara, ele não colocou em votação essa PEC, deixou caducar, né? Ficamos devendo essa pedra para ele, né? Mas aí passou 4 meses, sindicato sem dinheiro, né? Sem dinheiro, a capacidade de mobilização no sentido derrotado, porque nós fomos derrotados, ganhou o candidato da direita, já tinha esse problema, digamos assim, psicológico, né? Sem dinheiro, chegou em novembro, a reforma da Previdência passou. Né?
0: É isso.
3: Então, esses retrocessos a gente vai ter que buscar eles. Não podemos nunca perder a esperança.
0: Isso não se resolve nesse momento. Gente, nós precisamos fazer um intervalo. Seu Zezinho está a postos. Dentro de 3 minutos voltamos. Aguardem aí. Levantem da cadeirinha, façam um alongamento, tomem água, banheiro e voltem em seguida aqui na Rádio Com, o programa Cotidianos, dentro do Navegando DJ Elô.
3: Tem um banheiro só, um bebedouro só.
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0: Voltamos ao ar. Eu fico ainda, desculpem, ainda fico atrapalhada aqui porque tem que olhar a luz vermelha. Então eu fico entre a casa da luz vermelha e a nossa cortina aqui, que eu digo que é de cabaré. Sinta-se em casa. DJ Elô veio nos contar que fez um cafezinho, tá cheiroso. Então aqui no estúdio hoje teremos cafezinho. A Elô está voltando. Elô seguiu à risca a ideia de levantar. E, então vou dar uma boa tarde aqui pro pessoal que está no chat. A Carlos, Ritinha, a Marta Bueno, o Emerson Lima, que está dando um alô de São Paulo. E a Janete Milhão Flores, Andréia Machado.
7: Cafezinho.
0: E o Pai Baiano.
7: Especial.
0: A Ritinha, a Rita Medeiros, que é professora aqui da nossa universidade, uma grande companheira,
7: parceira, né?
0: Parceira de. Eu tenho uns que a gente chama parceiros de primeira grandeza, né?
7: É verdade.
0: E a Rita comenta que ela acordou, enquanto nós estamos tratando dessas questões, que ela acordou pensando nas professoras e a escala 6x1, que muitas professoras trabalham 3 turnos por dia.
7: 60 horas.
0: Né? Esse caso ultrapassou o que esses deputados canalhas, enfim, com todo o respeito que é possível de dar esse nome, estavam propondo cargas horárias de 52 horas. Né? Então, quando a gente olha a vida dos professores e professoras, principalmente aqui no estado do Rio Grande do Sul, assim, que hoje a gente já comentava, né? Hoje nós almoçamos as 3 juntas, né? E comentamos muitas coisas, que eu acho que fazia muito tempo que a gente não conversava.
7: Sem açúcar,
0: obrigada.
7: De doce já basta vida, né?
0: É, não,
7: é. Tá ótimo.
0: Então, a Rita traz essa questão, que é um dilema, né? As professoras trabalham 60 horas porque os salários são baixos, né? E aí, dialogando com o que tu trouxe, né, Elô, por exemplo, assim, esse questionamento, bom, mas se um trabalhador ou trabalhadora que tiver, entre aspas, uma escala de 5x2, se quiser trabalhar ao sábado para aumentar a sua renda, já sofre uma pressão moral neste momento, né, que ainda nem se instala. Tipo, tu vai trabalhar fora do teu horário? Não queria essa escala? Não não queria descansar, então como é que é isso? Então, na questão da luta trabalhista, da luta pelos nossos direitos nesse país, não é fácil. O companheiro Lair lembra aqui que a luta continua e ela vem de muitos séculos, né? Andréa Machado, nossa querida, que já esteve entrevistada aqui, moradora aqui do Navegantes, e ela diz que agora, acompanhando o programa, virou o vício necessário. Muito obrigada, Andréa. Marta Bueno, a Marta põe um comentário, hoje deverá ter lanchonete segunda, domingo sem folga, não, enfim. O Pai Baiano, Castanheira, boa tarde, companheira, excelente roda de conversa. E a Ritinha diz, não vamos respeitar canalhas, retira.

0: perdas significativas de carreira mesmo, né? Uhum. É, na verdade, o professor, quando diz que tem 60 horas, ele tem muito mais, né? Porque na verdade, não tem sábado, não tem domingo, aquela hora de atividade é uma sobrecarga, porque na verdade... E agora, no estado, eu tava vendo, tem um sistema de que tu coloca as notas ali, né? Uhum. Os alunos têm os pais, né? Enfim, tem a senha ali e aí tu vê as tuas notas por ali. Só que isso, quando a gente vai ver, é o professor que faz essa alimentação de dados ali, né? Então, o professor, ele tem que corrigir ele tem que elaborar a prova, elaborar a atividade, ele tem que fazer o seu plano de aula, ele tem que pensar naquele aluno que tem algum laudo, né? Uhum. Ele tem que pensar também nas atividades que ele vai fazer extras, se o aluno perder aquele dia de prova, pensar no trabalho extracurricular e tem que alimentar o sistema. Tem. Então, quando a gente vai olhar
1: num
0: isso...
1: Num portal sem fim.
0: Não, é sem fim mesmo, porque...
1: Dentro do teu celular, né?
0: Com o teu equipamento, com o teu material. E aí, eu digo isso porque eu sou licenciada em História, né? Já estive na sala de aula. Inclusive, tive na Educação Infantil, onde a filha da professora Rita foi minha aluna do maternal, para vocês verem. Eu já faz tempo.
1: As redes.
0: E ela já está formada em antropologia. Sim. É antropologia, se eu não me engano, né, Rita? Então, quando a gente vai olhar para a precarização e para o salário, né? Mas ainda, o que é mais triste e cruel, dentro desse contexto, ainda o concurso público é a melhor opção que a gente tem. Uhum. Porque ele te dá certa estabilidade, né? A Rita colocou a uberização do trabalho docente. Ele dá certa estabilidade, mas também, se a gente olhar, eu que estou lá no Conselho Estadual de Saúde, na Comissão de Saúde Mental, os motivos de afastamento de trabalho. A gente vê o profissional da área da educação, sim, liderando, o profissional da área de saúde e, adivinha, Salaide, quem que está também liderando? Call center e o pessoal do chão de fábrica. Uhum. Adoecimento mental. Uhum. E sem nenhum recurso que possa... porque ainda tem um embate das empresas de que quando aquele funcionário volta... E ele tem que ser realocado, tem que ser pensado uma outra função para ele. Ele fica no pânico da violência psicológica dentro da empresa. Porque aquele empregador diz, pá, mas isso aqui já está estragado. E é bem isso, isso aqui já está estragado.
1: E já com aquele cálculo que depois, né, do tempo da estabilidade será demitido.
0: Ele já foi embora. Exatamente. É. Então tu vive esse... Tu já tá com um problema psicológico, tu vive mais ainda o sendo aterrorizado. E o professor é a mesma coisa, porque ele vai colocar... Eu me lembro do... Só para passar a palavra aqui para a Elô. Quando eu fui fazer o meu estágio, fiz meu estágio no Pelotense, na época da graduação, e eu me lembro das palavras da professora, que ela disse assim, faltam 6 meses para me aposentar. Mas eu estou esgotada emocionalmente. Ela colocou um atestado e eu fiquei ali. O meu estágio, que era para durar 2, durou 1 ano. E ainda foi indo, porque não tinha aquela função, né? Não tinha professor, não tinha isso, não tinha aquilo. E ela voltou, emendou com a aposentadoria, porque ela disse, eu não aguento mais, eu estou esgotada. E assim que ela entregou as turmas dela para mim. E eu apavorada, porque esse é meu futuro, né? Daqui a pouco eu que tô dizendo que não aguento mais. E aí eu pego e me pego com essa única possibilidade. Abri o concurso do Estado, tava eu lá fazendo concurso do Estado. E é isso. E eu disse, é isso que a gente tem. E olhei os meus colegas de doutorandos e colegas de mestrado, os nomes todos ali.
1: Estão lá.
0: Todos agarrados no concurso.
2: Mas o Estado ainda dá para mais... apesar

0: de tudo, o Estado ainda dá mais dignidade para os seus trabalhadores do que a iniciativa privada.
1: Ah, com certeza.
0: Deixa eu relatar um episódio que, de ontem de tarde, estava eu e um colega entregando esses panfletos numa roseira, e aí chegou um rapaz, aquilo era mais ou menos nessa hora, né? Chegou um rapaz que trabalhava ali e conhecia o meu colega que estava comigo entregando o panfleto. E aí fulano quis dizer o quê? E aí, qual é que é? Ah, bate, fui na clínica lá, não vou dizer o nome da clínica lá. Uhum. Não, vou dizer sim, policlínica. E que a maioria dos empregadores tem convênio lá. Né? E aí eu estava ruim, uma dor na coluna que eu vou te contar, dizer. E aí ele me deu um comprovante de atendimento e mandou voltar para o trabalho. Então ele não teve uma tarde para ficar sofrendo em casa com a dor, né? Nem isso, né? Uhum. E por que são contratadas essas clínicas? Uhum. É para isso, né? E a ética médica a gente sabe, né? Os médicos, tem uns quantos que eu conheço, gente boníssima, né? Uhum. Agora tem uma turma aí que se vende, né? Que, vende o não reconhecimento da dor do trabalhador.
2: É da chapa branca para seguir sofrendo no trabalho.
1: É,
2: né?
1: É verdade. Sim.
3: Aproveitando que o Laís, a questão do sindicato, eu penso que um dos caminhos é os sindicatos das categorias fortalecidos. Porque é nos sindicatos que os trabalhadores das áreas podem buscar essas formações, informações sobre legislações, penso eu. Estou falando e, ao mesmo tempo, perguntando para o Laís. Porque a pessoa, muitas vezes, é desinformação. A gente tem uma população, nós mesmas. Eu, se perguntar o que eu tenho direito como pessoa, cidadã, todos os meus direitos, eu não sei. Às vezes, são coisas simples, básicas, que eu tenho direito e eu não conheço esses direitos, porque a gente não tem, muitas vezes, falta um canal de informação que atinja a grande parte das pessoas. Uhum. A questão, por exemplo, agora que trouxe da uberização e da categoria de professores. Eu pego muito o aplicativo, pelas coisas, motorista de aplicativo, Uber 99, e a queixa, quando é pessoa que gosta de um papo, eles têm um equívoco contra professores. Porque eles acham que o professor trabalha pouco e vai trabalhar nos finais de semana para tirar o movimento deles, sabe? Que ficam competindo. Aí é uma oportunidade a gente colocar que não, trazendo tudo isso que a gente falou aqui. Que um professor, para ganhar um salário que mais ou menos dê uma vida digna, ele tem que trabalhar em sala de aula 60 horas, ele tem que trabalhar nos planos de aula, ele precisa daquelas formações que às vezes é os sábados de manhã que são obrigadas a fazer. Eu digo, na verdade, às vezes sobra o domingo. E que eles já estão exaustos. Eu disse para ele, digo, o que eu acho é que vocês deveriam se reunir para melhorar a classe de trabalhadores de vocês, ou montar, criar um aplicativo local que não os explore, como é a questão da Uber, e não ficar brigando entre categorias que estão sendo tão ou mais sacrificadas por esse sistema do que é a questão do Uber e dos professores. Ah, e outra coisa, desinformação e ignorância da parte da maioria das pessoas, é com relação ao professor a nível universitário. Eles ainda têm uma fantasia que um professor universitário ganha mais que um parlamentar, que não faz um concurso público. Eles têm esse mito de que o professor, assim, ele não faz nada, ele ganha 20 mil, ganha perto dos 20 mil, aí a gente tem que vai conversando e explica que não, que o melhor salário, eu não conheço nenhum professor universitário que ganhe perto de 20 mil, não é. Eu digo, e outra, se ganhassem, eles estudam a vida inteira. Eles têm o doutorado, eles têm que fazer os projetos de extensão, eles passam a vida inteira se qualificando para conseguir se manter naquele trabalho. Eu digo, eles perdem a metade da vida, investem a metade da vida estudando para conseguir era assim, pelo menos. Digo, mas a realidade que vocês têm acesso é muito equivocada. O professor universitário tem uma base salarial que não ultrapassa. Eu, pelo menos, estudei por muito, fiz mestrado, graduação em universidades diferentes e não conheço nenhum professor concursado que ganhe o teto de 20 mil reais. Na maior classificação, mas não conheço. Então, é muita desinformação. E aí fica passando isso de boca em boca, o que demanda contra os próprios trabalhadores. Então, assim, os sindicatos fortalecidos, tu acha que tem esse papel, que já tiveram, ou que tem esse papel de informar as categorias nas suas, assim, nas suas funções?
0: Ah, esse é o papel prioritário no sindicato. Deixa eu relatar aqui. O nosso sindicato, nós temos um WhatsApp que a gente divulga. Em qual, tudo que é material que a gente faz, tá? Divulga o WhatsApp, que é para informações. E eu que respondo as questões que vêm. Todos os dias são 9, 10 mensagens que chegam, né? Todos os dias, inclusive sábado e domingo, né? Inclusive sábado e domingo. E outra coisa impressionante, deve ser 80% são mulheres. São mulheres. E a nossa. Ah, não, mas na alimentação tem muita mulher. Não, isso foi assim, agora não é mais. Agora predomina o masculino, né? Os homens predominam na nossa categoria e as mulheres. E muitas vezes a mulher do trabalhador, ela que está indignada com a exploração e ela que vem perguntar. E então pergunta
2: ele
0: como se fosse.
2: Ele não faz nada.
0: Pergunta como se
2: fosse.
0: Tem uma que
2: me disse assim, ele não faz nada.
0: Então a pergunta vem como se fosse homem. E aí, lá no final, as pares assim, muito obrigada. Se entrega no final.
2: Se entrega
0: no final. E, então é fundamental ter um canal de informações. Todo sindicato deveria ter um canal bem divulgado. As pessoas, tem que divulgar muito para as pessoas saberem e tem que responder ligeiro, não pode deixar para o outro dia, tem que responder de uma vez e explicar bem explicadinho. Tem que levar em conta que as pessoas, o conhecimento das pessoas é. Ele é escasso.
2: Agora, uma relação de confiança, só para complementar, essa coisa da informação, ela se dá numa relação de confiança.
0: Sim.
2: Porque se tu não responde, é só mais um.
3: Sim.
0: Claro. É. Não, e também de que no WhatsApp há identificação, né? Então, a gente fica satisfeito também em saber que as pessoas confiam no sindicato e que o sindicato vai manter a privacidade da pessoa, né?
2: Perfeito.
0: Agora, a questão dos professores. Nesse dia, eu vi alguém fez uma postagem no Facebook que desencadeou uma infinidade de comentários depreciativos da nossa cidade. Vocês já viram isso, né? Alguém fala de uma cidade lá em Santa Catarina que tem não sei o que, que tem não sei o que, que é organizado. E aí faz uma comparação com a nossa e o complexo de vira-lata desce com tudo para cima de nós. Então nós não. Aqui não se produz nada. A nossa produção industrial não é grande coisa, é verdade, né? A nossa produção agrícola também não é verdade, mas nós produzimos a produção de Pelotas. Quantos médicos por ano saem de Pelotas, são espalhados pelo Brasil? Quantos eletromecânicos igual eu são espalhados pelo país? Quantos enfermeiros, quantos dentistas, quantos assistente social, quantos? São milhares de pessoas que se formam nas universidades, no IFE, em escolas técnicas, que se formam e vão trabalhar em outro lugar. Mas isso não é um valor. Como é que isso não vai? Nós temos que ter orgulho da nossa cidade, né? Os profissionais formados aqui, pelos professores daqui, pelas professoras daqui, saem pelo Brasil lá fora e fazem o Brasil ser o que é por conta, em grande parte, por conta dessas pessoas. Todos nós que somos aqui temos parente ou conhecido que se formou em alguma coisa e foi trabalhar em algum lugar. Então nós produzimos pessoas com capacidade técnica, conhecimento técnico, conhecimento humano, né, que saia distribuir isso pelo país. Enquanto as pessoas estão preocupadas se a gente vai produzir motor elétrico, se vai produzir não sei o quê, né, ou coisas que a maioria desnecessárias, né, porque no capitalismo é assim, né, a maior parte das coisas que até a gente que se acha consciente consome não precisava. São desnecessárias. Né? Abre um guarda-roupa para ver o que tem de qualquer um de nós aqui. Né? Abre um armário. Tem um monte de coisa lá, de repente, né, tu vai mexer no armário, fazer uma arrumação no armário em casa, aí tu começa a achar coisas ali que desde o ano passado tu não usa. Né? Então, esse consumo, essa produção de coisas desnecessárias, né, é tido como um valor, e a produção de pessoas capazes de produzir o mundo que a gente vive, né, não é considerado coisa de valor. Né?
2: Agora, acho que é interessante isso que tu traz, né, Laís. Primeiro isso, como Pelotas, enfim, que eu sempre acho que é uma cidade que nós temos muitos problemas, né? Não dá para negá-los. Mas é uma cidade que produz conhecimento, que é um outro, sim, dado importante. Assim, né? Eu lembro lá na minha adolescência, que já faz algum tempo, eu queria ir para a escola técnica, porque quem estudava, na época não era IFE, não era um instituto federal, quem estudava na escola técnica já saía empregado.
0: Não na cidade.
2: Não na cidade. Então, só para entender isto, não vou contar exatamente quantos anos faz isso, mas já tem muitos anos, que a produção de conhecimento de Pelotas sempre foi uma cidade que exportou. Né? Eu acho que isso é uma... Quando a gente vai olhando, assim, exporta muito desse conhecimento para fora do estado, compõe muito, assim, aqui nós estamos dialogando hoje, a Rita tá participando do programa diretamente pelo chat, o quanto de formação de pedagogos, psicopedagogos, professores, saem de Pelotas, né? Estão aqui. E que estão aqui, estão fora daqui, como diz a Francisca, né? Tem uma hora que tu olha, o que que tem de concurso? É o estado, é o município, é na área da educação. Então, essa terceirização também, que já fica uma provocação para a Rita e para quem é da educação, no momento que quiser, nos chama, para a gente fazer essa discussão também da privatização, por exemplo, que está em andamento agora das escolas estaduais. E a Rita traz aqui com muita propriedade que é isso, só não está pior, né? Essa precarização, esse processo todo, porque o Estado ainda tem o CEPES como um contraponto, um contrapeso, né? Que o Laís já traz a experiência que foi feita com muita virulência e com um grau de efetividade significativo, que foi o esvaziamento dos sindicatos. Né? Então, eu acho que essa coisa, quando a gente vai trazendo e... Não sei, Constance, seu Zé, que nós já tínhamos que entrar em outro intervalo, né? Vocês dão uma batidinha e perguntam para o seu Zé. E aí, de trazendo isso tudo, quando a gente vai discutir a questão da escala, a gente entra nas condições de trabalho. Né? É impossível ser uma coisa só que reduza a escala de trabalho e que o resto todo está consertado. Não está. E não estará por isso. Né? Então, acho que eu vou perguntar aqui para o seu Zé se nós temos que entrar no próximo intervalo. Vou pedir para que as pessoas fiquem mais um pouquinho aí conosco. Nosso programa vai até às 17h45, faremos um intervalo bem curtinho. Desta vez não dá tempo de ir no banheiro, mas dá tempo de levantar e sentar na cadeira, né? E já voltamos.
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2: Finaleira do programa Cotidianos, nesta quarta-feira, o tema provocador, né, que é de uma urgência, mas não é da suficiência, né, o debate hoje está percorrendo uma campanha nacional que está resultando nesse momento em projetos de lei e se transformou num projeto de lei, e o governo, quando apresenta a emenda, né? Como é que é? Que é essa aqui?
0: Não, era um PL, projeto de lei,
2: ele cria uma pressão. Né,
0: gente... É, até porque ele botou como regime isso. de urgência. Né?
2: Cria uma pressão que tudo. Que isso é prioridade na votação na Câmara dos Deputados, depois vai para o Senado Federal. Ah, já fomos agora, durante o programa, tivemos a informação de que essa PL, o relatório, em relação ao aceite, né, do fim da escala 6-1 e por um regime inicial de 5-2, foi aprovado e depois vai para o plenário, na Câmara, depois da Câmara encaminhado para o Senado, para sanção, só para a gente ir sempre localizando o que é isso. E aí tem um tempo de implementação, que vai também depender das categorias, e quanto mais organizados os trabalhadores que estão na linha de trabalho estiverem, melhor. E, como a Francisca traz no início, e a Heloísa também corrobora isso, e o Lair, por certo, que nós temos muitas pessoas que não estão hoje vinculadas formalmente ao emprego formal no Brasil, aquele que vai anunciado, que saem os dados lá no início do ano, enfim. Mas que, de toda forma, nessa relação do capitalismo, nós somos, sim, trabalhadoras, né? E trabalhadores. Discutimos de uma forma de questionar, enfim, a questão das relações também, quando vai substituindo o tipo de relação de contratualização, que deixa de ser a CLT, passa a ser a uberização, depois passa pela PJ, que é a pessoa jurídica, que então ainda existe, mas já diminuiu, o empreendedorismo, né? Estudos são interfaces que vão, de alguma forma, né? E, por fim, o que hoje está muito
0: descaracterizando
2: a relação, porque é uma relação de trabalho e capital. Né? No fundo, é isso que está no jogo. E, nos últimos anos, inclusive, muito incentivado, que é a questão da formação das microempresas individuais, que, a exemplo do que a gente tem acompanhado muitos casos, não tem autonomia para se deliberar. Quando são contratadas por uma empresa maior, tem que cumprir exatamente aquilo que fariam como trabalhadores individuais, que é o cumprimento de horário, da tarefa, da entrega, só que com essa desresponsabilização em relação a todos os demais direitos trabalhistas, né? Então, a precarização, ela não se dá só na existência da escala 6-1, mas ela se dá em um conjunto de elementos. Foi trazido aqui o exemplo da... Agora, mais no final, que eu acho que é importante nós fortalecermos, que é termos canais de comunicação com as pessoas nos mais diferentes lugares, com uma certa efetividade, né? Na resposta. Né? E que esses canais, o Lair trouxe o exemplo de um telefone, de um WhatsApp do sindicato, onde as pessoas podem perguntar, e ele traz esse elemento. E o nosso programa Cotidianos, Lair, digo para ti, porque eu acho que... Aqui no programa é a primeira vez, né? Que tu está como... Não, tu já esteve, segunda vez. Né? É um programa que não é específico para mulheres, mas é um programa que trabalha com uma pauta muito a partir das experiências de mulheres na cidade aqui de Pelotas. Então, o que é importante, que muitas vezes são as mulheres inconformadas com a superexploração de que os homens trabalhadores, seus companheiros de caminhada, têm, e acabam buscando o sindicato ou outras relações. Nós aqui participamos de frentes onde as mulheres estão organizadas, e que muitas dessas mulheres que estão organizadas, elas se viram por elas mesmas, assim, são porta-vozes, ou, no mínimo, né, é um processo que a gente vai fazendo, que é o fortalecimento que essas mulheres tenham voz e vez, né, dentro da nossa sociedade, que somem também nesse debate das condições de trabalho, porque é o mínimo, né? Não podemos pensar um país onde que ninguém mais vai se aposentar, né? E é esse o desenho hoje que está colocado para a maioria dos trabalhadores e trabalhadoras que estão aí, seja uberizado ou não, né? A Rita diz, por fim, aqui, que vemos que as mais precarizadas com a exploração do trabalho são as mulheres. Nós já fizemos um debate uma vez aqui, que foi a importância que tiveram, ainda que num processo de exploração da mão de obra feminina, majoritariamente, as grandes indústrias da alimentação. porque era um período em que as mulheres trabalhavam alguns meses, como se fosse uma comunidade pesqueira, né? Tu tem o tempo da pesca, safra, mas naquele, né? O período da safra. A gente sabe que isso não é um processo de desenvolvimento, mas a gente sabe o quanto piorou, né? Me parece, assim, eu não tenho um estudo sobre isso, as condições de vida, assim, no corriqueiras da sociedade. Gente, nós estamos 17h38, já vou abrir aqui para as considerações finais. Daqui a pouco chega o Luiz para fazer os nossos retratos, mas eu quero abrir com, né, com primeiro o agradecimento por vocês terem composto essa bancada. A Elô entrou assim de fininho e agradeço, viu, Elô? É bom estares aqui junto dessa bancada. A Chica, nós já somos parceiras, né, de outras rodadas. O Lair, somos conhecidos de outros carnavais. De outros carnavais. O Lair não é muito de carnaval, mas enfim. De muitas figueiras, de sentar em muitas figueiras e muitas conversas. A Elô, que hoje está aqui. Tá na tela, não vai... Ah, tá aparecendo, tá lá, aparecendo, tá aparecendo no vidro.
0: Né? A Elô sabe fazer café?
2: A Elô sabe fazer café, sabe fazer esses debates. Né? Tem sido a nossa animadora e é dentro do horário do programa da Elô que tem nos mantido essa perspectiva de trabalhar com temáticas diversas. Né? Uma boa tarde aqui pro Luiz Fabiano, que nos transforma com as imagens em um outro programa, né? Uma boa tarde aqui para o Thiago Gonçalves Andrade, nosso amigo, querido. Vou dar uma boa tarde, companheiras. E Marta Bueno e todo mundo que nos acompanhou. Então, agora eu vou fazer o inverso. Vou começar pela direita. Todo mundo sabe qual é a sua direita, né? Lair, por favor.
0: Então, nós estamos na reta final da votação do fim da escala 6x1, da redução da jornada de trabalho. Então, vamos ficar até o último instante em cima desse assunto, né? Reiterando que é importante se manifestar. O panfleto que nós entregamos, volto a apresentar aqui, eu apresentei no início, né? Nós entregamos com a foto dos três deputados mais votados aqui na nossa cidade e com o WhatsApp, com os endereços das redes sociais, para que as pessoas falem com eles, né? Aproveitamos também para fazer um processo de exercício de cidadania, que nós não temos esse hábito, isso falta na nossa cultura, né, de a gente cobrar os deputados. Ninguém faz isso, né? Se elege, tá bem. Uhum. E aí, bom, mas eu não votei nisso, porque a maioria não votou, por exemplo, o Treziak, que é o deputado, vamos dizer assim, da nossa cidade. A maioria não votou nele, a grande maioria não votou, mas ele é o deputado. Uhum. Então nós temos que cobrar dele. Né, e de todos que a gente achar que deve, por exemplo, nós aqui nós pegamos os três mais votados, né, para que demos endereço para cobrar deles. Né, nós temos que dizer para eles, nós estamos cuidando o teu voto. Né, 71% da população quer o fim da escala 6.1. 71%. Pesquisa séria, ninguém contestou. Ela é tão séria que nem a extrema-direita contestou a pesquisa. Né? Então, e aí, bom, então tem 29 contra? Não, tem aqueles que são indiferentes, que não sabem, que não sei o quê. Então, o número o percentual das pessoas que são contra o fim é exíguo. Né? Então, temos que, como ação efetiva, que eu quero propor para os nossos ouvintes, internautas, de fazer isso, né? De ir para cima dos deputados para mostrar que estamos atentos, né? E que vai ter um preço se eles optarem por defender os interesses da minoria. Perfeito. E no mais, muito obrigado pelo espaço.
2: Perfeito. Estás convidado, que a gente chama antecipadamente convidado, né? No momento que tu quiser também participar, apresentar alguma pauta. Acho que a questão das mulheres trabalhadoras não vão recuperar hoje, né? Que a minha militância com um grupo de mulheres aqui em Pelotas começou pelo Sindicato da Alimentação, né? E ao qual eu sou sempre muito grata, assim, por isso. Não só por causa do sindicato, mas porque foi um momento de mudanças, assim, né? Elô, seguindo a nossa direita.
3: Então, eu vou encerrar a minha fala agradecendo e dando esse alerta, chamando os sindicatos, porque a rádio que nós estamos falando é uma rádio patrocinada pelos sindicatos, né? Uhum. Majoritariamente pelos sindicatos, e o quanto é importante as reportagens que traz a Rádio Com, sempre informando a população. e que outras, né, que outras pessoas abracem essa questão da rádio aqui e procure e valorize os seus sindicatos, porque é nos sindicatos que a pessoa, nas categorias, vai buscar as informações e fortalecer a classe e não mandar contra, né, o sindicato. Então, eu agradeço muito o Lair, foi um prazer ouvi-lo, a sabedoria, a experiência do Lair, da Eva, da Francisca, da rádio, e é sempre bom estar aqui, comunicar e dividir um pouquinho dessas dificuldades que todos nós temos, que é uma informação de qualidade que realmente trabalha a favor do povo. Obrigada.
2: Obrigada, Elô, Francisca.
9: Bom, sempre é muito bom estar aqui com vocês. E complementando só a notícia que está no Portal Vermelho, e que por 34 votos então favoráveis e 4 contrários, então, que foi aprovado nessa comissão. E o presidente da casa, Hugo Mota, ele prevê ainda a votação nessa quarta-feira em plenário em 2 turnos. Ou seja, a votação ainda vai adentrar a madrugada, certamente. E os bolsonaristas tentaram, numa estratégia desesperada, ainda de manobra política dentro dessa comissão especial, eles chegaram a defender, então, lá a proposta inicial da deputada Érica Hilton, olha só, né, da redução para 30 horas, 30 e poucas horas, de tão desesperados que estavam. Mas a manobra foi embargada e tudo deu certo, e talvez ainda na madrugada a gente tenha o resultado, então, da votação da redução da escala.
2: Muito bem.
9: É isso.
2: Muito bem.
0: Não vamos dormir.
9: E depois é 30 horas.
2: Eu sou da escala de 30 horas.
10: Deixa eu dar um recadinho. Não quero sentar, só quero só dar um recadinho. Pessoal, queridos, olha aqui, estou aqui participando desse programa tão legal de quarta-feira, que me dá a oportunidade, além de aprender muito, de visitar minha mãe nas quartas-feiras. Tenho ido a Rio Grande, que minha mãe está numa casa de idosos. E que, inclusive, um dia nós temos que falar sobre isso, né? Porque, por exemplo, eu tenho minha mãe lá, que não é minha mãe biológica, que não me criou, mas eu sempre tive contato com ela e amo muito minha mãe e ela também. E a gente, hoje em dia, não sei se todo mundo sabe, mas tu sendo filho, não interessa se te criou ou não te criou, eles ficam idosos. Tu é obrigado a cuidar, né? Por lei. E eu cuido da minha mãe, então aí eu vou todas as quartas-feiras lá e a gente paga R$ 2.700 por mês, eu e meu irmão. E eu tenho quase que me prostituir, mentira minha. Até porque depois de 64 não dá pra se prostituir. Quer dizer, alguns até dá. Eu até daria, porque eu tenho uns negócios novos aí. Os negócios que não foram usados, mas enfim. Cirurgia. Não tô afim de usar agora.
2: Fez cirurgia.
10: Não tô afim de usar agora. Agora não quero usar. Tá, então deixa eu dizer pra vocês. O Lair tá aqui, mas o Lair não se importa, porque o Lair é meu amigo há muitos anos. Então deixa eu falar a vocês. E agora falando sério, eu vi assim, fronha rasgada, porras, colchão duro demais, travesseiro daqueles muito precários. E aí tu pensa que tu paga 2.700 por pessoa, que não é pouca grana, cara.
11: Uma baita grana.
10: Não é pouca grana, entendeu? Para as pessoas estarem assim, com quatro com fedora mijo. Eu já reclamei muitas coisas, mas enfim. Então, assim, mas o Cotidianos me dá a oportunidade de ir lá e tal, e depois vir aqui falar essas coisas para vocês, que um pouco é bobagem e outro pouco não é. Mas amanhã eu vou estar aqui com o André Luiz Pereira, que vai falar sobre as doenças dos homens pretos. Não é porque os homens pretos tenham alguma doença diferente dos homens brancos, mas os homens pretos que não cuidam da sua doença, então tem próstata, tem pressão alta, tem um monte de coisa, e nós vamos falar sobre isso, tá? Eu e o André. Eu não, porque eu sou uma menina. Mas o André, que é um rapaz já um pouco passado dos 50 anos e já andou lá fazendo o examezinho aquele do dedo, que não dá nada, não dá nada o dedo. Vocês podem depois, se gostarem, sigam fazendo, porque é bom. E, E o André vai vir aqui falar sobre tudo isso. E no final, quando o Luiz Fabiano chegar aqui, nós vamos fazer o exame nele ao vivo. Então não percam o programa.
2: Obrigada, obrigada. Vai ter fila.
10: Beijo.
2: Obrigada, Elô. Obrigada, seu Zé. Até amanhã, então, no Quinta Preta, com promessas de exame ao vivo. Não sei o que exatamente, não recomendaria, viu? Até mais.
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Muito boa tarde, amigos ouvintes. Estamos chegando aqui no Prefixo da Cidadania, 104.5 FM Rádio Com, para a apresentação do programa Nativismo Sem Fronteiras, destacando os cantadores da Pátria Pampa, músicos, poetas, intérpretes que valorizam as nossas raízes culturais. Quarta-feira, dia 27 de maio de 2026, 18 horas e 4 minutos, temos uma temperatura de 14 graus e 9 décimos, umidade relativa do ar 88% e a sensação térmica 14 graus e 9 décimos, indicados pelo Laboratório de Agrometeorologia da Embrapa. Tá bom. Saudamos os amigos e amigas que estão conosco na audiência, parceria desse encontro com a música nativista até às 19 horas. Muito obrigado, um grande abraço, um ótimo final de tarde, com muita paz, saúde, felicidade, fé e esperança sempre. WhatsApp programa 991870505. Destacando a abertura do nosso encontro de hoje, começamos com a voz do Joca Martins. Depois tem o Jairo Lambari Fernandes e Nilton Ferreira. E o bloco fecha com o Cristiano Quevedo.

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Muito bem, agora são 18h20, 18 horas e 20 minutos, temperatura 14 graus e 5 décimos, umidade relativa do ar 89% e a sensação térmica de 14 graus e 6 décimos. Começamos o programa com o tema do rádio companheiro Maurício Raul Martins, uma chacareira, com a melodia e interpretação do Joca Martins, do meu mate hoje cedo. O segundo tema é para carregar a querência, um chamamé, do José Carlos Batista de Deus, melodia e a interpretação do Jairo Lambari Fernandes, na parceria com Nilton Ferreira. E o último tema foi uma milonga, do Gujo Teixeira, melodia do Marenco e a interpretação do Cristiano Quevedo, Milonga de Garras. Saudamos a todos e todas que estão conosco, obrigado pela audiência, pela parceria. Agora eu vou trazer mais três temas, depois na sequência a gente destaca as manchetes do nosso aplicativo e o intervalo das 18h30 e logo seguidinho também os nossos amigos que estão sempre conosco na audiência e parceria no WhatsApp 991-870505. Então quem vem chegando agora é o Nilton Ferreira, depois tem o Juliano Javoski e o bloco vai fechar com Gustavo Teixeira.

Muito bem, agora são 18 horas e 35 minutos, 18 e 35. Nós estamos apresentando aqui na Rádio Com o programa Nativismo Sem Fronteiras, valorizando as nossas raízes culturais. Nesta quarta-feira, dia 27 de maio, com a temperatura de 14 graus e 3 décimos, umidade relativa do ar 90%. Ouvimos no bloco, inicialmente, a voz do Newton Ferreira e Parceiros, uma polca, Rotas Camisas, Ponchos aos Trapos. Depois, Homens e Potros, uma chamarra do Deison Pereira, com a interpretação do Juliano Javoski. E o bloco fechou com um tema do Gus Teixeira, melodia do Alessandro Ferreira e a interpretação do Gustavo Teixeira, A Alma Caseira Desses Sonhadores.

0: destacando então as manchetes que estão no nosso site. No site não, agora que eu vou trazer é que estão no aplicativo. O site você pode ler depois, na íntegra, esses destaques. Servidores do Judiciário Gaúcho vão às ruas por reajuste e denunciam defasagem salarial. Pelotas avança para a fase de projetos no Programa Gaúcho de Atração de Investimentos. Uma doação, 4 bolsas e até 4 vidas. O apelo do Hemopel por doadores. O que é capacitismo? E por que todo mundo deveria saber a resposta? Mais de 370 atendimentos pelo SUS para idosos no Hospital Escola neste sábado. Bolsa de R$700 para atuar no cursinho popular da UFPEL. Inscrições encerram na sexta-feira. IFSU abre seleção para professores substitutos de engenharia elétrica e eletrônica. Soberania alimentar e clima. Pelotas discute hoje o direito à comida como política pública. Como as unidades básicas de saúde acolhem quem chega e o que pode melhorar. Campanhas arrecadam roupas de frio para crianças e para a população de rua. Os destaques do nosso aplicativo, que você está nos ouvindo, por certo, em qualquer cantinho do mundo. E vai para o site www.radiocom.org.br e ali você tem, né, na íntegra, todo esse trabalho direcionado para você que está sempre prestigiando as redes sociais da nossa Rádio Com. E também faça a sua colaboração espontânea, qualquer valor para nós é muito, muito importante. É pixradiocom@gmail.com. Obrigado pela colaboração dos amigos. Vamos para o intervalo, os apoiadores culturais, e a gente vai voltar em seguida.
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1: 18:41, 18:41. A partir das 19 tem Ecoar, um programa com o rádio companheiro Alcione Silveira. Agora é a vez da gente saudar os amigos que estão conosco no WhatsApp 991-870505. Um abraço para o Vlamir, para a Cris Goulart, para o Laranjal. Um abração para o Beto e a Elza, para o Roger Pérez, rádio companheiro. Para a Mamaia, para a Claudinha, para todos aí em Santa Vitória do Bom... Ah, Mamaia gostou das músicas que a gente está trazendo hoje. Obrigado, Mamaia. Um beijão para ti. Como sempre, nos prestigiando na audiência. Também aquele abraço para o nosso camarada Leandro Sebage, em Imbituba, Santa Catarina. 18 horas já estava aguardando o programa, agora está na escuta. Então, meu caro Leandro, um abraço especial também para a esposa Rafaela e um beijão para a linda Cecília. E falar em Sebage, um abraço para o meu amigo Moacir Sebage e para a nossa querida vó Marieta. Um grande abraço, então. Muito obrigado pelo carinho de vocês. E continuando aqui também na nominata, um abraço para o Luiz Fabiano, que fez as fotos hoje do programa Cotidianos, da dona Eva Santos. E um abraço também para a Rejane, que agora são caroneiros do nosso encontro de hoje. Um abraço para o Serginho do Fragata, um beijo para a Lourdes em casa, nos prestigiando. O Alexandre Salozzi e a Sabrina. Meu amigo Claudio Honor, o cara do Mate Bueno, no fim da tarde. Um abração para Elis Manete, dona Sali, Yasmin e os demais da família. Ivon Lopes, lá em Bom Jesus. Um abraço para o Rui Jordão, rádio companheiro. Também para o Jax, em Santa Catarina. Abração também para a dona Ana Miranda, Marco Miranda, Zé Alveri. Aquele abraço, meu amigo Zé. O Adilson, Zé Maria, Kleber Kikoffer, o pessoal todo aí do Sindicato Alimentação, parceiros da nossa Rádio Com. A Cris Pereira também conosco. Obrigado por estar nos prestigiando. Um grande abraço também para o Carlos Eduardo, conosco lá no Obelisco. O Adão Rubira também, parceiro agora da programação da nossa Rádio Com. E um abração também para o Celso Bonoff, na Colônia Osório. Aquele abraço também para o Walter, em Sapucaia do Sul. E para os caroneiros e caroneiras que estão conosco nesse horário. Então, para vocês todos, esse bloco tem agora especial para o meu amigo o Leandro Sebage e para todos os demais que prestigiam o programa, a voz da nossa querida Maria Conceição. Depois, na sequência, tem o grande ícone também da nossa música gaúcha, Marco Aurélio Vasconcelos. E o bloco fecha com o senhor Jorge Guedes, missioneiro.

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Muito bem, assim nós fechando o nosso encontro de hoje com a música nativista aqui na Rádio Com, nós ouvimos inicialmente Chacareira Libertária, tema do Martim César Gonçalves de Paulo Tim, né, com a interpretação da nossa prezada Maria Conceição. E depois o Marco Aurélio Vasconcelos, um tema também do Martim César e do Paulo Tim, Canto de Adeus aos Velhos Gaúchos. E fechamos o bloco com o tema do Noel Guarani, Na Baixada do Manduca, na voz do Jorge Guedes. Em seguida tem Ecoar com Alcione Silveira. Agradeço a todos pela audiência, pela parceria. Um ótimo final de tarde. Continue prestigiando a programação da Rádio Com. Voltaremos, se Deus quiser, amanhã a partir das 18 horas. Um grande abraço e até lá.

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3: Boa noite a todas e a todos que nos acompanham pelo 104.5, pelas plataformas digitais, Instagram, YouTube, pelo app da Rádio Com. Muito boa noite, o programa Ecoar, Diálogos Necessários sobre Educação Ambiental, Meio Ambiente e Sociedade, está novamente no ar. São 18 horas e 59 minutos, hoje 27/5/2026, e o mês está indo embora. Conversávamos agora com o nosso convidado, o professor Marcelo, que o tempo que é objeto da nossa conversa hoje está voando. Esse mês está indo e o ano daqui a pouco também está indo também. Então, mantendo a nossa proposta de trazer para boas conversas referências na área ambiental, na área no que diz respeito a socioambiental, na área de ciência, nós temos o privilégio de receber aqui o professor Marcelo Félix Alonso, que é diretor da Faculdade de Meteorologia da Universidade Federal de Pelotas, e já pela segunda vez, né, professor, que o senhor vem aqui, eu acredito que é a segunda vez, né, nos dá o prazer da sua presença aqui conosco. Hoje também conversávamos ali, a gente começou a conversa, porque é uma conversa que não estanca, né, professor? A gente já começou ali fora, né? E a ideia de o professor estar aqui é em função de algum tempo já, alguns dias, pessoas vêm me perguntando sobre o que vem sendo dito, publicado, a respeito do El Niño, que há uma previsão de um evento climático na primavera, né? Ora denominado El Niño, não super El Niño, também conversávamos, né? Porque é algo que foi já colocado por alguns segmentos que não tem fundamento, né? Então o El Niño é um fenômeno que ocorre há algum tempo. Bom, agora ao passar a palavra ao professor Marcelo, ele vai com propriedade colocar isso para a nossa audiência. Então as pessoas, vamos dizer que umas 3, 4 pessoas me abrem de conversa: vem cá, e o El Niño, vai ter, não vai ter, vai destruir tudo, vai alagar tudo, vai... Por quê? Porque se criou um alarmismo em cima de um evento climático que já existe. Bem ou mal, esse alarmismo vem em função do que a gente viveu em 2024, tá? Não tem que se também condenar quem está preocupado, mas a nossa ideia aqui é trazer a técnica, trazer a ciência, trazer a informação através de quem vive diariamente isso, que é o caso do professor Marcelo. Bom, como eu digo, o espaço é do convidado, eu falo demais, né? Professor Marcelo, bem-vindo, obrigado pelo seu tempo. Qual cenário que é possível se desenhar ao final de maio, dado o trabalho que a universidade, através da Faculdade de Meteorologia, faz, toda a pesquisa que é feita? Qual o cenário que a gente pode esperar, qual o cenário que a gente tem atualmente, professor?
4: É uma boa noite ao Cione, uma boa noite a todos que estão acompanhando a Rádio Com. Agradeço o convite, né, a segunda vez aqui contigo, e para conversar um pouco a respeito dessas questões relativas ao El Niño, né, e seus impactos. Eu acho acho que a primeira coisa que a gente tem que explicar, né, e definir é sobre o El Niño, certo? O El Niño, ele é um fenômeno de aquecimento do Pacífico Equatorial, né? Nós sabemos, dentro da meteorologia e da climatologia, que o oceano, ele desempenha um papel extremamente importante para o clima, né? Ele é um termorregulador do clima. Então, o oceano, ele dá grandes aportes de umidade e calor para a atmosfera, né? Isso alimenta a atmosfera em vários processos e fenômenos atmosféricos, não só na escala de tempo, mas de clima. E é conhecido que o El Niño, ele modifica todo um padrão de circulação global, né? O aquecimento das águas ali do Pacífico Equatorial. É uma região em particular que os cientistas atribuem como Niño 3.4, é uma região específica de aquecimento. Esse aquecimento, ele acaba gerando, então, um aporte de umidade para a atmosfera e toda uma modificação desse padrão de circulação, né? O nome foi dado, é o Niño, né, por conta do Menino Jesus. Foi observado principalmente na costa, alterava a pesca da costa peruana, né, mas há indícios históricos de que o El Niño, o fenômeno em si, já é observado desde a época pré-colombiana. Então, acho que a primeira coisa que nós temos que desmistificar nesse sentido são os termos Super El Niño e El Niño Godzilla. São termos que na ciência não existem. Nós classificamos a intensidade do El Niño em fraco, moderado e forte. E essa intensidade, ela depende muito do quanto as águas do Pacífico estão aquecidas. Então, é outra coisa importante de destacar, que não necessariamente um El Niño de intensidade forte ou moderado, ele vai causar eventos de grande intensidade ao longo do globo. Vários estudos indicam, na realidade, de que o El Niño, ele tem um papel importante, principalmente potencializador de eventos de seca na região central do Brasil, na região norte e do Brasil principalmente. E na região sul, historicamente, nós sabemos que ele causa, então, precipitações acima da média histórica. A gente costuma avaliar climatologicamente a média histórica de 30 anos de dados de precipitação. Então, a gente avalia, né, se, por exemplo, determinado mês, determinado ano, tem precipitação acima ou abaixo dessa média histórica. Uma precipitação acima da média histórica, ela não necessariamente significa eventos de intensidade muito forte. Da mesma forma que um junho chuvoso, por exemplo, com precipitação abaixo da média histórica, ele vai continuar chuvoso, sim, só que com menos intensidade de precipitação. O que nós sabemos nesse momento, principalmente pela modelagem do aspecto oceânico e sua teleconexão com a atmosfera, modelagens do NOAA nos Estados Unidos e do ECMWF na Europa, o que nós sabemos é que há uma probabilidade grande, né, de acima de 80% de nós termos um El Niño, e já muito provavelmente em junho nós já poderemos ter o sinal de El Niño no aquecimento do Pacífico. E os modelos indicam que esse El Niño, ele poderá ter uma intensidade forte, com temperaturas da água do Pacífico acima de 2 graus, não só na região superficial da água, mas um pouco mais profunda, a água mais profunda também, com aquecimento acima de 2 graus, caracterizando, então, um El Niño forte para os próximos meses. No entanto, a probabilidade de uma intensidade de El Niño forte ainda está em 37%, 40%. Né? É muito cedo para afirmar qualquer coisa em relação à intensidade desse El Niño, né? Então, nós temos uma grande probabilidade, uma acima de 80%, 90% de se estabelecer um El Niño, isso já é certo, mas a intensidade é muito cedo ainda para se falar o quão intenso ou menos intenso esse El Niño vai ser na região ali do Pacífico, né? O aquecimento dessas águas. Eu acho que isso é uma coisa importante de se afirmar, porque os modelos climatológicos são modelos matemáticos que têm todo um processo de hipóteses, né, de condições de contorno, que são modelos que é muito difícil você prever tanto o tempo quanto o clima com muita antecedência. Tanto que quando a gente faz a previsão do tempo, nós fizemos para 3, 4, 5 dias com tendência para uma semana. É muito difícil prever mais do que isso.
3: Sim.
4: E em termos de clima, geralmente os modelos climáticos, eles são trimestrais, né? Então a gente consegue ter uma previsão mais assertiva do quanto esse El Niño vai causar em termos de aumento de precipitação para a nossa região, é muito provavelmente no final do trimestre anterior, né? Então ainda é muito cedo para se afirmar isso. E é factível, né? E os modelos já estão apontando que nós teremos uma primavera chuvosa, com realmente precipitação acima da média histórica. Né, isso os modelos estão apontando. Ainda não sabemos em quais regiões, né, do estado, da região sul, porque na verdade o El Niño, em termos de precipitação acima da média,
3: ele impacta diretamente aqui
4: toda a região sul, né, Santa Catarina, Paraná e Rio Grande do Sul, mas o quanto impacta diretamente na nossa região aqui ainda não temos esse dimensionamento, possivelmente na previsão climatológica no final do trimestre ali, final do inverno, né? O que nós temos é um sinal de que, além de uma primavera chuvosa, com o estabelecimento do El Niño, talvez nós tenhamos um inverno mais quente, né? Isso tradicionalmente ocorre, né, quando você tem o El Niño se estabelecendo. E na realidade, alguns modelos da NOAA e do ECMWF apontam, né, que esse El Niño poderá ter uma intensidade em termos de aquecimento da água do Pacífico comparável ao El Niño de 77-78, que foi um El Niño considerado forte. E se nós avaliarmos o El Niño de 77-78 em termos de impacto, né, nós tivemos uma grande seca na região central associada e precipitação acima da média aqui, mas nada, por exemplo, historicamente comparável ao evento de 2024.
3: Sim.
4: É uma questão particular que tem que ser
3: que é o que
4: atacada.
3: Puxa essa preocupação, né, professor? Sim, necessariamente é o que puxa. E aquilo, o pessoal deve estar ouvindo uma obra aqui do lado. Se tiver uma interferência, é um corte de furadeira aqui. O que nos toca muito é essa relação que as pessoas fazem, né?
4: Sim.
3: De todo aquele problema, de toda a intensidade que teve, né? E como na sua fala o senhor nos traz, é um fenômeno histórico, são feitas previsões e análises temporais, em termos de tempo cronológico, né? Agora, o senhor fala em 77, aí nós temos praticamente 50 anos, vamos dizer assim, né? E existe essa possibilidade de se conversar, os modelos matemáticos se entenderem, né? Então, o que nos interessa, o que a gente quer, o senhor conduzindo na ciência e na academia, e a gente trazendo a informação balizada e técnica, né? É dar essa tranquilidade para as pessoas, que o senhor traz na sua fala também, de que não tem por que se ter um alarme, por quê? Porque ele vai acontecer. Ainda não se tem a dimensão, né? Então isso é muito importante que se traga.
4: Exato.
3: E eu lhe pergunto assim, em termos estruturais, né, como é que a universidade, como é que a faculdade, perdão, melhor dizendo, já vem trabalhando, a faculdade já vem trabalhando em cima...
4: Sim.
3: Desse estudo, dessa possibilidade, está usando tipo o Monan, por exemplo, está sendo utilizado? O que que a faculdade nos traz, né, de estudo e de trabalho atual em cima dessa previsão ou em cima do que está se fazendo efetivamente, né?
4: Não, perfeito. A Faculdade de Meteorologia aqui em Pelotas, ela tem dois laboratórios de clima que nós temos. Climatologistas que trabalham diretamente com esses cenários, né, de El Niño e a previsão climatológica, o prognóstico climatológico. O Laboratório de Climatologia Aplicada, né, o professor Júlio e a professora Eliana, que trabalham diretamente com o impacto na região sul, eles trabalham com o modelo... É um modelo que, a partir dos aquecimentos oceânicos, não só El Niño, mas a questão Atlântico e outras teleconexões, eles têm um balizador dos impactos na região,

0: caso, o laboratório de climatologia aplicada, ele vem participando dos boletins e fazendo os boletins trimestrais de climatologia, né, e nós nos baseamos dentro da faculdade, né, dentro do CPMET, do Centro de Pesquisas e Previsões Meteorológicas, nesses boletins para a previsão climatológica. E nesse sentido, eu acho que tu tocaste num assunto muito delicado, que é o evento de 2024, e justamente muitos têm pânico e medo, né, de retornar um evento como esse por conta desse El Niño, né? O que a gente tem para afirmar nesse momento é que o El Niño, ele é um potencializador, né, das chuvas na região. No entanto, o evento de 2024 estava associado com uma série de outros fatores, não só o aquecimento da água do Pacífico Equatorial, não só o El Niño. A gente tem que olhar também o Atlântico Tropical, principalmente, as águas do Atlântico Tropical. Tem que olhar o Atlântico Subtropical, né, o aquecimento do Atlântico Subtropical, o padrão sinótico, a saturação do solo. Na época da enchente de 2024, estávamos
1: extremamente
0: com o solo
1: saturado.
0: Extremamente saturado, né? Agora estamos com o solo extremamente seco. Então, são outros fatores, né, que nós podemos ter uma previsibilidade de um evento como esse, com antecedência, sim. Mas não podemos afirmar nesse momento que algo comparável a 2024 vá ocorrer. O que nós sabemos hoje de outros estudos, né, principalmente ligados à Agência Nacional de Águas e seu relatório, é de que um evento como esse de 2024 poderá ocorrer em 15 anos, né, o que demorou 80 anos para ocorrer da cheia de 41 até 24, poderá ocorrer em menos tempo. Porque uma coisa que nós temos que salientar bem, o meteorologista José Marengo, do CEMADEM, costuma falar muito isso, é que nós estamos trabalhando com o El Niño em cima de um ambiente já aquecido, né? O El Niño de 77, 78, com a mesma intensidade que talvez venha a ter esse, ele estava atuando sobre uma atmosfera menos aquecida do que a atmosfera que ele está atuando hoje por conta das mudanças climáticas. Então, esse é um fator que a gente tem que levar também em relevância. No entanto, como eu falei, né, não há... o importante é a ciência alertar os gestores públicos para que se preparem através de ações, obras, estruturantes ou não estruturantes, planos de contingência para eventos como esse, né, para um evento potencial período mais chuvoso. A primavera, tradicionalmente, ela é chuvosa. A primavera, tradicionalmente, para a nossa região, tem tempestades isoladas, tempestades intensas. E o El Niño seria um potencializador. Vai potencializar isso, mas não necessariamente.
1: Vai ser o catalisador da coisa?
0: Não, a gente tem que realmente colocar o pé no chão, entender que nós vamos ter um El Niño com uma alta probabilidade, mas que não é motivo, por enquanto, de tanto alarde, né, como vem sendo vinculado aí não só na imprensa, mas pelo próprio meio científico, em alguns grupos em particular. Né?
1: Isso aí me chamou a atenção, né, professor Marcelo. O próprio, alguns segmentos do meio científico que, não sei se querem uma afirmação, uma autoafirmação, né, e aí acabam criando essas denominações, né, o neologismo, o super El Niño, né, aí parece que é para essa autoafirmação, parece que querem sair de um ostracismo ou coisa parecida, né, e acabam poluindo o meio científico, que é a base da proteção, é a base do estudo, é a base da pesquisa para a proteção. Né. Isso aí me incomodou muito. Me incomoda muito algumas leituras, porque é um negócio irresponsável. Por exemplo, aqui a gente está num ambiente de mídia, onde a gente está jogando para fora a ideia, jogando para fora a informação, com responsabilidade. E o que eu vi por aí foi uma coisa, foram algumas coisas irresponsáveis de ditos cientistas dizer: não, vai vir, vai ser para derrubar, se preserve, se

0: se previnam e não sei o que, só que não disseram como se preservar, como se prevenir, só disseram que vai vir. E aí a gente fica pensando como é que a população, como é que o público em geral vai ter uma tranquilidade, vamos dizer assim, de passar essa primavera. E o senhor menciona a parte da gestão pública, né? Como é que as pessoas vão ter essa tranquilidade se alguém vai lá e joga algo irresponsável? Né? Esse alinhamento ciência e gestão pública, como é que ele está atualmente? Como é que ele está ocorrendo? Em que passo está? Eu quero depois trazer um exemplo que eu li também e eu fiquei muito contente, né? Do IFSU. O IFSU criou protocolos de ação e de dinâmica durante períodos que possam estar sendo de chuva intensa e tal. Então depois a gente vai falar disso aí. Mas como é que está essa caminhada do poder público com a prevenção balizada pela ciência séria?
1: Isso é extremamente importante de frisar, porque na realidade aqui no Brasil tradicionalmente as coisas ocorrem para depois
0: botar a tranca de ferro na porta.
1: Né? Isso tradicionalmente sempre ocorreu aqui nesse país. E em relação à questão de eventos e desastres extremos, isso ainda é mais evidente, né?
0: O pessoal acha que começou o problema climático em 24,
1: não,
0: né, professor?
1: Na verdade, é bem anterior,
0: professor,
1: né?
0: Os caras acham que foi, né? A maioria acha que foi em 24.
1: A maioria que já acha que 24 foi o start, o início, né? O evento de 2024, em termos de aproximação da academia com a gestão pública, ele foi um catalisador, justamente porque as universidades elas supriram uma necessidade de auxílio científico, né, para quem estava tomando quem estava na tomada de decisão naquele momento, né? Então a criação, por exemplo, da sala de situação foi assertiva, né, na crise de 24, né, foi aqui em Pelotas particularmente foi um exemplo, né, de interação da ciência com a gestão pública. A partir daí se criaram grupos de pesquisa vinculados à prestação de produtos, né, e à prestação de realmente uma consultoria científica voltada à política pública e gestão pública. Então acho que isso é extremamente importante de se frisar. É um exemplo internacional, inclusive, né? Lá fora, países desenvolvidos, europeus, por exemplo, não têm o que a gente está experimentando aqui, principalmente no estado do Rio Grande do Sul, né? Essa ligação forte da ciência com a gestão pública. E isso perfaz governo, né? Isso está se estabelecendo como uma relação de Estado, e isso é muito positivo.
0: Uma política de Estado se transformando.
1: É uma política de Estado se transformando. Então hoje você tem a troca de governo, mas você tem, por exemplo, a manutenção dessa relação simbiótica entre a gestão e a ciência. No entanto, é como tu falaste, é uma ciência que tem que ser séria e neutra. É uma ciência que tem que ser particularmente fugir de protagonismo, né? O que a gente vê algumas vezes são grupos e pessoas querendo ser protagonistas para captar mais recursos para seus nichos. E isso não é bom, né? Eu acho que na realidade tem que se funcionar simbioticamente, né? E você tem que prestar consultoria pública para tomada de decisão. Algumas vezes você vai o gestor público vai se deparar com situações complexas para decidir, mas você tem que dar todo o suporte necessário para que essa decisão seja tomada pela gestão pública, né? Eu acho que isso é importante. Então essa relação ela está perdurando além de governo, né? Ela realmente está se tornando uma institucionalizada, né, no nível de Estado. Dentro do governo do Estado, por exemplo, se criou o Comitê Científico, né, e esse Comitê Científico ele assessora algumas decisões do governo. No entanto, muito é pertinente que esse comitê se mantenha depois com a troca de governo, né, que se torne realmente um comitê vinculado a uma secretaria, né, é um comitê constituído de pesquisadores voluntários.
0: Quase uma subsecretaria.
1: São pesquisadores voluntários que estão ali justamente para prestar um serviço técnico, né, e científico em relação a essa questão dos desastres. Mas muito tem que se fazer ainda, além dessa relação simbiótica dentro da precaução e prevenção, como havíamos conversado ali no off, né? Muito tem que se fazer não só em precaução e prevenção, mas temos que pensar em médio e longo prazo. Então, na realidade, essa relação da gestão pública com a ciência, ela tem que ultrapassar o limite da precaução e prevenção e realmente para uma escala de médio e longo prazo em termos de resiliência, de como a gente vai se preparar para reduzir não só os impactos, mas reduzir as emissões também. Eu acho que isso é importante e no momento da crise não se discute. Porque
0: se
1: a
0: faz.
1: Gente quer resolver o problema agora.
0: Mas
1: nós temos que pensar para gerações futuras e como não agravar esse problema.
0: Sim.
1: Né? Eu acho que essa é a principal questão nesse momento. Né? Mas a relação realmente está boa, né? A universidade vem participando ativamente, né? Junto à gestão e à sociedade, está se investindo cada vez mais em educação ambiental nas escolas e não só educação ambiental no sentido de médio e longo prazo, mas a educação para desastres, né? A atual Secretaria de Defesa Civil tem um projeto que nós participamos junto com alguns outros docentes da UFPEL, que é a Defesa Civil, os agentes mirins.
0: Agentes mirins.
1: Civis, né? Então, acho que isso é extremamente importante, porque você vai estar treinando as gerações, os disseminadores do conhecimento, que são as crianças.
0: São, né, os melhores multiplicadores, né?
1: Para que as famílias realmente se preparem para um caso de desastre, né? Antigamente, não se ouvia falar, por exemplo, na educação de tu manter dentro do seu ambiente uma pasta com suas pertences mais importantes em caso de uma evacuação imediata. Então essa cultura já está começando a ser introduzida em pessoas que vivem em áreas de risco, por
0: Sim.
1: exemplo, né? Então isso tem que ser amplamente disseminado.
0: São situações que se aproximam, né, das nossas realidades, né? Agora, como o senhor diz, de ter uma reserva ali de documento, uma reserva, enfim, para poder sair. Isso aí é uma realidade em países que vivem guerras, né? Que vivem potencialmente uma necessidade de sair. Para a gente é algo novo. Né? E aí alguém vai dizer, não, mas isso é exagero. Não, não é exagero. Isso é prevenção. Né? Isso é prevenção. Não tem como fugir disso aí. E ficando nesse ponto da gestão pública e das administrações, né? Na maioria das vezes as pessoas querem respostas imediatas para um problema que, como a gente vem conversando agora desde o início, é um problema que pode ou não ter uma intensidade alta, mas as pessoas querem uma resposta. E eu vejo também, né, que há uma cobrança, me permito dizer, desnecessária, na forma de que eu já vi, vai vir um El Niño, vai vir super El Niño, né? Entre aspas, o super, e a prefeitura, o governo não está fazendo nada. Só que aí acredito que falte uma visão periférica para quem está colocando dessa forma. Por quê? Porque as administrações estão tratando escoamento de água pluvial, as administrações estão tratando casas de bombas para poderem trabalhar numa alta demanda, de uma alta contribuição de água. As administrações estão tentando, isso eu falo, nível estadual, nível municipal, eu não estou fazendo juízo de valor para essa ou aquela administração. Né? E as pessoas não conseguem enxergar esse tipo de coisa. Né? Não conseguem enxergar um trabalho que ele é cíclico e talvez entre isso aí que o senhor colocou. Né? E é onde eu lhe faço a pergunta. Esse trabalho que é feito estruturante, ele pode ser essa ideia de resiliência a médio e longo prazo, manutenção, a melhoria das estruturas hídricas, as estruturas de manejo hídrico das cidades. Seria por aí o caminho dessa manutenção a médio e longo prazo, dessa resiliência a médio e longo prazo? Seria a partir daí?
1: Eu creio que sim. Eu creio que na realidade, o investimento mais emergencial nesse momento, ele foi feito, né? E aqui a gente não coloca valor nem para município, nem para estado, nem para nacional. Isso é uma questão capilarizada, que permeia as três esferas do poder, né? Uma das ações, por exemplo, que eu posso citar assim, extremamente importantes, que estão no nível federal, estadual e nacional, são os planos de contingência. Até o evento de 2024, nós não tínhamos planos de contingência, né? Os protocolos que efetivamente eles servem para desenhar, né, o que deve ser feito, não só pela população, mas pela gestão pública em momentos de crise. E isso, no caso, está sendo apresentado nos três níveis, né? O município acabou de apresentar ao prefeito, acho que o Placon, e vai ser aberto para consulta pública, e nós fomos convidados a participar também e cooperar, né, com as secretarias nesse sentido. E a questão das obras estruturantes, que são obras mais emergenciais de curto prazo, mas muita coisa de médio e longo prazo já vem sendo feita, né? A questão da drenagem, existe um projeto, por exemplo, vinculado à Secretaria de Qualidade Ambiental, que é a identificação de nascentes e recuperação de nascentes. Isso é extremamente importante para médio e longo prazo. Outras ações de médio e longo prazo são as soluções não estruturantes, que se pensa muito em dique, mas existem soluções não estruturantes extremamente importantes. Sim. Que é basicamente recuperação de mata ciliar, né, e ações, por exemplo, de diagnóstico de vulnerabilidade. Eu acho que isso é extremamente importante, não só para curto, mas para médio e longo prazo, né, saber realmente quais as áreas mais vulneráveis, não só em termos em termos físicos, né, vulneráveis a desastres, mas socialmente vulneráveis, né, porque na verdade o excesso de precipitação ele não configura um desastre. O desastre na verdade é o excesso de precipitação sobre áreas vulneráveis, né, sobre áreas que realmente estão em áreas de risco. E esse levantamento é extremamente importante, não só para curto, mas para médio e longo prazo, né? Então, soluções baseadas na natureza são extremamente relevantes e importantes para médio e longo prazo, né? E eu acho que está cada vez mais se incentivando nesse sentido. Mas havíamos conversado anteriormente, né? Ainda precisa mais investimento nessas questões de médio e longo prazo. Se preocupa muito na resposta imediata, né? Nós tivemos ampliação de estações hidrometeorológicas, né, não só pelas agências federais, mas pelo próprio estado. A instalação dos três novos radares Banda S, né, que eles sofreu um certo atraso, mas está no cronograma de execução. E então a gente realmente temos, né, toda essa gestão e essa política para o enfrentamento, né, mas temos que pensar também nessa questão de resiliência, e isso ainda carece de ter mais investimento e mais discussão. Né? Talvez
0: com a COPSUL?
1: Com a COPSUL.
0: Vamos falar da COPSUL agora, depois do nosso intervalinho rápido para a mensagem dos nossos apoiadores. E a gente traz a COPSUL, a gente traz a carta de São Gonçalo e a gente traz alguma coisa sobre nascentes também. Vamos ali ouvir os apoiadores da Rádio Com e já voltamos.
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0: Voltamos. O programa Ecoar. Diálogos necessários sobre educação ambiental, meio ambiente e sociedade na Rádio Com 104.5. Falávamos, antes do nosso intervalo, sobre a chegada da COP Sul. Então, professor Marcelo, o que que a COP Sul vai nos trazer, né? A importância dessa reunião de atores envolvidos na questão ambiental, com a criação, com a confecção da Carta de São Gonçalo, o que que ela nos traz?
1: Eu tenho uma profunda esperança aí na COP Sul, né? Não participo diretamente da organização do GT principal da COP Sul, mas as informações que me vêm é que a COP Sul está sendo organizada pela Prefeitura Municipal de Pelotas, de Rio Grande, com as universidades, né, as principais universidades da região, e justamente no intuito de montar uma discussão acerca dessa questão que nós falávamos no bloco anterior, da resiliência e médio e longo prazo. Se fala muito em sustentabilidade, mas é uma palavra muito vazia frente
0: à realidade.
1: À realidade e à dimensão que ela, exato, pode atingir, né? E quando se fala em COP Sul, os atores que estão diretamente envolvidos com esse evento, eles me falam que a gente quer que a COP Sul seja algo diferente do que foi efetivamente a COP 30, né? Nós queremos discutir realmente os problemas do nosso território
0: pontuais.
1: E dali saiu uma carta de intenções, uma carta realmente para ações até 2030, de intenções e de compromissos, na realidade, né, da gestão e das universidades, porque a gente quer para o território. Então seria a Carta de São Gonçalo, né? Eu vejo muito positivamente, né? Vão ser, acho que, 2 dias em Pelotas e 1 dia em Rio Grande.
0: Eu acho que inicia em Rio Grande. Eu não me lembro agora a programação que eu recebi. Eu lhe disse, alguém me passou a programação, mas eu não me lembro. Acho que inicia em Rio Grande, né? E uma coisa importante, né, professor, que agora o senhor traz essa função de territórios, essa demanda de territórios.
1: Sim.
0: A população, a comunidade e os territórios vão poder participar da construção da Carta de São Gonçalo.
1: Isso é muito
0: importante. Isso é muito importante, né?
1: Não, e realmente, no ano passado nós organizamos um evento junto com a prefeitura também, a universidade e a prefeitura, né, um evento que foi articulado pela Pró-Reitoria de Extensão e Cultura, né, da Universidade Federal de Pelotas, na Fena Doce. O evento para se discutir justamente essa questão desses desastres e do território, né, das águas, né? E foi extremamente importante, porque nesse evento participaram todos os líderes de comunidades ribeirinhas e todos os líderes das comunidades diretamente afetadas pela enchente de 2024. Foi uma discussão extremamente positiva. E dali se tira que realmente o papel da universidade, da gestão pública, é estar junto com a comunidade, tendo esse feedback, essa troca de conhecimento, de informações. Eu acho extremamente relevante, e o fato da comunidade participar ativamente da COP Sul nas discussões, na preparação, na elaboração da Carta de São Gonçalo, é fundamental. Eu acho que esse poder participativo ele nos traz um conhecimento muito além do conhecimento que a gente adquire no ambiente acadêmico, né? Eu acho que o conhecimento de quem vive...
0: De quem sofre, quem vive e quem sofre com,
1: é muito
0: diretamente.
1: Mais importante, muito mais efetivo do que muita coisa que a gente vai aprendendo acerca de desastres. Não gosto do termo desastres naturais, mas acerca dos desastres, né? Ao longo da história, né? Então, eu acho que... A COP Sul é um evento que tem tudo para dar certo, assim.
0: E é muito bom estar perto de nós e junto conosco aqui, né?
1: Exatamente.
0: Então isso é por demais importante, né? Essa questão de ouvir, né, de escuta das comunidades, isso aí eu acho que é um ano atrás, acredito eu, foi logo foi depois de 24, foi ano passado, acho que foi. Nós fizemos algumas reuniões lá no Fragete, para ouvir aquele pessoal da Farroupilha, para ouvir o pessoal do Fragata, dali da Guabiroba. E eu fui com um olhar técnico.
1: Sim.
0: Como técnico em meio ambiente, já tinha participado de toda a problemática de 24. Eu peguei todo aquele mês, eu estava de férias, então Sim. Eu fiquei todo aquele mês molhado.
1: Uhum.
0: E enxergando os territórios de uma forma que eu ainda não tinha enxergado, né? Isso que eu tenho uma caminhada ambiental, não que eu seja hipócrita, mas eu enxerguei naquele extremo, né, como é que são os territórios. E nessas reuniões que nós fizemos, uma coisa que me tocou bastante foi isso que o senhor disse também, essa escuta das pessoas diretamente impactadas, ela pode ser transformada na técnica, ela pode ser transformada na pesquisa, na ciência. Por quê? Porque lá nós escutamos, em três, quatro encontros que eu fui, as pessoas do território dizendo, olha, em tal lugar acontece tal coisa, agora aconteceu de ter um problema de alagamento, e é tal coisa que tem que ser feita. E se nós formos colocar para a técnica, é exatamente aquilo. É exatamente. Ah, aquela rua está muito baixa, o nível está diferente, então tem uma contribuição de água dali daquele... onde deveria ter um banhado, foi aterrado e tem uma contribuição de água que não deveria ter. Pessoas do território, não eram pessoas da academia.
1: Sim.
0: Tá? E sabiam o que estava acontecendo de errado, né? E passavam para quem era, no meu caso, como técnico do meio ambiente, haviam assistentes sociais, haviam pessoas ligadas à universidade, passavam para pessoas que estavam lidando com a técnica e com a ciência de uma forma clara o que estavam sentindo, o que sentiram e a solução.
1: Sim.
0: Então era só colocar a técnica em cima da solução, é só colocar a ciência em cima da solução e pronto. Aí eles estavam com a solução, porque eles estavam no local que estava sendo impactado.
1: Exato.
0: E foi muito engrandecedor, dá pra dizer, ouvir aquilo ali. Como eu disse, eu passei aquele período de 24, eu estava em férias, e eu passei molhado, passei enxergando as pessoas tendo que se virar. E aquilo, digo, pô, onde é que eu tive até agora, cara? Eu tô na área ambiental há 20 e tantos anos, e como é que eu não... Será que eu vivi de retórica até agora?
1: Sim.
0: É, e esse é um problema que eu vejo, né? Então eu vejo que a Carta de São Gonçalo, a participação dessas pessoas, é de extrema importância, né? O senhor mencionou nascentes, né? As nascentes, elas necessariamente são localizadas, são protegidas. E o interessante disso aí, eu queria também que o senhor ampliasse, é essa proteção. Nós temos 50 metros de preservação, de se gerar uma área de preservação em 50 metros das nascentes. Né? Como é que a gente amplia essa importância da nascente e dessas áreas?
1: A identificação de nascentes, isso é uma questão importante, né? Dentro do nosso grupo lá, nós fizemos um projeto. Já vim, acho que em outro momento, comentar com a professora Débora
0: isso.
1: Sobre o projeto Somamirim. O projeto justamente para identificar um sistema de observação e monitoramento da Lagoa Mirim. E é um projeto que envolve uma série de pesquisadores de diversas áreas, né? Não só a meteorologia, mas a oceanografia, a engenharia ambiental e diversas outras áreas, né? E dentro da meta de entender um pouco o território do entorno da Lagoa Mirim, né? a geoecologia do território do entorno da Lagoa Mirim, surgiu uma proposta de identificação de nascentes por sensoriamento remoto, que foi uma proposta da Ana, né, que está fazendo mestrado junto com a professora Rúbia, da Engenharia Ambiental lá da Federal de Pelotas, que é uma metodologia realmente nova para atualizar os atuais mapas cartográficos que nós temos da identificação de nascente. E é um dos trabalhos relacionados a uma das metas do SOMA que acabou ganhando, ampliando e tendo uma importância extremamente relevante no contexto local do território, né? E isso atraiu a atenção do pessoal da Secretaria de Qualidade Ambiental, porque realmente uma das metas da Secretaria é fazer a qualificação e a localização dessas nascentes. Ela já localizou corrigiu a localização de algumas nascentes e agora ela está justamente na etapa de validar isso com drones e outros dados, né, para atualizar essa base de dados e justamente ajudar na proposição aí, de áreas de proteção ambiental. Muitas dessas nascentes estão em áreas que são particulares, por exemplo. Então, conscientizar, né, as pessoas de que essas nascentes devem serem preservadas, né, da melhor forma possível. E essa questão das nascentes, ela traz uma questão ainda mais importante, que é observar o território, né? Tu entender de que você tem que fazer um levantamento de todas as variáveis do nosso território, não só ambientais, mas sociais, culturais, diversas outras variáveis que caracterizam o nosso território. Isso nos traz uma informação muito rica para justamente propor políticas públicas ou propor uma gestão de preservação de médio a longo prazo, para minimizar esses impactos, né? Eu acho que, nesse momento, a observação e o monitoramento é extremamente importante, né? E precisa ser integrado. Então, essa é uma ideia principal, por exemplo, da academia estar presente no território, né? Como falaste, a questão... A academia sempre, tradicionalmente, fez a ciência e não soube divulgar, né? Eu cito aqui, por exemplo, um dos primeiros divulgadores da ciência, o Carl Sagan, né, era considerado louco na época. Ele divulga a ciência para a sociedade, para a população no geral. E na realidade, a partir dele, outros divulgadores começaram a aparecer. E hoje a ciência precisa ser divulgada. Sim. Isso está... Né, e precisa estar, não só ser divulgada, mas ela precisa estar com a comunidade e tu ter essa troca, né, de experiências e de informação. Eu acho que cabe nesse sentido, né, a academia estar próxima para que possa, inclusive, sistematicamente caracterizar essas variáveis, né, tu obter esse levantamento, né, de informações para que você possa propor, né, soluções e médio e longo prazo, né. E as nascentes é um exemplo disso, né.
0: E aí, das nascentes, a gente já faz uma conexão direta com o que o senhor também mencionou, que são as matas ciliares, né? Que contribuíram também a falta delas e a falta de proteção para que a gente visse o que a gente acabou encontrando nesse evento extremo de 24, que foi uma quantidade de terra, de encosta. Por quê? Porque não havia uma proteção de mata ciliar, porque não havia uma preocupação com proteger nascentes e, ao mesmo tempo, a própria mata ciliar, onde ela, às vezes, na maioria das vezes, se encontra, né? Sim. Há uma deficiência de proteção de vegetação nas margens. Uns dois, três meses atrás, março, nós fizemos uma ação em São Lourenço, lá no Arroio São Lourenço. Foi a Remada Ambiental, que é promovida pela FURG, lá para a professora Patrícia Lovato e o pessoal dela na FURG, onde a gente percorreu 6 quilômetros de arroio. O arroio tem 52 quilômetros, 60 quilômetros, acredito eu, se não me falha a memória. Nós percorremos 6. uns 10% do nem isso, tá? Percorremos uma pequena faixa do arroio, recolhemos 350 quilos de resíduo das margens. E uma coisa que eu vi é que a mata ciliar que acompanha esses 6, 7 quilômetros que nós fizemos, ela agora parece que está sendo um pouco retirada. Por quê? Porque o arroio passa em uma parte urbana ali, né, da cidade. E nesses 6 quilômetros, 7, nós tiramos 350 quilos de resíduo de dentro do arroio e da mata ciliar ali. E nós chegamos lá, no final, contentes. Por quê? Porque o ano passado nós tiramos 800.
1: Sim.
0: Então, esse ano nós tiramos 350. A gente quer, de repente, o ano que vem, tirar 100. Mas eu observei que a mata ciliar, agora, ela parece estar sendo um pouco já prejudicada. Que deveria ser o contrário.
1: Sim.
0: Né? Deveria preservar. E São Lourenço tem um problema do arroio de trazer uma quantidade de água quando há uma chuva muito forte lá na nascente dele. Uhum. Né? Então foi uma das coisas que eu observei. E eu, nas andanças por aí também, já vi algumas coisas que, por exemplo, lá no Rio Caí, por exemplo, ali em São Sebastião do Caí, onde tem um problema crônico de alagamento, a gente passa em cima do Rio Caí e o que se olha na margem tem soja plantada e tem uma parede de soja plantada, é o que tem. Sim. Na margem do rio. Como é que isso aí vai aguentar? Não tem como.
1: Não.
0: Simplesmente não tem como. Não há proteção. Uma coisa que eu trouxe uma pincelada, né? Esse protocolo criado pelo IFSU, professor.
1: Sim.
0: Protocolo que foi criado baseado nas cores, que é um protocolo amarelo, laranja e vermelho, né? Eu não sei se o senhor já se inteirou dessa ação que está sendo feita lá. E eu achei muito interessante trazer para a nossa conversa.
1: Uhum.
0: O amarelo é uma situação de evento climático onde tem que se ter uma atenção, mas as coisas continuam numa normalidade. O laranja já prevê que não sejam feitas avaliações durante aquele período, prevê que há uma dispensa e uma justificativa de falta abonada pela Defesa Civil e pelos órgãos de pesquisa, abonada a falta do estudante do IFSU.
1: Uhum.
0: Né? E o alerta vermelho seria as aulas assíncronas, né, remotas, aí sim, em função de estar ocorrendo o evento. O que o senhor avalia desse protocolo? E eu pensei nas minhas anotações que interessante seria se levar isso para outras instituições, né? Porque é algo, como o senhor também falava, de prevenção e de contingência.
1: Não, exatamente. É extremamente importante os planos de contingência, não só no nível do município, do estado, e os planos de contingência das defesas civis regionais, mas dentro de cada instituição, né? Eu acho que o IFSU realmente criou um protocolo. Eu acompanhei, li o documento assim por cima, na verdade, após a sua publicação, e realmente é assertivo. Cada instituição ela tem que fazer o seu protocolo de contingência, independente da contingência do município, né? Porque cada instituição ela é uma realidade, né? Ela é o reitor de uma instituição é quase nesses momentos de crise,
0: quase um gestor,
1: né,
0: público.
1: É quase um gestor público que tem que avaliar se dispensa aula ou não. A URGS também já fez o seu protocolo e a Universidade Federal de Pelotas está finalizando o seu. Já está pronto o protocolo da universidade, logo em seguida já vai ser divulgado. E então é um efeito em cascata. Todas as universidades e instituições estão se preparando, né, para futuras contingências. E acho que é bom deixar claro que não é só as contingências em relação aos eventos extremos de precipitação, por exemplo, mas a gente tem a questão das ondas de calor, que isso atrapalha também a questão das aulas, né, e outros eventos extremos também que a nossa região sofre. É importante que esses protocolos de contingência, eles também não se limitem às instituições públicas de ensino, mas, por exemplo, os hospitais têm os seus próprios planos de contingência. O último levantamento que o Estado fez, os poucos hospitais tinham plano de contingência, né? Isso é uma realidade que agora, com o evento de 2024, ele está mudando, né? Os hospitais estão correndo atrás de fazer o seu protocolo próprio de contingência também, porque isso é uma ação institucionalizada em todos os níveis, né? Então eu creio que o IFSUL, a URGS, agora o UFPEL também, já que está finalizando o seu protocolo, eu acho que tomará a decisão extremamente assertiva e que dá uma base legal e uma base e um protocolo certeiro, né, de qual o momento de você mudar toda uma rotina acadêmica ou não. Eu acho que isso é extremamente importante e é uma segurança até para o próprio gestor que está lá, né?
0: Sim, até porque essa mudança de rotina acadêmica, ela vem ligada a uma mudança de rotina das pessoas.
1: Exato.
0: Então, a partir do momento que a estrutura geral está preparada para entender a mudança de rotina dos seus servidores e dos seus alunos, ela consegue ter um controle maior para se promover o andamento regular de um calendário, para não se ter impacto no calendário e para, de repente, essa proteção para as pessoas, porque vai se mexer numa estrutura e aí cada ente que está ali dentro também tem a sua estrutura movida. Então a instituição tem esse controle, essa possibilidade de acompanhar e de dar o suporte a partir desses protocolos. Então é muito importante, acredito que seja em função disso.
1: E adicionalmente ao protocolo, uma questão extremamente importante é que, na verdade, você tem uma escala de alertas, né? Na realidade, um instituto, por exemplo, de meteorologia, ele vai dar conta da previsão meteorológica.
0: Sim.
1: Né? O instituto de hidrologia vai dar conta da previsão hidrológica. Mas realmente tem que ter um órgão de gerenciamento de riscos de desastres. Tem que ter um mapa de vulnerabilidade para dizer, ó, essa área corre risco perante esse nível de previsibilidade, essa área corre risco, então tem que ser feito determinadas ações de precaução e prevenção. Isso Sim. seria dentro da Defesa Civil. Na escala de alertas, o CEMADEM, ele costuma dar o alerta federal, né, que é mandado para a Defesa Civil da União, né, em Brasília, né, a Defesa Civil Federal, que então passa esses alertas para a Defesa Civil do Estado. A Defesa Civil do Estado, por exemplo, falando aqui do nosso estado do Rio Grande do Sul, tem uma sala de situação com meteorologistas, hidrólogos e outros profissionais que vão emitir o alerta então para as defesas civis regionais, né, e essas então podem consultar os grupos e as universidades que os assessoram. Porque algumas vezes o alerta ele é muito amplo, né? Você tem uma previsão muito ampla, uma área ampla, né? Então, as universidades e os grupos, eles têm como dar o suporte local para esse alerta. Então, realmente esse alerta é efetivo para essa região, nós temos que
0: uma validação do
1: uma
0: geral.
1: Validação, nós temos que organizar realmente uma sala de situação. Então os planos de contingência, eles têm que respeitar essa escala de alerta e é importante a gente ter esse feedback de quem faz a previsão de tempo local, né? Porque realmente o Brasil tem uma extensão territorial continental.
0: Uma,
1: né,
0: variação então, impressionante.
1: Você
0: de
1: não consegue um órgão como o CEMADEM, por exemplo, suprir, né, uma previsibilidade assertiva em termos de espaço e tempo, né, por exemplo, para a região sul. Então a gente tem que ter esse suporte, não só do Estado, mas suporte aqui do CIPEMET, né, que é o nosso órgão aqui que faz, dentro da Faculdade de Meteorologia, a previsão de tempo e clima para a região, né, e para todo o estado.
0: É, a previsão alcançando a precisão a partir dessas
1: Exatamente.
0: Conexões.
1: Sim.
0: Professor, nós, como eu disse, nós começamos a conversa lá, nós continuamos aqui, nós poderíamos continuar e Sim. vamos continuar, com certeza, né? Mas o nosso O nosso espaço é de uma hora e eu digo sempre que a Rádio Com é o único veículo de comunicação da região sul, quiçá do estado, que tem uma hora para a gente conversar sobre essas questões ambientais, sobre essas questões específicas de ciência. Se alguém, se algum outro veículo de comunicação tivesse uma hora na grade, que diga que eu paro de fazer essa propaganda. Mas, a princípio, é só a Rádio Com que tem. Sim. E esse tempo se esgota. Queria lhe agradecer imensamente a sua disponibilidade e dizer que foi uma aula, foi o que nós estávamos querendo, que é essa visão clara, sem alarmismo. Né? Então, muito obrigado por ter trazido essa perspectiva, essa tranquilidade para quem nos acompanha. Valeu.
1: Eu agradeço, dou uma boa noite a todos e estamos sempre à disposição. Obrigado.
0: Estamos abertos, o microfone é sempre seu. Valeu, voltaremos na próxima quarta-feira. Abraço, fiquem bem.
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algum tempo eu paro de tocar. Espero.